0: que abriu, se não me engano, hoje, mas que já se mostrou na televisão e já se viu como é que está, muito preparada para acolher todos os apoiantes das equipas. É tudo grátis e há muitas zonas de sombra, porque já sabe, o tempo aqui é sério. Ou seja, há muita umidade e muito calor. Por sinal, esta próxima semana, já havia previsão, não vai estar muito, muito calor. Vai estar nos 32, 35. Normalmente, nesta altura, já estaríamos 35 a 40. Mas parece que vamos ter alguma umidade e um bocadinho de chuva também. Portanto, períodos de chuva, tipo trovoada, mas depois passa. É um tipo tropical, mais ou menos, diferente do nosso. E sei que algumas equipas já se estão a sentir um bocado atacadas com isso. Aliás, até tenho receio que a nossa, mas nós somos fortes. Eu acho que vai correr tudo bem.
1: Lídia Almeida Sheik detalha ainda à TSF a vida da comunidade portuguesa a viver em Houston.
0: A primeira coisa que lhe posso dizer é que é completamente diferente das outras, porque não temos nem clubes, não temos associações, não temos organizações, não temos nenhum supermercado, nenhuma loja que venda comida portuguesa, não temos nenhum restaurante que seja português. Esta é a quarta cidade maior do país, temos à volta de 5 milhões de habitantes. Já devíamos ter qualquer coisa assim, mas não temos. Eu já estou aqui há 29 anos, nos Estados Unidos há 42, mas em Houston mesmo há 29, já vi o nascimento e o falecimento de 4 restaurantes que se diziam portugueses, que não era bem, e portanto não temos o mesmo espírito e a mesma vontade, provavelmente, da coletividade. Mas é interessante, porque quando eu organizo os piqueniques portugueses aqui com as amigas minhas, vê-se e nota-se uma enorme participação. Fazemos isso anualmente, já faço desde 2008, e começamos com 40 pessoas e agora já temos 120, 100, depende da altura do ano e de como é que estão as coisas. Mas há muita participação e todas as pessoas gostam muito, mas há realmente grandes diferenças entre a comunidade em Houston e a comunidade nas outras zonas.
1: E voltando ao futebol, admite a expectativa de ver Portugal campeão?
0: Ah, há uma grande esperança, uma grande vontade, um grande entusiasmo. E acho que pronto, vamos puxar pela nossa equipa. Já tenho visto comentários de americanos que acham que a equipa de Portugal é uma das favoritas, mas claro, são muitas também, não é? E com o futebol nunca se sabe. Força Portugal, é desta. Vamos conquistar isto, é o que nos falta para o Cristiano e para nós todos. Uma maravilha de surpresa. Aliás, não será surpresa, porque todos nós temos quase a certeza que vai acontecer. Mas muita, muita, muita, muita força. Estamos cá para vos apoiar.
1: Lídia Almeida Sheik, a viver nos Estados Unidos há 42 anos, entrevistada pelo jornalista da TSF, Paulo Fernandes Ribeiro. E em Houston já está também a equipa da República Democrática do Congo, é a primeira adversária de Portugal no Mundial. A equipa chegou esta tarde à cidade norte-americana e, de acordo com um jogador contactado pela France Press, nenhum jogador teve quaisquer problemas para entrar no país depois da quarentena de 21 dias de toda a equipa exigida pelas autoridades dos Estados Unidos. E no arranque do Mundial foi a equipa do México que fez a festa com uma vitória por 2-0 frente à África do Sul, arrecadou os primeiros 3 pontos na competição. Fora do estádio fazia-se a festa com mariachis e bailarinos, mas houve também manifestações de protesto.
2: México campeão!
1: Ouvimos um som captado pela agência France Press. O grupo Madres Buscadoras fez-se ouvir, um grupo maioritariamente composto por mulheres que procuram os filhos que desapareceram às mãos do narcotráfico. Criticam o governo por disponibilizar mais do dinheiro para o campeonato do mundo de futebol do que para os cidadãos que estão desaparecidos. Pelas contas do grupo, há mais de 120 mil pessoas desaparecidas. O clima que marcou o exterior do estádio, onde se jogou a primeira parte no Mundial deste ano, às 3 da manhã, daqui a 2 horas, hora de Lisboa, a República Checa defronta a Coreia do Sul. E o Ministério dos Negócios Estrangeiros do Irão afasta qualquer conclusão sobre o acordo com os Estados Unidos. A diplomacia iraniana diz concordar com uma grande parte do texto preliminar para um possível acordo, mas mantém as linhas vermelhas. Ainda não há acordo, é o que diz o porta-voz do Ministério dos Negócios Estrangeiros do Irão, citado pela agência de notícias Tasnim, uma declaração que vem contrariar Donald Trump. O presidente norte-americano tinha anunciado que os ataques aéreos e bombardeamentos que estavam planeados para esta noite foram suspensos porque existia um acordo com todas as partes envolvidas na guerra. É um anúncio que já foi desmentido pelo Irão. E os Estados-membros da União Europeia terão a partir desta sexta-feira de escolher entre acolher os migrantes que entram irregularmente nos países ou pagar compensações financeiras que podem ir até 20 mil euros por pessoa com a entrada em vigor do Pacto Europeu para as Migrações e Asilo. É um pacto que tem sido criticado pelas ONGs de defesa de direitos humanos que autoriza os Estados-membros a derrogar temporariamente os prazos normais de asilo e a prolongar os períodos de detenção em fronteira. Este caso enfrenta em crises migratórias ou situações de instrumentalização de migrantes por parte de países terceiros. O presidente do Ciresp diz que não foi um acaso o momento escolhido pelo antigo secretário-geral adjunto do Ministério da Administração Interna para fazer as acusações que fez. Viegas Nunes, que foi ouvido esta noite no Parlamento, na Comissão de Assuntos Constitucionais, Direitos, Liberdades e Garantias, a pedido da Iniciativa Liberal e do Chega, diz que o momento foi escolhido para coincidir com a sua eleição para um segundo mandato do Ciresp.
3: As alegações do Dr. Pombeiro surgem mais de 2 anos após o final do meu primeiro mandato como presidente do Conselho de Administração da Ciresp S.A. O momento cirurgicamente escolhido coincide com a minha eleição para um novo mandato no dia 22 de maio de 2026. As alegações apresentadas, intencionalmente orquestradas, fazem alusão a factos ocorridos no período de 5 de abril de 22 a 31 de março de 24, mas intencionalmente também eventos posteriores, insinuando responsabilidades institucionais agregadas que já não tinham e que se configuram como não correlacionáveis.
1: Viegas Nunes, que assumiu a presidência do Ciresp para um novo mandato em maio, rejeita as acusações feitas por António Pombeiro na carta de admissão do cargo de secretário-geral da Administração Interna. António Pombeiro, que alega um conjunto de graves irregularidades na gestão do Ciresp durante o primeiro mandato de Viegas Nunes, foi também ouvido pelos deputados, garante que não tem nada pessoal contra o presidente do Ciresp, o mesmo não pode dizer do ponto de vista profissional.
4: As divergências de opinião com o Sr. General Viegas Nunes, de facto, são essas. Portanto, ele tem uma visão em levar a infraestrutura para a área militar e acho que não vai prestar um bom serviço ao Ministério da Administração Interna, e a minha visão é precisamente a oposta. Portanto, no fundo, é isto que nos separa. Não tenho nada pessoal contra o Sr. General. Pronto, e tenho que referir também que em termos de gestor público, acho que a folha não se deve encontrar minimamente beliscada, e acho que existe aqui alguma beliscadura na própria folha do Sr. General enquanto foi presidente da Ciresp S.A.
1: António Pombeiro demitiu-se do cargo de secretário-geral adjunto do MAI a 22 de maio, o mesmo dia em que Paulo Viegas Nunes assumiu a presidência da empresa que gera o sistema integrado de redes de emergência e segurança. O metro de Lisboa vai funcionar até às 3 da manhã esta sexta-feira, noite de Santo António. É uma forma de responder ao aumento de passageiros durante as festas de Lisboa. Em comunicado, o metro de Lisboa garante que as 4 linhas vão estar a funcionar e os comboios vão circular com intervalos médios de 12 minutos. Já a estação da Avenida na linha azul vai encerrar às 7h30 por razões de segurança e indicação da PSP. Este prolongamento do serviço acontece numa das noites mais movimentadas da capital, marcada pelos arraiais populares em bairros como Alfama, Bica, Graça e ainda Moraria e Madragoa. E voltamos ao futebol. José Mourinho vai ser o treinador do Real Madrid nas próximas 3 temporadas. É um anúncio feito pelo clube madrileno no mesmo dia em que o presidente do Benfica quebrou o silêncio para falar sobre a saída de José Mourinho e para falar também sobre o novo treinador do clube, Tiago Santos.
5: Rui Costa queria ter José Mourinho como treinador e até tinha prometido ao técnico apresentar uma proposta para renovar o contrato antes de terminar a época, mas Mourinho escolheu outro caminho.
6: Se me senti desiludido? Não, senti-me... Tenho que respeitar. Isto foi um imprevisto, não escondo que tenha sido um imprevisto para nós, mas tenho que respeitar a decisão do treinador e seguir em frente e procurar as melhores soluções para o Benfica na mesma.
5: Mourinho disse a Rui Costa que queria ir para o Real Madrid, mas como estava dependente do resultado das eleições do clube merengue, Rui Costa impôs um acordo.
6: Nós tivemos de nos fazer ao caminho e programar a próxima temporada e, de consequências, Zé Mourinho não seria o treinador do Benfica na próxima temporada. Havia um acordo de cavalheiros dentro das partes, à qual o Benfica não seria prejudicado com isso, mas que já estaria a pensar num futuro treinador para o Benfica.
5: E a escolha do Benfica é Marco Silva.
6: É o treinador ideal neste momento para o Benfica. Na sua experiência em Inglaterra e aquilo que tem feito ao longo da sua carreira dá-nos esta esperança. Estou muito satisfeito com esta escolha e muito ambicioso para aquilo que é o futuro do Benfica, com um treinador que acredito que nos traga aquilo que nós desejamos.
5: Um treinador que conhece bem o clube.
6: Em relação àquilo que é o projeto, está mais que identificado com o projeto do Benfica, portanto essa vantagem também de ser português e de ser do Benfica permitiu-lhe ao longo do ano assistir aos jogos do Benfica e portanto estar a par daquilo que são as lacunas ou as virtudes do plantel do Benfica.
5: Marco Silva é apresentado nas próximas horas e já tem objetivos para a nova época.
6: O primeiro passo é evidente, é entrar na Liga Europa, uma vez que temos três pré-eliminatórias para lá chegar, e depois assumirmos como um dos candidatos à prova. Para além disso, temos as provas nacionais que nos faltam, o campeonato que nos falta há 3 anos, e que queremos ter uma equipa, um plantel pronto para atacar todas essas frentes.
5: Um plantel que vai ter pelo menos um novo central para o lugar de Nico Otamendi e mais um ou dois reforços se ninguém sair.
1: O jornalista Tiago Santos, com os destaques das declarações de Rui Costa, presidente do Benfica, esta sexta-feira é a vez de Marco Silva ser apresentado como o novo técnico das Águias.
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12: Estamos no início da madrugada de sexta-feira, dia 12 de junho, na emissão TSF. Passam 17 minutos da 1 hora.
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12: Temperaturas há momentos, Funchal e Ponta Delgada 19 graus, Faro 24, Porto 25 graus, Lisboa há momentos com 26 graus. Tempo quente para esta sexta-feira, dia 12 de junho. O Instituto do Mar e da Atmosfera prevê para o território do continente céu com poucas nuvens e aumento de nuvens no interior centro e sul à tarde, com a possibilidade de ocorrência de aguaceiros e trovoada, principalmente nas serras. Vento a soprar de fraco a moderado, mas por vezes forte nas terras altas e nas serras do Algarve. Uma nova ligeira subida das temperaturas máximas, principalmente das mínimas no norte e no centro. O Instituto do Mar e da Atmosfera emite aviso amarelo para todo o território do continente devido ao tempo quente e das temperaturas altas. Nos Açores, no grupo ocidental, chuva a partir da parte da manhã, passando a aguaceiros ao final da tarde, vento a soprar forte com rajadas. Quanto à Madeira, uma ligeira subida das temperaturas nas zonas mais altas, vento a soprar fraco e nuvens nas vertentes norte da Ilha da Madeira até ao início da manhã e a partir do final do dia. Temperaturas máximas previstas para hoje, Funchal 23 graus e Ponta Delgada máxima de 22. Quanto ao território do continente, todo o território acima dos 30 graus, Porto máxima de 35 graus, Lisboa e Setúbal máxima de 37, Faro máxima de 31 graus, Bragança 34, Vila Real máxima de 35 graus, Braga 38, Viana do Castelo máxima de 33 graus, Viseu 34, Coimbra máxima de 37 graus, Aveiro 34, Leiria máxima de 35 graus, Santarém 38, Guarda máxima de 30 graus, Castelo Branco e Porto Alegre máxima de 37 graus, Beja máxima de 39 e 40 para Évora.
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0: 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Boa noite. 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
1: Vindo de uma região da agricultura, pescas e território não são abstrações. Como é que encara a forma como a União Europeia produz políticas para quem produz alimentos? A Europa está a conseguir aproximar os objetivos ambientais, económicos e sociais ou continua à procura de uma forma de as tornar compatíveis no terreno?
2: Com a minha experiência aqui do Parlamento Europeu, mas também da representação do Parlamento de Portugal junto às instituições europeias, o que eu tenho sentido é que, de facto, este mandato em específico, esta Comissão Europeia, tem tido aqui uma certa dificuldade em compreender aquela que é a diversidade territorial da União Europeia. Está a apostar numa lógica muito centralizadora, está a apostar naquilo que é um bocadinho a desvalorização das especificidades regionais, numa lógica até de simplificação que eu tenho dito que é demasiado simplista.
1: Olá, viva o programa Fontes Europeias. Hoje é transmitido a partir do Parlamento Europeu, em Bruxelas. Na edição de hoje, falamos da renovação geracional na agricultura, da reforma da política agrícola comum, do futuro das pescas e da política europeia para os oceanos. E olharemos ainda para o desafio estrutural europeu, saber como é que a União Europeia pode garantir segurança alimentar, sustentabilidade ambiental e rendimento para quem produz alimentos. O convidado desta semana é vice-presidente da Comissão de Pescas no Parlamento Europeu, membro da Comissão de Agricultura e do Desenvolvimento Rural e vice-coordenador das pescas no Partido Popular Europeu, o eurodeputado Paulo Nascimento Cabral. A Comissão da Agricultura discutiu esta semana aqui em Bruxelas a renovação geracional no setor agrícola. Um estudo pedido pelo Parlamento Europeu mostra que só cerca de 11% dos agricultores europeus têm menos de 40 anos. Em que medida é que estes dados podem revelar mais do que um problema demográfico e mostrar também algo que já é um problema político de segurança alimentar?
2: De facto, os números são assustadores. Apenas 11% abaixo dos 40 anos. A média de idades dos agricultores europeus ronda os 57 anos. Em Portugal, 64. Isto mostra claramente que houve um desinvestimento do setor agrícola e estávamos a falar há pouco sobre isso, sobre a questão das políticas europeias que foram muito baseadas na parte ambiental. Aliás, eu já disse várias vezes em comissão, nós temos uma política agrícola comum e não uma política ambiental comum, porque eu acho até que nós tivemos uma certa vergonha de defender os nossos agricultores. A Comissão Europeia teve uma certa vergonha do setor agrícola e com isto tentou insertar a política agrícola comum de medidas ambientais para tentar justificar a manutenção dos orçamentos, por exemplo. E isto levou a que houvesse aqui um descrédito do setor, uma desvalorização social da classe profissional da agricultura e dos agricultores, levou também a um abandono da profissão. Por isso é que nós neste momento estamos confrontados com a necessidade de nós apostarmos naquela que é a nossa autonomia estratégica, a nossa segurança alimentar, mas depois não temos ninguém para produzir. E de facto essa estratégia que veio agora lançada pela Comissão Europeia da Estratégia para a Renovação Geracional vem trazer aqui algumas boas indicações, mas também carece de instrumentos concretos. E as boas indicações são, por exemplo, a possibilidade dos Estados-membros irem até os 300 mil euros de prémio à instalação de jovens agricultores. Mas lá está, a responsabilidade é do Estado-membro e não há novo financiamento europeu para apoiar os jovens agricultores. Também a possibilidade de nós termos aquilo que tem a ver com mecanismos de substituição. Ou seja, nós sabemos bem que os agricultores hoje em dia, que os jovens hoje em dia não têm capacidade de sacrifício, nem têm que ter os nossos pais, os nossos avós. Por isso é preciso ter aqui sistemas que permitam que o trabalho agrícola seja também um trabalho profissional, como qualquer outra profissão. Ou seja, terem mecanismos de substituição quando estão doentes, quando precisam de férias, e isto também vem aqui, através desta proposta, vem acrescentar aqui uma mais-valia para o setor agrícola. E depois vem também trazer aquilo que é, para mim, essencial, que é a inovação no setor agrícola. Nós precisamos cada vez mais de ter novas tecnologias, mas depois nós criamos as nossas próprias barreiras a essas novas tecnologias. Logo, por exemplo, a utilização dos drones. Nós, na União Europeia, não conseguimos legislar ou regulamentar a utilização civil de drones, enquanto que os Estados Unidos, a China, o Brasil já utilizam drones há décadas e nós ainda estamos aqui numa fase de regulamentação.
1: Mas isto não devia ter mudado em dezembro do ano passado?
2: Devia ter mudado e nós ainda estamos a trabalhar para que isto possa ser aprovado de uma forma mais célere, mas de facto a única maneira que nós temos a utilização de drones neste momento é através de projetos piloto, que são falsos projetos piloto, que são a utilização de drones em algumas explorações agrícolas, mas que não estão ainda regulamentados. Nós ainda temos aqui certas limitações, como os corredores de altitude, a questão da visibilidade do olho à máquina, portanto tudo isto interfere naquilo que é a nossa digitalização, a nossa inovação ao nível da agricultura e também noutras áreas, mas aqui na agricultura é mais gritante.
1: Mas entretanto, noutras regiões do globo, essa tecnologia está a avançar muito aplicada a questões civis. Japão tem vários projetos com grande desenvolvimento na área dos drones aplicados à agricultura. E a China também, os Estados Unidos, como falou.
2: Sem dúvida. Nós fizemos aqui, eu fui autor, mais um colega do Renew, dos liberais, e um colega socialista, fui autor de uma recomendação à Comissão Europeia para avançar rapidamente com uma permissão para a utilização civil dos drones. E além dessa parte, que nós estamos aqui muito mais atrasados naquilo que é a atividade prática de utilização dos drones, também estamos aqui a diminuir a capacidade industrial da União Europeia. Os principais produtores de drones europeus que chegam aqui à União Europeia são chineses. Portanto, isto mostra claramente que nós perdemos também, estamos a perder esta capacidade de produção interna, motivado pelo excesso de regulamentação que nós temos na União Europeia. Portanto, isto mostra que nós temos aqui um longo caminho a percorrer. A agricultura de hoje em dia não é a agricultura dos nossos antepassados, não é a agricultura, como se costuma dizer, do sacho às costas ou da enxada às costas, é uma agricultura que é feita num computador, num tablet, com drones, com equipamentos orientados por satélite, com agricultura de precisão, agricultura regenerativa, e tudo isto existe ciência, existe informação, existe tecnologia, e que nós, infelizmente, na União Europeia ainda tardamos a incluir na nossa atividade agrícola. Eu espero que isto seja agora rapidamente resolvido, junto com esta estratégia de regulação nacional, porque de facto nós precisamos de agricultura, precisamos de produção de alimentos e precisamos, obviamente, daquilo que tem a ver com uma, eu diria, com um acontecimento colateral da atividade agrícola, que é a ocupação e desenvolvimento dos nossos territórios rurais.
1: Quando diz agora, está dependente de quê? Está dependente também do orçamento de longo prazo.
2: Também do orçamento de longo prazo.
1: Vai demorar um tempo a discutir.
2: Sim, porque a primeira proposta da Comissão para o setor agrícola foi de facto muito negativa. E depois, perante a contestação e bem dos nossos agricultores e o trabalho aqui no Parlamento Europeu, a Presidente da Comissão Europeia sentiu-se a obrigação de escrever duas cartas, uma perante a contestação dos agricultores, a segunda para garantir que o acordo Mercosul seria aprovado. Então, com isto, nós conseguimos repor o nível de financiamento atual que nós temos atualmente na PAC. Aqui o Parlamento Europeu é um bocadinho mais ambicioso, porque coloca aqui a taxa de inflação em cima do orçamento atual, portanto nós pedimos um bocadinho mais em termos de financiamento, porque de facto, se é um setor estratégico para a União Europeia, se a União Europeia está a apostar na sua autonomia estratégica, na sua segurança alimentar, a produção de alimentos é também defesa, é também segurança alimentar, e sem alimentos nós ficaríamos dependentes de fontes externas e que criam, mais uma vez, fragilidade aqui ao projeto europeu.
1: Entretanto, o mesmo estudo que já citámos aqui mostra um dado preocupante, que é que entre 2010 e 2023 desapareceram cerca de 3,6 milhões de explorações agrícolas. Que leitura é que faz desta redução? O que é que está em causa com esta constatação?
2: Há dois motivos. Primeiro, também há a concentração, ou seja, há explorações que se uniram a outras para tornarem maior dimensão.
1: Ou
2: escala.
1: Seja, não desapareceu o território agrícola.
2: Exato. Não, também desapareceu, mas há aqui dois processos. Um de concentração, porque as explorações, as pequenas explorações, juntaram-se para terem mais escala e para terem maior eficiência. Mas depois há também o abandono da atividade agrícola. Por exemplo, a questão da pecuária, nós reduzimos imenso na produção europeia e de facto é assustador. Portanto, tudo o que tem a ver com a produção de leite a nível europeu, a criação de animais, isto tem reduzido imenso a nível europeu. Portanto, isto é assustador. Agora, isto é um sinal, é o reflexo de uma desvalorização por parte da sociedade daquilo que é a importância do setor agrícola. Nós achamos muitas vezes, e começamos a achar, que os alimentos nascem nas prateleiras dos supermercados, são criados nas prateleiras dos supermercados. Isto é um erro, é uma falácia. Alguém tem que os produzir. E quando nós, na União Europeia, exigimos tantas condições ambientais e tantos resíduos ambientais aos nossos produtores, mas depois compramos as peras abacates que vêm de fora da União Europeia, compramos outros produtos que nos chegam de fora da União Europeia, alguém teve que os produzir, mas com métodos que não são equivalentes aos nossos, e até eu recordo aqui o estudo da EFSA, que é a entidade europeia na segurança alimentar, que basicamente detectou que 98% dos produtos que são produzidos, produtos agrícolas que são produzidos na União Europeia, têm os níveis de resíduos, de pesticidas, etc., abaixo ou dentro do limiar autorizado, e 10% dos produtos que nos chegam de fora da União Europeia têm até substâncias que nós proibimos na União Europeia. Portanto, às vezes nós exigimos mais a quem está cá dentro a produzir e depois aceitamos produtos que vêm de fora que não têm as mesmas condições. Nós não

0: e Sanches. Esta questão deste entendimento a ter lugar, ele é muito curioso. O Estado está a assumir uma dívida
1: também, que é da Igreja.
0: Que é da Igreja, e portanto...
1: É quase uma isenção fiscal.
0: abre um debate muito interessante, não é? O que é que está aqui verdadeiramente em jogo? Parece-me que é uma troca de apoio mútuo que transcende a questão dos abusos, claramente. E o Papa podia ter,
1: é uma questão de troca de apoios políticos, quase.
0: Claramente, sim.
1: Miquel Hurtado, representante da Associação Reparación Já, Reparação Já, disse: o Papa não quer receber as vítimas ou os ativistas que temos denunciado a pedofilia na Igreja publicamente durante os últimos anos, porque somos vítimas incómodas, porque lhe vamos fazer perguntas que não quer responder, porque vamos propor medidas concretas para proteger as crianças e reparar as vítimas, que o Papa não quer ouvir. Uma das propostas passa por cancelar a prescrição destes delitos sexuais nos tribunais eclesiásticos, que é de 20 anos, e passar a considerar que estes delitos sexuais não prescrevem nunca e que as vítimas, portanto, os podem denunciar durante toda a vida. Este tema dos abusos sexuais por parte de membros da Igreja continua a ser o assunto mais delicado para este Papa?
0: Não sei, acho que ainda vai enfrentar desafios mais complicados. Vamos ver quantos mais de abusos é que serão descobertos ao longo do seu pontificado, se já se conseguiu ou não, acho que ninguém sabe, uma regeneração do comportamento das figuras do clero que praticam esses abusos, ou que praticavam esses abusos. Eu acho que cada caso que se descobrir e cada ausência de penalização a sacerdotes ou bispos será sempre um grande problema, impactará diretamente no prestígio da Igreja Católica, inclusive com este Papa, e é uma questão que pode fragilizar infinitamente a Igreja. Não temos esta visita, todo o simbolismo, toda a recepção que é feita não nos permite ver com clareza o que é que realmente os espanhóis, como é que se posicionam neste tema, não é? E que opções é que as famílias espanholas estão a fazer, se é continuar a entregar os seus filhos a algumas instituições católicas para serem educados ou não. Quer dizer, ainda não há estudos sequer sobre o impacto destes escândalos e as opções das famílias católicas. Eu acho que tem que passar mais tempo. No entanto, este tipo de acordo entre o Estado e a Igreja pode também levantar a questão noutros Estados e até por outros movimentos que defendem as vítimas, tentando que ele se replique noutros países. Se isso acontecer, eu acho que o debate vai aumentar e teremos que ver qual é a margem de outros Estados para fazer um acordo semelhante com a Igreja.
1: Juan Solés, jornalista e correspondente da Cadena Ser em Roma, da Rádio Cadena Ser, uma rádio espanhola, correspondente da Cadena Ser em Roma e no Vaticano há mais de 15 anos, afirmou que este Papa é muito conservador e que não vai mudar absolutamente nada na doutrina da Igreja, que em relação à paz, à guerra, à imigração e à pobreza é muito mais próximo de Francisco, mas no resto, até na liturgia e na forma de fazer tudo no Vaticano, é muito mais próximo de Bento XVI. Partilhas desta visão?
0: Eu acho que este Papa está em grande continuidade com o Papa Francisco. Até à publicação da encíclica eu estava um pouco dividida. Creio que ele tem uma estratégia para a unidade da Igreja e nesse sentido é aí que se revela o seu lado, que nós designamos mais conservador, mas que é uma linguagem muito equívoca e que no limite até não nos permite compreender a estratégia do Papa. O Papa está a fazer concessões no sentido de realmente encontrar a forma de evitar mais desagregações no interior da Igreja Católica. No entanto, os seus valores, a sua atuação diplomática, tudo aproxima daquilo que é o pensamento do Papa Francisco. Com outra linguagem, é certo, não tem uma linguagem tão popular, manifesta um lado mais intelectualizado, também uma linguagem mais cristológica, ou seja, colocando sempre Cristo no

0: No cerne da sua mensagem, portanto, nesse sentido tem uma mensagem até que soa mais religiosa do que o Papa anterior, mas há uma grande sintonia e, aliás, o Papa Francisco tem sido o Papa mais citado até agora pelo Papa Leão XIV.
1: O jornal Vanguardia dava conta da passagem do Papa Dom XIV pela Catalunha, e diz que o Papa Francisco era muito mais espontâneo e que este Papa fez discursos muito iguais uns aos outros, digamos assim, com mais dificuldade em sair do guião, embora com alguns momentos de espontaneidade.
0: Sim, eu acho que na Catalunha pode não ter sido o local onde houve maior entusiasmo por uma questão também muito simples. É que, por exemplo, quando é recebido por Santiago Vila, que lhe fala em nação
1: Que é o presidente
0: catalã,
1: da Generalitat, portanto, o presidente do governo regional catalão.
0: quando lhe fala em nação catalã, o Papa reintroduz a seguir a ideia de região. E, portanto, também nos discursos foi salientando a necessidade de conciliar aqueles que são adeptos da autonomia com os que são adeptos da unidade. E este é um discurso que toca em feridas dentro da Catalunha, feridas abertas. E, nesse sentido, talvez menor entusiasmo com a sua passagem, e com os seus discursos, que podem repousar neste ponto de atrito. Agora, é verdade que a mensagem não se afasta muito, mas isso também é comum nestas viagens apostólicas, não é? Nas Canárias vamos ver outra vez a questão da migração ser mais enfatizada.
1: Foi uma, no geral, foi uma viagem que entusiasmou, num tempo em que se fala eventualmente e começamos a conversa precisamente por aí, que se fala na perda de fiéis. Foi uma viagem capaz de galvanizar os jovens espanhóis.
0: Os jovens galvanizam-se sempre que um Papa passa pelo seu país. Não é um fenómeno raro.
1: E os papas aproveitam, faz-me lembrar as conversas que tivemos sobre o quão Jorge Bergoglio, antes de ser papa, criticava este tipo de eventos internacionais e que dizia que os jovens tinham é que estar a trabalhar em casa, e depois, quando foi papa, entusiasmou-se muito com, por exemplo,
0: As
1: com
0: jornadas?
1: as Jornadas Mundiais da Juventude.
0: Sim, mas aqui o que é interessante é, as igrejas nacionais, locais, ficam depois com o problema que é a seguir os jovens desmobilizam e como é que vão mantendo uma proximidade, com a juventude. Por outro lado, para os Estados, isso é um problema que passa no próprio momento, não é? Os jovens aderem, é ótimo, e a seguir, e fazem parte do número da multidão que acolhe o Papa, e depois a juventude merece outras políticas, e é um fenómeno completamente conjuntural, não é sequer excepcional.
1: Muito obrigado, Paula Borges Santos. Notícia deste início de tarde de quinta-feira: Donald Trump ameaça atacar o Irão com muita força esta noite e tomar a ilha de Qar. Donald Trump ameaça atacar a República Islâmica e outras infraestruturas na ilha de Qar e noutras infraestruturas do país. É o mais recente aviso a Teherão. Numa publicação na rede social Truth Social, Donald Trump diz: os Estados Unidos vão atacar o Irão, cuja marinha, força aérea, radares, defesa antiaérea e todas as outras formas de defesa, juntamente com a maior parte da sua capacidade ofensiva, desapareceram, diz o presidente dos Estados Unidos, sobre o potencial militar, quer defensivo, quer ofensivo, da República Islâmica do Irão, e diz que os Estados Unidos vão atacar com muita força esta noite. Em algum momento, num futuro não muito distante, tomaremos a Ilha de Qar e outros pontos de infraestrutura petrolífera e assumiremos o controle total dos mercados de petróleo e gás, assim como fizemos com a Venezuela, o que está a funcionar brilhantemente tanto para a Venezuela quanto para os Estados Unidos da América, e despede-se agradecendo a atenção de quem o lê para este assunto. A Ilha de Hargue, no Golfo Pérsico, é vital para a economia iraniana, é responsável por cerca de 90% das exportações de petróleo. Também do início da tarde desta quinta-feira, a demissão do Ministro da Defesa britânico demitiu-se alegando investimento militar insuficiente. John Healey, em desacordo com o nível de financiamento proposto para investir nas forças militares e em decisão do Primeiro-Ministro Keir Starmer, demitiu-se numa carta que publicou na rede social X, afirmando que esta era para a defesa exigia mais investimento através do plano de investimento na defesa. Healey mostrou-se frustrado porque o Primeiro-Ministro tem sido incapaz e o Ministério das Finanças tem-se mostrado relutante em disponibilizar os recursos que a nação necessita para defender o país neste momento de ameaças crescentes. O Mapa Mundo regressa à TSF na próxima semana.
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1: É já 8 de julho que estreia no Teatro Variedades, em Lisboa, o espetáculo comemorativo do seu centésimo aniversário. Fernando Heitor e Flávio Gil, atores, dramaturgos e encenadores, assinam com o maestro João Paulo Soares Variedades como uma ópera bufa, erótica e satírica. O elenco, 10 atores muito bem dispostos, prontos a ir por aí fora: Bernardo Souto, Bruno Madeira, Carlos Malvarez, Cátia Garcia, Flávio Gil, Maria João Luís, Miguel Raposo, Sandra Rosado, Teresa Zenaida e Wanda Stewart, por acaso vão parar ao Parque Meyer e aí se instalam. Assistiram à estreia de Pó de Arroz em 1926 e também por acaso decidiram contar a sua história, como se fosse uma ópera bufa, erótica e satírica. Os bilhetes já estão à venda, é um espetáculo a não perder.
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2: Lá se passou mais um dia de Portugal, de Camões e das comunidades portuguesas. O primeiro país a entrar no dia de Portugal foi a República do Kiribati, no Pacífico. A Austrália entrou pouco depois e o fogo de artifício foi lindíssimo, como sempre. No Dubai, entraram no dia de Portugal com um espetáculo de drones também memorável. Como sempre, só há um país que não celebra o dia de Portugal, é Portugal. O povo, pelo menos, não celebra. E com razão, juntaram as três efemérides num só dia para roubar feriados ao povo. Dia de Portugal, de Camões e das comunidades portuguesas. É que nem disfarçam. Juntar as prestações sociais todas numa prestação social única. Ainda podemos discutir, mas efemérides e celebrações, calma. Ontem foi dia de Portugal, hoje devia ser do Camões. E amanhã das comunidades portuguesas. Assim é que devia ser. Aliás, para mim é. Bom dia do Camões para todos. Não há capeques. Isto não é um pacote TV Net e Voz. E atenção que as comunidades portuguesas estão pelos quatro cantos do mundo. Portanto, devia ser um canto por dia. É uma falta de respeito juntar as pessoas assim todas, tipo amálgama, já não basta nos transportes públicos. Ainda assim, as comemorações oficiais nos Açores foram muito janotas, não desfazendo. Como é costume, estavam mais individualidades do que populares, mas isso já se sabe que as pessoas pensam todas que aquilo vai estar cheio e depois ninguém aparece. Também há sempre aquela cordialidade entre o povo: vai tu, não vai tu, não vai tu, não vai tu, não vai tu. Uma sugestão: é preciso começar a fazer as cerimónias oficiais do 10 de junho com bilhetes e até deviam pôr já à venda as entradas para o ano que vem. Early Birds para o Dia de Portugal 2027, menos 30%. Assim, quem tem bilhete, tem. Mas cuidado depois com a venda de bilhetes no mercado paralelo. Entretanto, perdeu-se uma parte muito importante destas celebrações, pelo menos já não é o ponto alto. Falo da cerimónia de entrega de medalhas com aquelas ordens todas. Ordens, atenção, não é senta-te, deita-te, rebola. Não, é a Ordem do Infante, da Liberdade, do Mérito, etc. Pois havia o Grande Colar, a Grande Cruz. Pois há os comendadores, que se dividem, por exemplo, comendador de domingo, comendador de futebol, comendador polivalente. O momento da entrega das medalhas era especial e solene. Terá perdido protagonismo, porque entretanto começou a condecorar-se à maluca e já andava aí tudo de colar, parecia a confraria do Bitoque. Resultado, havia altas figuras e personalidades do país que afinal não eram assim essas coisas todas, antes pelo contrário. Só lhes faltava estar na guest list do Epstein e daí, se calhar, estavam por engano na lista dos funcionários, por isso entravam sempre pela porta de serviço, agora é que perceberam. Enfim, compreende-se este embaraço todo, mas só tínhamos de fazer uma pequena alteração. Em vez de entrega de medalhas, passávamos a ter uma cerimónia, nas comemorações do 10 de junho, de retirada das medalhas às mais altas figuras e personalidades do país. O senhor da Casa Civil chamava a pessoa, ela subia ao palco, o Presidente da República retirava-lhe o colar, tirava uma foto e pronto. Está descondecorado. Grande honra para o país.
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0: Olá e bem-vindos a mais um episódio do Ponto da Mente, o programa dedicado à saúde mental na TSF. Eu sou o Marco António Ribeiro. Hoje olhamos para uma realidade que muitos pais, professores e crianças conhecem bem, embora nem sempre lhe consigam dar um nome: a ansiedade escolar. A escola é um espaço de aprendizagem, descoberta e crescimento, mas é também um lugar onde surgem desafios, exigências, avaliações e mudanças que podem gerar preocupação, insegurança e, em alguns casos, sofrimento emocional. Nos primeiros anos de escolaridade, quando as crianças ainda estão a desenvolver competências emocionais e sociais fundamentais, a forma como vivem a experiência escolar pode ter impacto no seu bem-estar, na autoestima e até na relação futura com a aprendizagem. Como distinguir um nervosismo passageiro de uma ansiedade que merece atenção? Que sinais devem alertar pais e professores? E como pode a escola ser um espaço mais seguro do ponto de vista emocional? Para esta conversa estão comigo, como habitualmente, o psicólogo clínico e da saúde Bruno Filipe Silva, hoje sem Violeta Maria Oliveira e Ana Isabel Teixeira, mas com uma convidada muito especial, Maria João Schumacher, professora do ensino básico e também professora do ensino especial. Bem-vindos. Olá, Maria João. Olá, Bruno.
1: Olá, Marco. Obrigado.
0: É um gosto de contar convosco na TSF, hoje para falarmos deste tópico tão, tão importante. Bruno, falar em ansiedade escolar e falar na realidade em quê?
2: É falar no quanto muitas vezes estamos orientados para os resultados académicos, o quanto nós sentimos pressão para conseguir atingir resultados e o quanto é que muitas vezes não ensinamos as nossas crianças e jovens a valorizarem-se, olharem para si, para aquilo que realmente conseguem fazer, para além daquilo que são os resultados académicos, que muitas vezes não traduzem de forma direta aquilo que são as reais competências destas mesmas crianças e jovens.
0: E sabemos, Maria João, que este tópico que hoje começa a estar cada vez mais em cima da mesa é um tópico relativamente abrangente. Toca esta vertente que o Bruno falou, mas outras também.
1: Sim, principalmente em crianças mais novas, que é o caso das crianças que eu leciono, no primeiro ciclo, começa-se a notar desde muito cedo essa competitividade e essa procura de boas notas que involuntariamente os adultos que convivem com elas lhes vão passando. Creio que também tem um bocadinho a ver com a nossa sociedade como está neste momento. É um bocadinho a cultura da perfeição, as redes sociais também incitam um bocadinho a isso e, portanto, esta geração nova de pais involuntariamente acaba por passar essa pressão para os pequenitos e eles têm muita dificuldade em verbalizar esta ansiedade e, portanto, às vezes é difícil detectarmos por causa disso. Mas há sinais de alerta.
0: E vamos olhar para esses sinais. Bruno, todos nós nos recordamos, seguramente, que aqui estamos na mesa, de colegas que eram mais competitivos, de pais que colocavam mais pressão em cima dos nossos antigos colegas de escola e até nós próprios. Aqui não quero estar a falar do nosso caso em particular, mas seguramente alguns de nós também sentiram isso. Aquilo que te pergunto passa precisamente por isto. Esta circunstância foi aumentando aqui de parada quando falamos nos pais das novas gerações?
2: Eu acredito que sim. Estávamos aqui a ouvir a professora falar-nos um bocadinho sobre as diferentes variáveis que potencialmente influenciam esta ansiedade escolar. Não quer dizer que não existisse ansiedade escolar antigamente, não quer dizer que não existisse pressão colocada aos nossos jovens para a obtenção de resultados académicos específicos, mas a verdade é que vivemos cada vez mais numa sociedade de seriação, de hierarquia, de competitividade, desta ideia de que se eu não for melhor do que o outro, até que ponto é que eu tenho direito a existir na sociedade? Vivemos numa sociedade em que cada vez mais é fácil vermos a vida dos outros através das redes sociais, não é? A Violeta dizia-nos no outro dia que as redes sociais são quase como uma janela para outras casas, não é? Que nos rodeia sempre, que está sempre em nosso entorno. E tudo isto, acredito, potencia aquilo que são estes efeitos desta ansiedade de desempenho muito associada ao rendimento escolar, não é? Portanto, às vezes através das frases como se não estudares não serás ninguém. Claro que é importante nós estudarmos e trabalharmos a nossa cultura pessoal, académica, mas até que ponto é que o nosso valor próprio terá que estar intimamente correlacionado com as nossas competências académicas? Até que ponto é que eu não posso ter outros tipos de valor que são também importantes, que podem ser também reconhecidos e que dizem de mim enquanto pessoa, não é? Portanto, não estou obviamente a dizer que não devemos investir naquilo que é esta relação com a escola, porque é um espaço onde as crianças e jovens necessariamente passam a maior parte do seu tempo. Mas o que é que acontece àquelas crianças e jovens que, por vários motivos, têm dificuldades? Por vários motivos não se enquadram naquilo que é um sistema académico escolar, de certa forma, limitado, padronizado, porque a educação tem que ter alguma padronização, obviamente. Mas há muita gente que fica fora do padrão. O que é que acontece a estas pessoas?
1: Eu acho que hoje em dia há muito esta questão de as minhas conquistas não são para mim, são para eu mostrar aos outros. E portanto isso aumenta ainda mais a pressão. E esta geração de pais já cresceu um bocadinho com essa pressão, que é os prémios de mérito são para eu partilhar nas redes sociais, não são para eu viver em família e aproveitar e valorizar essa conquista do meu filho. Portanto eu acho que isto é algo preocupante, porque muitos pais nem têm esta noção e, portanto, exigem um determinado, como falava, um padrão, não é? Ou seja, os filhos têm que ser, de facto, bons, mas se calhar não tanto pelos motivos mais ajustados. Têm que ser bons porque o colega também é bom. Hoje em dia, uma das coisas frequentes que nós nos apercebemos é quando levam as notas dos testes, por exemplo, para casa, muitos questionam: mas mais alguém teve esta nota, mas os teus colegas tiveram esta nota, foste o único. Acho que não se valoriza o esforço e o dar o melhor, mas sim o conseguiste esta nota ou não conseguiste esta nota. E isso era uma coisa impensável há uns anos atrás, que se vivesse no primeiro ciclo. E de facto hoje em dia já se vive isso no primeiro ciclo. Não só no primeiro ciclo, o que ainda torna um bocadinho as coisas mais assustadoras. Há casos no pré-escolar em que o desenho do teu colega está melhor que o teu, porque é que não desenhaste assim? Portanto, estamos a falar de um simples
2: desenho, não é?
1: Desenho. Nós estamos a falar no geral, obviamente, e também não podemos generalizar esta geração de pais, que também tem de facto muitos aspectos muito positivos em relação, por exemplo, a quando eu fui mãe, portanto já foi há uns anos atrás, bastante. Mas de facto há esta pressão da sociedade que eu acho que depois afeta um bocadinho as crianças, esta ansiedade quando vão ter teste, a dor de barriga, a dor de cabeça, que nós depois temos muito que filtrar e tentar perceber se aquilo é alguma coisa física ou alguma dor emocional, digamos.
2: Exatamente, assim.
1: E portanto, hoje em dia, ser professor de primeiro ciclo é um bocadinho também ser isto, ser um bocadinho psicólogo, entrando assim na sua área.
2: Claro.
1: Mas pronto, as nossas escolas também estão equipadas hoje em dia com equipas multidisciplinares que dão este tipo de ajuda, e os pais de facto são muito presentes na vida dos filhos e na escola.
2: Claro.
1: Esta ansiedade de facto escolar existe, mas há aqui uma rede de apoio também por trás, muito boa, que pode ajudar. Como é que podemos mudar a sociedade? Como é que podemos mudar algumas coisas? Como podemos mudar esta pressão? É difícil de perceber.
0: Claro, claro. E já lá vamos também tentar esmiuçar um bocadinho esse que será o trabalho que, como sociedade, vamos ter que ir fazendo. E aproveito, Maria João, passando novamente a bola, no contacto diário com crianças dos primeiros anos de escolaridade, que manifestações de ansiedade surgem com maior frequência dentro da sala de aula? Porque este é o trabalho do dia-a-dia que a Maria João faz.
1: Sim. É isso, ou seja, nós acabamos por nos aperceber de há uma dor de cabeça que não passa, mas se eu der uma atenção especial ou um mimo especial, a dor de cabeça de repente passou, mesmo sem remédio nenhum. Uma dor de barriga que eu digo, olha, isso é normal, já vai passar, dá um miminho, um colinho e aquilo passa logo. Portanto, nós ficamos alertas, estamos atentos, mas de facto se passa é sinal que havia ali alguma coisa a bloquear. Recorremos logo ou à nossa psicóloga, porque temos sempre acesso nas escolas a psicóloga, nas escolas nem sempre a toda a hora, mas pelo menos temos uma rede de contacto. E às famílias, obviamente, eu acho que aqui a questão também passa muito por envolvermos sempre as famílias. E os pais, quando nós damos o alerta, de facto ficam preocupados e muito presentes. Depois acabamos um bocadinho por cair outra vez na rotina, que é, eu acho que eles até nos ouvem e nos entendem, mas depois nos testes seguintes já vai haver aqui alguma pressão outra vez novamente, mas faz parte. Claro. Eu acho que há aqui também uma questão, se me permitem, que eu acho que é muito importante, que é esta cultura da perfeição de que falamos não permite a esta geração que está a crescer de frustrar.
2: Verdade.
1: De ouvir um não e de lidar com um não e de perceber que se tiver uma má nota não faz mal, de perceber que se errar uma pergunta não faz mal, desde que tenha estudado, desde que tenha se empenhado, desde que se tenha esforçado e que tenha dado o máximo.
2: Mas...
1: Portanto, eu acho que aqui os pais não deixam os filhos frustrar, não deixam os filhos passar por coisas menos boas e eles vão crescer a achar que são capazes de tudo e que a vida é um cor-de-rosa, e não é?
0: Que é um mundo cor-de-rosa, não é? Mas não é.
2: Exatamente, não é? Portanto, é muito importante ter tocado nisto, não é? Nesta dificuldade que coletivamente parecemos ter em lidar com a frustração cada vez mais. As novas gerações com mais dificuldade em lidar com a frustração, com mais dificuldade em lidar com a imperfeição.
1: Exato.
2: Parece que cada vez mais o fosso entre o falhar e o ganhar se adensa e que já não existe nuance, já não existem pequenas vitórias. Ou se está a 100%. Ou não vale a pena tentar. A mim custa-me perceber que crianças no primeiro ciclo já vão com esta pressão para aquilo que são estas atividades avaliativas, já vão com esta preocupação, com este medo de falhar. E isto, obviamente, é internalizado por força daquilo que é a socialização que fazem diretamente com os pais e com outras pessoas da vida delas, não é? De certa forma, não existe esta ansiedade, ela não existe por si só, ela é plantada também, não é?
0: Quando estão num palco, por excelência, para falhar, não é? É uma altura, enfim, mais apropriada até, porque
1: exato,
0: existe toda uma rede de proteção que depois, na vida adulta, não vai ter lugar. E até,
2: sim,
0: quando falamos no segundo ciclo do ensino básico, já começamos com um nível de exigência até relativamente diferente. E era aí que eu queria chegar, Bruno. É natural que uma criança fique nervosa perante um teste, uma apresentação ou mesmo um início de ano letivo. Em que momento é que esse nervosismo deixa de ser esperado e passa a ser um sinal de ansiedade?
2: É importante nós percebemos que a ansiedade faz parte do nosso funcionamento e que pode até ser importante. É importante sentirmos alguma ansiedade. Existe uma ansiedade que é funcional, adaptativa, que nos surge quando nós antecipamos positivamente alguma coisa, que nos faz querer fazer bem as coisas. Agora, como é que este querer fazer bem as coisas nos domina? Como é que este querer fazer bem as coisas nos imobiliza? Se estamos a falar de uma ansiedade que persiste, que leva muitas vezes a criança a somatizar, como também,
1: sim,
2: já foi dito aqui, não é? Esta dor de barriga ou esta dor de cabeça sem uma causa física, que são puramente psicológicas ou emocionais e que tendem a desaparecer quando os problemas desta criança são validados, não é? E há pouco falávamos sobre isto e eu pensava na importância da validação, o simples dizer que vai ficar tudo bem, ou eu acredito em ti, eu confio em ti, o normalizarmos a falha, que reduz o peso desta ansiedade. E, portanto, de uma forma geral, aquilo que diferencia esta ansiedade ou estas ansiedades será precisamente o impacto que elas têm, portanto, aqui qualitativamente, como é que esta ansiedade impacta o funcionamento desta criança, e quantitativamente, ou seja, durante quanto tempo é que esta ansiedade está
1: persiste.
2: Presente? Exatamente, persiste, não é? Portanto, estamos a falar de uma coisa que dura 5 minutos e depois a criança até se esquece e faz outra coisa qualquer, até menciona isso, mas não interfere com o funcionamento dela no resto do dia. Ou, contrariamente, estamos a falar de alguma coisa que limita. A criança não tem vontade de brincar, socializa menos, portanto há aqui uma alteração.
1: Isola-se. Até o sono é logo alterado.
2: Exatamente, o sono alterado também. Portanto, perceber como é que esta criança, por norma, funciona e como é que ela está a funcionar agora. E se existirem estas diferenças, é importante estarmos atentos.
1: É aqui duas questões. Há bocado falou da normalização da falha.
2: Uhum.
1: Portanto, é isso que nós vemos. Os pais, de facto, não permitem que as crianças,
2: sim,
1: falhem. Mas, se calhar, o que eu considero talvez até, não direi pior, mas de igualmente grave,
2: uhum,
1: é o desculpabilizarem sempre a falha.
2: Uhum.
1: Ou seja,
2: certo,
1: a má nota é porque não estudou. Mas não estudou, mas a culpa é minha. Perdeu o casaco. A culpa é minha porque eu não lembrei que tinha que trazer. Quando fui buscar, não lembrei, por exemplo.
2: Pois.
1: Ou seja, eu lembro-me dos meus pais me dizerem: é a tua responsabilidade, tens que trazer o teu material. Claro que também não deve haver aqui nem o 8, nem o 80.
2: Exatamente.
1: São crianças e, portanto, também temos que perceber que é difícil exigirmos, não é nesse nível.
2: Claro.
1: Mas, de facto, tudo que a criança falha, além de não ser considerado normal e não aceitarem a falha, é o desculpabilizar sempre. A culpa nunca é deles, é sempre dos adultos.
2: Sim.
1: essa questão realmente preocupa um bocadinho. Há bocado também falamos no sono. E eu acho que às vezes esta questão da ansiedade pode ser um bocadinho também confundida, porque as crianças hoje em dia, eu tenho esta percepção no meu dia-a-dia, deitam-se muito tarde, porque têm mil e uma atividades, porque têm uma agenda extremamente ocupada.
2: Certo.
1: O que leva a que nestas idades jovens os pais também têm uma agenda extremamente ocupada, porque têm que andar a acompanhá-los. Eles chegam ao final do dia muito cansados e deitam-se muito tarde, mais tarde do que alguma vez seria suposto. E, portanto, se no dia a seguir estão ansiosos, nervosos ou com uma dor de barriga que não tem explicação, uma dor de cabeça, nós também ficamos na dúvida, sem conseguir perceber se uma boa noite de sono, mesmo sem motivo nenhum que lhes cause ansiedade, se calhar até resolvia todo este ritmo alucinante das semanas das crianças. Eles têm, de facto, uma agenda como eu não tinha.
0: Entre aulas, atividades desportivas e atividades de complemento curricular, acaba por ser uma vida que faz inveja a muitos adultos. Aquilo que agora gostava de tentar olhar em conjunto seria os sinais que os adultos nem sempre veem. E, Maria João, há alunos que parecem distraídos, desmotivados ou até desafiantes. Até que ponto alguns destes comportamentos podem esconder ansiedade ao invés de falta de interesse?
1: Pois, nós acabamos por estar muito tempo com eles, ou seja, o professor do primeiro ciclo está mais tempo com eles durante a semana, em tempo útil, digamos assim, às vezes até do que os próprios pais. E eu também sei que tenho uma realidade diferente, porque como estou numa instituição privada, eu tenho o grupo comigo desde o primeiro ano até ao quarto. Isso permite-me ter um conhecimento deles
2: aprofundado.
1: Muito aprofundado. E, portanto, eu começo logo a suspeitar se alguma coisa não corre tão bem ou se há aqui alguma questão. Não sou de alarmar logo os pais, porque uma vez que há esta relação, acho que devo também tentar perceber e ajudar. Mas é claro que quando eu não consigo detectar ou quando eu não consigo perceber e algo me inquieta, a primeira coisa que eu faço é contactar os pais. E de facto é isso. É às vezes, como nós costumamos dizer, muitas queixas no recreio, ou seja, uma criança que de repente não era conflituosa e de repente toda a gente nos vem falar dessa criança. Se há mais queixas físicas, se de repente parece que não está a ouvir-me, se está mais desligado, e até uma criança que normalmente até estava mais atenta e participativa, se no recreio, como nós também conseguimos estar com eles, se isolam um bocadinho mais, se as brincadeiras mudam, portanto há sim uma série de sinais de alerta que nos fazem logo estar mais atentos ou até mesmo chamar os pais.
0: E hoje temos a sorte no Ponto da Mente de ter dois profissionais que têm tido a oportunidade de trabalhar com crianças com autismo, por exemplo, apenas para dar um mero exemplo daquilo que é a intervenção que tanto a Maria João como o Bruno têm tido. E Bruno, muitas crianças têm dificuldade em explicar aquilo que sentem.
2: Certo.
0: E isto não pode ser de todo aliado. Que sinais emocionais, comportamentais ou até físicos podem indicar que existe sofrimento associado à escola?
2: A Maria João já nos foi dando aqui alguns, não é? Portanto, talvez o paradigma é a alteração comportamental. O quanto é que o comportamento da criança se altera? Portanto, se é uma criança que é tendencialmente calma, não conflituosa, e de repente há aqui uma alteração de comportamento e passa a ser conflituosa, se é uma criança que começa a recusar, por exemplo, ir para a escola.
1: Exato.
2: Se até tinha vontade de ir para a escola, mas depois não quero, e às vezes até podem não conseguir explicar, ou até conseguir explicar porque é que não conseguem, não é? Vai depender depois daquilo que é esta capacidade para identificarem as próprias emoções. E depois, claro, que há aqui também um trabalho de inteligência emocional, não é? Que muitas vezes vai-se fazendo à medida que nós nos vamos desenvolvendo. Portanto, acima de tudo, prende-se essencialmente com isto, com estas mudanças de comportamento, e que podem muitas vezes ser explicadas por muitas coisas, não é? Portanto, é sempre importante nós percebermos que nós podemos dizer isto acontece, é importante estarmos atentos a isto, aquilo, aquilo outro. Nem todas estas dificuldades se explicam pelo mesmo motivo, não é? Agora, novamente, se há uma recusa em ir à escola, então eventualmente será qualquer coisa do contexto escolar que efetivamente potencia esta, a preocupação nesta criança, não é? Portanto, às vezes perceber dentro dos diferentes sistemas e contextos, porque, de uma forma geral, e se me permitem o parênteses, eu acho que muitas das vezes, eu acredito que muitas vezes nós não ouvimos as crianças o suficiente. Nós falamos muito sobre as crianças,
1: certo,
2: sobre o bem-estar delas e esta preocupação em dar-lhes o melhor possível, mas muitas vezes não nos passamos o microfone para a mão, e aqui metaforicamente falando, claro, não é?
1: Sim, sim.
2: E claro que, ok, são crianças e poderão, como mencionaste aqui, ter dificuldade em identificar emoções e sentimentos, em concretizar aquilo que nos querem dizer, mas nós adultos também temos essa dificuldade por vezes e nem por isso deixamos de ter voz. Eu acredito que é importante também haver esta procura por...
1: Certo.
2: Não militarizar, ou seja, não fazer uma entrevista estruturada a uma criança, mas ouvi-la, escutá-la.
1: Exato. O que é que aconteceu hoje na escola?
2: Isso.
1: O conta-me, o está tudo bem, o sentar-se no sofá, seguir ao jantar, nem que seja 5 minutos. Uhum. Eu acho que a vida está tão acelerada.
2: É
1: está
2: isso.
1: Acelerada para os próprios professores que têm que cumprir os programas e que às vezes querem ter momentos mais lúdicos com as crianças e depois acabam por não conseguir fazer aquilo que queriam, nem lhes dar a tal voz.
2: Sim.
1: Momentos mais de descontração. Contração e mesmo também nas famílias, porque depois é tudo muito a correr e lá está, voltamos um bocadinho também à questão de às vezes há tempo, mas está cada um no seu telemóvel,
2: Exatamente.
1: Tablet.
0: Presos aos ecrãs, como aqui já tivemos a oportunidade também
1: de falar
0: num dos episódios. E não podemos esquecer de todo, Maria João, aquilo que tem que ver com a forma como podemos ajudar as crianças. Para lá daquilo que aqui já o Bruno referiu e que a Maria João também reforçou, de escutá-las, ter tempo para conversa, muito além daquilo que muitas vezes os pais perguntam. Então, portaste bem hoje na escola? Tem que ir muito além disso.
1: Muito além disso, exato.
0: Já tocamos aqui num ponto fundamental que tem que ver com o acompanhamento do ou da psicóloga escolar, que, por norma, fazem também este trabalho. Mas sabemos que nem sempre estamos perante um cenário idílico quando olhamos para o sistema público de ensino.
1: Sim.
0: O privado está um pouco mais respaldado, mas continuamos a ter escolas que não têm psicólogos a tempo inteiro, muito longe disso, não é?
1: Tem psicólogos, tem um psicólogo para o agrupamento inteiro e, portanto, isso acaba... O
0: a tempo inteiro numa escola em específico,
1: isso
0: não é?
1: Isso não tem de todo. Nas escolas públicas há um psicólogo, mas que faz acompanhamento a várias escolas do agrupamento, o que é muito pouco tempo.
0: Uhum.
1: Muito pouco tempo até porque nós temos cada vez mais casos.
2: Exatamente.
1: E agora falando como professora de ensino especial, não é?
2: Uhum.
1: Que não consigo dissociar de uma coisa da outra, como é óbvio.
2: Uhum.
1: Mas, de facto, e tenho feito algumas formações sobre isto e tenho dado também algumas formações sobre isto. E, de facto, muita gente nos questiona, mas porquê? Estão a haver mais casos agora do que antigamente? Quando falamos de um PHDA, o déficit de atenção, o hiperatividade, claro que estamos aqui os dois, provavelmente lidamos
2: muito com isto.
1: É verdade. São perturbações, portanto, a nível neurológico.
2: Claro.
1: Portanto, não são desencadeadas de todo por ecrãs ou pelo ritmo acelerado. Mas, de facto, estes ecrãs e este ritmo acelerado faz com que se potenciem estes sintomas. Ao mesmo tempo, também temos mais informação, temos mais cuidados médicos, acesso a mais cuidados médicos e, portanto, estamos todos muito mais alertas e, portanto, os casos subiram exponencialmente por causa disso, não é?
2: Sim.
1: Porque, de facto, nós estamos mais alertas e o nosso ritmo de vida potencia os sintomas.
2: Uhum.
1: E, de facto, é muito difícil depois gerir também esta questão. Se uma criança tem estas perturbações, a ansiedade se manifesta de uma determinada forma, se tem este tipo de perturbações associadas, é claro que mais difícil fica, não é?
2: Mas, precisamente.
1: E mais necessária é a ajuda de um psicólogo.
2: Pois,
1: por perturbações associadas, é claro que mais difícil fica, não é?
2: Pois, precisamente.
1: E mais necessária é a ajuda de um psicólogo.
2: Pois, precisamente, porque voltamos aqui a esta questão da padronização do sistema de ensino. E como é que muitas vezes a exigência de um sistema de ensino, vamos dizer,

0: normativo ou neurotípico influencia aquilo que é, direto ou indiretamente, a vivência de uma criança neurodiversa ou neurodivergente. Sim. E como é que muitas vezes estas pessoas chegam à idade adulta sabendo que durante toda a vida falharam no contexto académico escolar, muitas delas sem qualquer diagnóstico formal, e que têm uma narrativa de falha que está internalizada. Sim. De eu nunca fui bom a fazer isto, a fazer aquilo.
1: E cresceu com isso, interiorizar esse sentimento. Exatamente. De que não é capaz e que falhou sempre.
0: E, exatamente, e que transporta para diversos contextos de vida, novamente. Aqui, a vida académica como o tubo de ensaio daquilo que será este autoconceito, esta autoestima, que depois é transportada na vida adulta para todos os, ou quase todos os contextos de vida.
2: E vamos agora para o papel da família e da escola. E Bruno, já que estás com a mão na massa, vamos então olhar para a influência que têm as expectativas dos adultos, já aqui tocamos. Sim. Nessas expectativas, pais, familiares e também professores, na forma como as crianças vivem o sucesso, o erro e a própria pressão escolar.
0: Certo.
2: Sabemos que muitas vezes quando recebemos lá em casa amigos, familiares, os avós, existe sempre muito aquela questão, então, os testes foram, sim, positivos, e então, as professoras e os professores estão contentes contigo, certo, ganhaste um prémio de mérito.
1: Certo.
2: Tudo isso coloca aqui uma expectativa que às vezes é demasiado alta e que pode também levar a criança a sentir-se também ela, de alguma forma, uma fraude.
0: Claro. Ó Marco, repara, eu ouço a tua pergunta e imediatamente penso: quando é que vamos deixar as crianças serem crianças? Quando é que lhes vamos permitir a vivência para além da escola, não é? Portanto, falávamos também aqui há pouco sobre estes horários carregados de atividades, não é? Extracurriculares, que podem ter a sua importância, não digo o contrário, mas roubamos ativamente o tempo ao brincar. E o jogo lúdico, o espaço de brincadeira é tão estruturante, ou eventualmente até mais estruturante do que muitas atividades extracurriculares que a criança possa fazer. Principalmente se nesta brincadeira permitirmos que esta criança contacte com os seus pares.
1: Claro, e que tenha que lidar com algumas desavenças que faz parte nas brincadeiras.
0: Exatamente.
2: Aquelas bolhas que nos lembramos, não é?
0: Exatamente.
2: Do nosso tempo de escola.
0: Certo, sim, sim. Sem querer romantizar e dizer que antigamente é que era bom, obviamente que tínhamos desafios, claro, diferentes, não é? Mas ainda assim, este contacto social, e portanto, procurando responder à tua pergunta, não fugindo dela, colocamos inadvertidamente um conjunto de expectativas tão premente, tão forte, estas crianças que, novamente, elas muitas vezes são uma extensão daquilo que somos nós enquanto pais, não é? Passamos-lhes aquilo que são os nossos projetos de vida. E há muitas coisas, seja no contexto académico, seja às vezes no contexto daquilo que são os projetos de vida. E eu costumo dizer, está tudo bem em querermos que os nossos filhos tenham sucesso, em querermos o melhor para eles e para elas, em esperarmos que eles possam até fazer coisas que estão alinhadas com os nossos valores e as nossas crenças.
1: E sabe que às vezes a escolha do próprio colégio nestas idades mais novinhas já tem essa influência. Ora. Que é, eu não escolho um colégio para o meu filho porque tem um ótimo espaço ao ar livre, eu escolho porque tem mais horas de oferta de inglês, porque tem mais horas de oferta de informática.
0: Exato.
1: Ou seja, eu já estou desde muito pequenino, a pensar no futuro do meu filho quando escolho o colégio.
0: Exatamente.
1: Não pelo espaço ao ar livre ou pelas brincadeiras ou por... De antes ouvíamos se calhar um bocadinho só isto a propósito dos rankings, quando começaram os,
0: sim,
1: rankings numa idade mais avançada. Agora não, começam mesmo já desde pequeninos. Eu pago um colégio ou uma escola pública que tenha uma oferta mais alargada da AEX, porque eu quero é proporcionar isto, seja num contexto privado ou público, quero proporcionar o maior leque possível de ferramentas para um futuro de sucesso desde muito cedo.
0: Certo.
1: O que não é de todo mau, mas não pode ser levado ao extremo e ao ponto de causar esta ansiedade depois na pressão que se faz com os filhos.
0: Exatamente, portanto, obviamente que há vantagens na existência destes programas e na participação das crianças,
1: certo,
0: nestes programas, mas há outra coisa, eu estava a ouvir-vos e a pensar outra coisa, que é, valorizamos e trabalhamos de competências técnicas E as competências sociais e emocionais? Onde é que estão aquilo que nós chamamos, em inglês, dizemos soft skills, não é? E, portanto, às vezes dizer as coisas em inglês parece que tem um impacto diferente e que as pessoas valorizam mais. Mas, ainda assim, portanto, muda o nome, mas eu refiro-me exatamente à mesma coisa. E não valorizamos tanto estas competências sociais.
1: Eu tenho que partilhar convosco uma coisa que hoje uma colega educadora partilhou comigo. Uma colega educadora dos 5 anos partilhou comigo que numa conversa com uns pais, os pais disseram: pronto, para o ano é que é sério? E portanto, aquela ideia de que o pré-escolar ainda não é a sério, o primeiro ciclo já é muito a sério, e portanto, fomos esquecendo de brincar aqui pelo meio e eu aprendi de uma outra forma. E portanto, isto começa muito de baixo já, pronto, é complicado. Acho que complica depois as exigências que nós fazemos aos nossos filhos e depois tudo à volta disso, porque se os pais são exigentes, a escola começa a ser mais exigente, portanto isto é uma bola depois que está sempre interligado.
2: E Maria João, ainda se coloca muito aquela questão, aquelas expressões ainda são muito usadas de, bom, isto de ser artista não é profissão, o meu filho se quer ser cantor, se quer ser músico, se quer ser artista plástico, bom, isso não me parece muito adequado. Ainda há um bocadinho este pensamento?
1: Nas idades em que eu os apanho, eu não tenho bem essa noção, porque de facto eles querem todos ser, não digo artistas, mas querem muito ser jogadores de futebol.
2: Mas acho que isso os pais já não se importam.
1: Já não se importam. Mas depois querem que sejam o Ronaldo, e é que é a diferença.
2: Pois.
1: Não, mas não se põe muito essa questão ainda, porque acho que a pressão ainda não chegou a esse ponto nesta faixa etária com quem eu lido. Mas acredito que em idades mais avançadas, já na escolha do curso, na escolha da área, que já começa essa pressão, se vem de trás, portanto, será, digamos assim, uma continuidade errada, mas uma continuidade, provavelmente.
2: E também é uma altura onde há muitos veterinários, não é? Potativos veterinários, não é? Ainda há
1: e treinadoras de golfinhos e cabeleireiros e bombeiros, é um bocadinho.
2: Por isso ainda são idades onde existe muita magia naquilo que são as profissões de futuro. Estamos agora no bloco final da nossa conversa e, Bruno, quando a ansiedade escolar é identificada precocemente, que diferença pode isso fazer no percurso emocional e académico da criança?
0: Toda a diferença. Portanto, a prevenção continua a ser a melhor forma de intervenção, ok? O conseguirmos antecipar aquilo que possam ser as consequências negativas dos efeitos de qualquer destas problemáticas pode ser importante para impedir que os danos aconteçam. E não quer dizer que depois não se possa reverter, e claro que sim, e é sempre importante, mesmo depois, ok, não nos apercebemos e efetivamente as coisas acontecem, é sempre possível intervir, mas quanto mais nós podemos prevenir, melhor. Ela própria vai conseguir identificar, ela vai conseguir comunicar connosco o que é que está mal, e nós vamos poder também garantir, dentro do possível, que ela está protegida.
1: E dar-lhe ferramentas, não é? Quanto mais precocemente, precocemente também recebe essas ferramentas. Sim. E também sabe lidar com essas ansiedades.
0: Exatamente. E para conseguirmos fazer isto, é preciso fazer uma coisa que também já falamos aqui hoje, que é o estar presente.
1: Não, ouvir.
0: E ouvir, exatamente, não é? Não é estar fisicamente presente, é estar emocionalmente presente. Porque voltamos ao início do programa de hoje, não é? Quando a Maria João nos falava, eu fiquei com isto, porque achei isto muito, muito interessante e muito curioso. O ouvir e validar o que estas crianças estão a sentir.
1: Sim.
0: E o impacto positivo, que é algo que nos parece inócuo, não é? De simplesmente o olhar para estas crianças, não é?
1: Exato, e às vezes o dói-me o dedo, se eu pegar no dedo e olhar para o dedo e disser, olha, não tem nada, podes ir descansado, é logo
0: suficiente.
1: Exato.
2: E Maria João, quando a ansiedade escolar se torna também na ansiedade parental, como resolver isto?
1: Pois, isso é mais difícil, mas de facto, há bocado estava aqui a pensar, as reuniões de pais são muito importantes, não os grupos de pais no WhatsApp, mas as reuniões de facto presenciais com os pais, e se calhar em momentos decisivos do ano letivo, se calhar no início do ano, para os tranquilizar. Para já acho que a relação com a professora, já sabemos, lá está, vamos voltar à questão de há bocado, que as escolas públicas com as colocações, às vezes isto não é possível, mas vamos tentando. Mas no contexto que me é próximo, os pais criarem uma relação afetiva com a professora e uma relação de à vontade e de proximidade, e acho que isso tranquiliza os pais. E pais tranquilos são crianças tranquilas. Portanto, acho que termos esta proximidade com os pais, sabermos passar a nossa mensagem de forma tranquila, darmos esta abertura para que eles se sintam à vontade para nos contactar, porque às vezes eu costumo dizer muito isto nas reuniões de pais, não entende alguma questão que o filho coloca, mas não quer incomodar o professor, e depois fica, digamos assim, sem compreender e a tentar perceber, e cria-se aqui algo mal entendido e cria ansiedade. Portanto, acho que mais vale um apontamento direto com o professor, esclarece logo, porque acho que os pais também precisam de ajuda. Nós, entre nós, professores, costumamos dizer muitas vezes que hoje em dia é mais difícil lidar com os pais do que com os alunos, mas de facto é um bocadinho verdade, porque os pais precisam da nossa orientação, e às vezes coisas muito simples que eles até sabem na teoria, mas depois é muito difícil pôr em prática, e é preciso alguém de fora que lhes diga, é melhor assim. Faça assim, fique descansado, é assim, vamos confiar, é assim. E acho que isso é melhor a ansiedade dos pais, melhor a ansiedade das crianças e melhor o nosso trabalho.
2: E chegamos agora à nossa rubrica habitual, um espaço onde o Bruno Filipe Silva, Ana Isabel Teixeira e a Violeta Maria Oliveira falam sobre temas que marcaram a semana. Freud explica, nem Freud explica. Bruno, esta semana como é que estamos?
0: Ora bem, aproveitando o mote da semana passada, em que eu trouxe um Freud positivo, e eu esta semana quis trazer também um Freud positivo, e neste caso posso dizer que Freud explica. Vamos até aqui às notícias ao minuto, que nos fala de um livro que reúne 108 vozes para elevar o debate sobre a habitação. Estamos a falar de um livro que foi apresentado na Feira do Livro de Lisboa e que pretende trazer para o debate aquilo que é o direito à habitação. E eu acredito que é importante haver cada vez mais um olhar positivo e assertivo para aquilo que é um direito humano básico, que eu acredito que coletivamente nós estamos a ignorar e a esquecer, não é? Portanto, sem querer aqui entrar em filosofias e políticas, todas as pessoas têm direito a um teto onde possam fazer cumprir as suas necessidades básicas, psicológicas e fisiológicas também. E não conseguimos fazer isto sem a segurança de um lar. Portanto, é muito importante, de uma vez por todas, mobilizarmos-nos enquanto sociedade, independentemente do quadrante político com o qual nos identifiquemos, para assegurar que, quando saímos de casa dos nossos pais, podemos ter um espaço que é nosso, onde podemos crescer, e se quisermos constituir família, dar a oportunidade de crescimento também saudável, com segurança, a outras pessoas. Porque eu sou muitas vezes em consulta, muitos jovens que me dizem, eu até quero sair de casa dos meus pais, mas eu não tenho condições financeiras. E estamos a falar de jovens que trabalham, que têm contratos de trabalho efetivo, mas que ainda assim sentem que não têm condição financeira para custear aquilo que é o arrendamento ou a compra de habitação.
2: E não podemos esquecer, e até juntando esta equação e estando aqui a Maria João, os professores deslocados.
0: Exatamente.
2: Com a grande dificuldade que têm também mesmo, neste domínio.
0: Sem dúvida.
2: Bruno, Maria João, muito obrigado. Foi um gosto contar convosco nesta edição, em particular a Maria João,
1: obrigada,
2: que foi hoje nossa convidada especial e que nos trouxe luz para este tema. Muito obrigado.
1: Obrigada, obrigada eu.
2: A ansiedade escolar não é sinónimo de fraqueza, falta de capacidade ou ausência de esforço. É uma experiência emocional que pode surgir em diferentes momentos do percurso académico e que merece ser compreendida sem julgamentos. Quanto mais cedo identificarmos os sinais e mais próximos estiverem família, escola e profissionais de saúde, maiores serão as oportunidades para que cada criança cresça com confiança, segurança e prazer em aprender. Este foi o Ponto da Mente dedicado à ansiedade escolar. Cuidados técnicos de Joaquim Pedro, sonoplastia de Joaquim Dias. Eu sou o Marco António Ribeiro e já sabe, pode voltar a escutar-nos em tsf.pt e nas plataformas de podcast.

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2: A LG anunciou o Ultra Gear 25G590B, o primeiro monitor do mundo a atingir uma taxa de atualização de 1000 Hz na resolução de 1080p. O equipamento tem 24 polegadas e meia e utiliza um painel IPS com película anti-reflexo. Ao contrário de outros modelos do mercado, este monitor não precisa de reduzir a qualidade virtual para atingir a frequência máxima, o que elimina a desfocagem e movimentos rápidos. Trata-se de um equipamento pensado para o circuito profissional Nacional de eSports. A base é compacta para libertar espaço para o rato e o suporte inclui marcadores físicos de calibração que permitem aos jogadores replicar a sua inclinação e altura preferidas, mesmo que transportem um monitor para um outro qualquer ponto do mundo. Estamos em 2026, portanto, a LG diz que este dispositivo conta com inteligência artificial. O sistema otimiza de forma automática as definições de imagem de acordo com o género do jogo e melhora a clareza do áudio espacial nos auscultadores. O lançamento global está previsto para esta segunda metade do ano, mas a fabricante ainda não revelou o preço do produto nem a data específica para a chegada ao mercado português.
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4: O canto à imitação, a gente canta o que vê, assim disse Marisa Monte, que para ser cigarro que canta, teve o esforço e o trabalho da formiga. Aos 4 anos não falava, todo o silêncio de infância transformou-se em música. A voz forte da produtora e compositora faz de rótulos e das modas da indústria musical. Começou no final dos anos 80, voz ativa em defesa da cultura, das mulheres, do meio ambiente, da educação, para que a música cumpra o seu papel social de tornar a cultura mais democrática, prefere cantar em espaços abertos. Foi o que fez em 1998 no Festival de Jazz de Montreux. Apenas a voz de Marisa Monte e o cachambu, um tambor símbolo da identidade e da resistência da cultura afro-brasileira. Fala do Rio, do Flamengo, do Botafogo, da Rocinha, do Pão de Açúcar, cantou Vidigal em homenagem a Gal Costa.

0: que altera um bocadinho na reflexão que podemos fazer disto tudo.
1: Na Israel é que em outubro.
0: São estas visitas. E eu genuinamente gostava de compreender o qual é o significado disto, porque obviamente que a China quer a pacificação do Médio Oriente, isso é por mais evidente, mas também por várias razões, não é? Apoiando o Irão sem ser militarmente, mas porque me parece que a China, percebendo, e aqui sou eu a tentar entrar por terrenos mais desconhecidos para mim, mas percebendo o que é que está pela frente em termos de jogos de forças internacionais, a polarização vai ser evidente e a China quer tomar o seu lado, não é?
2: Johnny, 11 contra 11 no fim ganha a China, é o que estamos a ver, e Donald Trump finalmente está a perder, como imagino que tu sempre quiseste. Ou não?
3: Não é sempre quis, é sempre soube, não é? Não é um bocado diferente.
2: Mas está a demorar um bocadinho.
3: Não.
2: Não, achas que não? Eu acho que está.
3: Não.
2: Demasiado.
3: Já na primeira presidência aconteceu, acho que as pessoas tiveram aí um episódio de memória, mais a maneira como os jornalistas quiseram tratar as duas coisas, não é? Os jornalistas trataram seja o 6 de janeiro, seja a eleição de 2024 nos Estados Unidos com uma leviandade. Que pronto, não têm medo de nada, nem da sua própria sobrevivência, não é? E portanto,
2: mas sobrevivem também à conta de Donald Trump,
3: também até ao dia, não é?
2: Mas a
3: ideia de instalar tentar instalar um fascista pelas audiências para um jornalista é uma coisa engraçada, porque corre muito bem até ao dia em que corre muito mal.
2: Novos tempos.
3: Mas sim, notou-se, fez-se uma campanha em que o tema mais importante era que um senhor tinha 80 anos, não era que o senhor que estava candidato contra ele tinha 78 e tinha tentado fazer um golpe de Estado e era um criminoso e tinha um plano económico e político para o país completamente destrutivo, e nós agora vivemos as consequências dessa normalização. E pronto, e de um presidente dos Estados Unidos que não tem capacidade para ser, nunca teve, não tinha no primeiro mandato, não tem agora, isto vai sempre correr mal. Donald Trump só não corre mal quando está na campanha e não é ele que está a mandar. Aí não corre mal, corre ok, os espetáculos são engraçados, as malta ri-se das estupidezes que ele diz, tem menos graça hoje em dia, aliás, as piadas já estão gastas e ele tem menos energia, e adormece pelos cantos, no outro dia adormeceu outra vez, mas sim, não é que a China tivesse, como o Trump disse ao Zelensky, não é que a China tivesse as cartas todas, mas o Trump está-lhe a dar. Eles não tinham, eles têm problemas demográficos, têm problemas de sustentabilidade do sistema financeiro, têm problemas de capacidade de continuar a este ritmo de crescimento, e podiam ter um resto de século com várias complicações, seja pelo envelhecimento, seja pelo estado social que vão precisar de ter. Só que os adversários decidiram todos suicidar-se, e assim é mais fácil um gajo ganhar. Sobra a Europa, mais ou menos.
2: Então, que é, faz às vezes um bocadinho como seguro.
3: Sim. Sobra a Europa, mais ou menos. Precisaria de líderes políticos com vontade para isso e com força política para isso. Vamos ver se eles agora...
0: E que os países não tivessem a cair aos pecados, não é? Que uma pessoa depois olha, Reino Unido, Alemanha, tudo, o Reino Unido agora está metido numa embrulhada que é... Porque nós também não conseguimos gerar essa força a partir do momento em que os motores estão gripados.
3: Sim, mas nós não temos... Ou seja, o Reino Unido para nós já nem conta. A minha equação já...
0: Podia contar. Estão com interesse até quase de...
3: Mas... Podia contar, mas sim...
0: Nós temos os motores completamente gripados. É a tempestade perfeita, lá está, quer dizer...
3: E assim é bom para os chineses. Mas, dito isto, acho que eles continuam a ter problemas... graves e estruturais, que ainda não sabemos o que é que vão dar.
2: E Israel também está finalmente a ficar sozinho? Ou...
3: Não, essa coisa de que o Trump diz que Israel vai ficar sozinho é uma treta, porque ele não pode largar Israel, é uma coisa que seria completamente... Eu sei que ele é muito suicida para o país,
2: não tanto.
3: Mas ele não é muito suicida politicamente, no sentido em que consegue sempre perceber onde é que está a base de apoio dele e o que é que ele precisa para continuar a ter os votinhos dele na urna. E da mesma maneira que ele tem aquela coisa que às vezes até passa para o lado dos limites do desrespeito, de sacar de uma Bíblia e dizer aos evangélicos todos, isto é o meu livro preferido. E vocês gostam é quando eu digo isto, não é? Abanar-lhes assim a Bíblia à frente, a gozar com eles.

0: porque ele não acredita em nada, portanto aquilo é só... A mesma lógica disso da Bíblia é o de Israel, que é, estão a ver, eu protejo Israel como o caraça, vocês adoram isto. Quando eu digo Israel, vocês, olha, até se babam. E pronto, e é assim que... É assim que...
1: Não sei se
0: é um truque.
1: Não sei se... Às vezes parece-me já estou um bocadinho naquela... Aquele telefonema que se conheceu entre os dois. Eu não sei se até que ponto é que aquilo não é um bocadinho polícia bom e polícia mau, se aquilo não é. Para já, acho estranho que um telefonema se conheça daquela forma, não é?
0: Já é o segundo, já. Aquele jornalista já é o jornalista que soube do telefonema do Biden a insultar a Netanyahu também. Portanto, a probabilidade
2: Henrique
0: de ser
2: Zimmerman.
0: Só um gajo que inventa
1: não, mas
0: que
1: os Estados Unidos. Não, mas o Trump
0: liga.
1: Confirmou.
0: O Trump confirmou que eles tiveram uma chamada tensa.
1: Dura, pois.
0: E nos, em
2: Trump
0: Israel
2: também se passou
0: também.
2: Agora numa entrevista, não mas foi? Tirou o microfone.
1: Foi-se embora, foi à vida foi. Dele.
0: Não, ele não está habituado a cruzar-se com jornalistas que não sejam a nora dele. Portanto, aquilo foi uma coisa complicada para ele.
1: Sim, mas foi bastante interessante. Foi bastante interessante. Mas o. Aí vê-se quando Trump, quando a jornalista o confronta com. Mas não tem provas de que as eleições tenham sido. Defraudadas, não é? E ele diz assim: nunca houve tantas provas. É só esta frase, repara, não dá provas, não é? Você não tem provas, nunca houve tantas. E fica por ali. E isto, de certa forma, é terrível e genial, é assim uma coisa.
2: Sim,
1: um bocado esquisita.
2: É o mestre do mal. Bom, então, pelos vistos, olha, fico triste de não haver acordo de paz. Mais tristes estão as pessoas que estão a ser todos os dias bombardeadas. Entretanto, nós ainda vamos mandar as pessoas a um sítio.
3: Vai, mas é pró.
2: Muito bem, começo eu. Além de mandar as pessoas com urgência aos cinemas, queria fazer uma sugestão, que é uma espécie de homenagem, infelizmente, porque a autora de banda desenhada iraniana Marjan Satrapi morreu, e que criou um dos mais míticos e importantes livros de banda desenhada de sempre, o Persepolis, e transformou o Irão numa história, vou pegar aqui no Partido Público, numa história universal. Tinha apenas 56 anos, portanto é sempre assim uma coisa um pouco... Pelo que eu fui percebendo, ninguém estava à espera propriamente. O filme também é bastante bom, mas faço a recomendação das pessoas irem comprar o livro, quer seja à feira do livro ou não. E fica assim a homenagem. Pronto, às vezes as pessoas deixam-nos, mas... ficam as obras que também permitem que as pessoas perdurem muito na nossa memória. Zé Pedro Silva, vais mandar as pessoas onde? Ah, e já agora te peço desculpa, porque ainda mantendo-me no Irão, faltava-me aqui isto, o realizador Jafar Panahi, como tem sido hábito, está sempre a ser castigado pelo regime, e o seu último filme foi só um acidente, acaba também por ser condenado, portanto vê confirmada a sentença que o acusa de propaganda contra o regime. Estamos a falar de uma pessoa que está consistentemente a ser posta em causa, que tem que gravar clandestinamente, e a melhor parte é que os filmes são sucessivamente bons, portanto uma coisa que é trágica acaba por transformar as suas criações cinematográficas em algo um bocadinho maiores, se vai a pena que a sua vida seja constantemente posta em causa. José Pedro Silva, vais mandar as pessoas onde?
1: Olha, eu hoje, como não tenho mais nada para além das feiras gastronómicas, vou já para as feiras gastronómicas, até porque estamos numa altura em que há muitas pessoas a descansar, a aproveitar estes dias, a juntaram feriados com pontos e com tudo para fazer umas merecidas férias. Portanto, vou mandar as pessoas à Feira Afonsina, que é onde? Que é em Guimarães, de 11 a 14.
0: No Santo António?
1: Não, mas houve lá, mas atenção, o Santo António não se celebra em todo o país, cuidado. Feiras gastronómicas.
2: Cuidado.
1: Então, tem muito cuidado.
2: Cuidado.
1: A Feira das Freguesias, que é em Arganil. Com...
0: Qual é o santo de Guimarães?
1: Não sei. Ah, sei, agora.
2: Afonso Henriques.
1: Não,
0: Afonso Henriques.
1: Pois, não sei. Para o Norte chama-se mais São João, não é? Temos
2: sim.
1: De dizer isto. Mas enfim, não nos vamos meter por caminhos apertados, porque depois as pessoas ficam ofendidas, é melhor estarmos calados. Portanto, Arganil, Distrito de Coimbra, a Feira das Freguesias. E eu tinha aqui outra que queria mesmo fazer, mas a Pimel, 2026, em Alcácer do Sal, mas também onde é que está o Amealhada. A Feira de Artesanato e Gastronomia da Amealhada, de 9 de junho a 14 de junho.
2: De junho? Vais alguma?
1: Vou, não, em princípio, mas repara, as recomendações fazem-se independentemente de...
2: Claro, claro,
1: pronto.
2: Era só para perceber.
1: Na Amealhada, eu tenho que dizer isto, porque, e não é publicidade...
2: Não, não tens que dizer.
1: Quando falamos de leitão, o meu restaurante favorito, não sei se participa nesta feira ou não, mas é de longe o Mugaza.
0: Mas isso não é na Nadia?
1: Não, é muito perto da mielhada, é na fogueira.
0: Mas é quem conselho é que é?
1: Repara uma coisa.
0: Eu gosto muito do Mugaza, mas eu acho que não é no conselho da mielhada.
1: O conselho pode ter outro nome, se bem que eu acho que não, mas aquilo é fogueira.
0: Eu sei, eu já lá tive várias vezes.
1: É 5 minutos de abelhada, 10, vá. É 10 minutos de abelhada, pronto. Já se pode chamar, já pode ter outro nome. Aliás, porque depois é aquela...
0: Sangalhos, vou ver.
1: É, exatamente, exatamente. E é, que é depois onde há os vinhos das Bajeiras.
0: Anadia,
1: pronto. Sim, mas são limítrofes ou não?
0: São limítrofes. Mas o melhor leitão é na Anadia.
1: Anadia, pronto. Ah, então por isso pode não estar nas festas da abelhada, é isso que queres dizer, não é?
2: É possível.
1: Mas oxalá vivam bem entre eles e são vizinhos. E
2: claro. Podemos avançar.
1: Podemos. E até te peço.
2: Tens mais alguma coisa?
1: Nada.
2: Felizmente.
1: Também tenho a festa das cerejas, cá por todo lado.
2: Mas isso, claro. Johnny, vais mandar as pessoas onde?
0: Posso fazer uma curadoria dos jogos do Mundial?
2: Sinceramente, podes fazer o que tu quiseres.
0: Então, os primeiros 4 não valem muito a pena. É o problema de haver. Eu vou ver todos, obviamente, mas é o problema de haver muitas equipas: México, África do Sul, Coreia do Sul, República Checa, Canadá, Bósnia-Herzegovina e Catar, Suíça. Não. Pronto, são os 4 primeiros jogos do Mundial.
2: Só nunca, vocês, nunca aquecem muito.
0: Só para vocês terem uma ideia. Mas pronto, no sábado, Brasil-Marrocos, 11 da noite, guardem, é bom. No domingo, 9 da noite, Holanda-Japão, bom, qualidade. Depois, dia 15, segunda-feira, Bélgica-Egito, às 8 da noite. É, ok. Mas acima de tudo e mais importante, Espanha-Cabo Verde. Às 5 da tarde.
2: Estás porquê?
0: Cabo Verde, obviamente.
2: Essa é a segunda?
0: Segunda-feira às 5 da tarde. Pronto, é chata a hora, mas...
2: E em princípio, para ver os jogos em Portugal, tem que ser canal aberto ou Sport TV, não é?
0: É isso, é. Vês? Ou ir a um café.
2: Ou ir a um café.
0: Como ao Café Santana.
2: Isso, muito bem.
1: Em Cascais.
0: Em Cascais. Depois, terça-feira, França-Senegal, 8 da noite, também guardem, boa joga. E depois ainda, se quiserem ficar acordados até às 2 da manhã, que é o que eu vou fazer, depois daqui para gravar o dia de reflexão vai ser chato, Argentina-Argélia, às 2 da manhã dessa noite. E depois às 5, ainda podem ficar até às 5 e ver o Áustria e Jordânia.
2: Ah, sim, o jogo às 5 da manhã.
0: Aí é a opção que cada um tem, que é ficar até às 5 da manhã acordado e ver o Áustria e Jordânia e depois, pronto, pega logo para o dia seguinte.
1: Só mesmo se tiver uma insónia, digo.
2: Muito bem, nós felizmente não tivemos, mas se calhar damos insónios, mas ficamos por aqui. Foi mais um dia de reflexão na TSF. Voltamos para a semana com a Maria Escaja. Certamente, beijinhos e agora sim, digam adeus aos senhores e às senhoras, então, com recomendação, que vejam os Jogos do Mundial e que nos ouçam em todas as plataformas. Adeus.
1: Adeus.
2: Adeus.
3: 1, 2, 3.

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1: Na Terra dos Cacos, podcast sobre temas africanos do Jornal Público. Elísio Macamo e eu, António Rodrigues, discutimos quinzenalmente, às quartas-feiras, os assuntos de África. Porque, se como dizia o poeta moçambicano Eduardo White, os países africanos são hoje os grandes cacos e os pequenos cacos dos sonhos que eles partiram ontem, então todos devemos refletir a melhor forma de os colar. Bem-vindos a mais um episódio de Na Terra dos Cacos, o podcast do Jornal Público sobre temas africanos. Desta vez eu, António Rodrigues e o professor Elísio Macamo vamos conversar sobre o Mundial de Futebol e as seleções africanas que vão disputar, sendo que uma delas, a África do Sul, tem mesmo a honra de jogar a partida inaugural frente a um dos anfitriões, o México, esta quinta-feira. Também conversaremos sobre a nova plataforma de reflexão estratégica sobre a África e o mundo, denominada Pensar Global, uma iniciativa de Eddy Center Publicações, do Grupo Executive angolano, em parceria com o SEGES, o Centro de Estudos de Ciências Jurídico-Económicas e Sociais da Faculdade de Direito da Universidade Agostinho Neto, e com a AIPEX, a Agência de Investimento Privado e Promoção das Exportações de Angola. O orador da primeira edição já passou por este podcast, trata-se do guineense Carlos Lopes, professor na Mandela School of Public Governance da Universidade da Cidade do Cabo, antigo secretário-geral adjunto das Nações Unidas, antigo conselheiro de Kofi Annan quando o guineense era secretário-geral da ONU e alto representante da União Africana para as Relações com a União Europeia. Carlos Lopes vai falar de África e o mundo, repensar o presente e redefinir o futuro, uma reflexão profunda, estratégica e provocadora sobre a soberania económica, relações internacionais e oportunidades de transformação do continente, escreve o Jornal Económico Angolano Mercado. Na segunda parte, o nosso entrevistado é o investigador Rui Blanes, que vem ao podcast falar sobre o 27 de maio em Angola, do trabalho da CIVICOP, a Comissão para a Implementação do Plano de Reconciliação em Memória das Vítimas dos Conflitos Políticos em Angola, sobre a nova alegada descoberta de uma vala comum no cemitério de Luanda com 600 restos mortais de vítimas da purga, que se seguiu à dita tentativa de golpe de Nito Alves a 27 de maio de 77. Blanes, antropólogo, principal investigador do Centro em Rede de Investigação em Antropologia, ligado a quatro instituições de ensino superior portuguesas, o ISCTE, a Universidade Nova, a Universidade de Coimbra e a Universidade do Minho, está a escrever um livro sobre 27 de maio para publicar no próximo ano, quando se assinalam 50 anos do alegado golpe. Feita a introdução, passemos à discussão. Esta quinta-feira arranca o maior Mundial de Futebol de sempre. Pela primeira vez, haverá 48 seleções a disputar a prova que se realiza em três países, Canadá, Estados Unidos e México. No primeiro Mundial, realizado no Uruguai em 1930, participaram 13 seleções e disputaram-se 18 encontros. Quando acontecer a final deste Mundial, o 23º da história, no MetLife Stadium, em East Rutherford, Nova Jersey, a 19 de julho, ter-se-ão jogado 104 encontros, sendo que as quatro seleções que chegarem às meias-finais realizarão 8 jogos em 56 dias. Com mais de 16 seleções que em 2022, é natural que o número de equipas do continente africano também tenha aumentado, que serão 10, o que permite, por exemplo, o Cabo Verde disputar o primeiro campeonato do mundo da sua história. Não é a única seleção debutante, há mais 3, Curaçao, Jordânia e Uzbequistão. Curaçao roubou mesmo o estatuto mais pequeno da nação a disputar um Mundial a Cabo Verde. Depois de Marrocos ter conseguido fazer história no anterior Mundial, disputado no Qatar, tornando-se na primeira seleção africana a chegar às meias-finais, acabou por ficar em quarto lugar, aumenta as expectativas em relação a este torneio. Será que teremos pela primeira vez na história uma seleção africana na final? A Confederação Africana de Futebol é a terceira com maior número de vitórias em Mundiais, depois de Europa e da América do Sul, mas nunca conseguiu pôr em causa a hegemonia de europeus e sul-americanos entre os detentores do troféu. África do Sul, Argélia, Cabo Verde, Costa do Marfim, Egito, Gana, Marrocos, República Democrática do Congo, Senegal e Tunísia são as seleções que se aprestam a defender a honra africana e que sonham em ser as primeiras a chegar à final. Professor, depois da brilhante campanha de Marrocos em 2022 no Qatar, acha que poderemos esperar que alguma destas seleções possa chegar à final? Em qual delas é que deposita a confiança? Ou a sua maior esperança?
2: Não, eu espero que Cabo Verde chegue à final, né? Apesar de ser debutante, mas eu acho que é uma equipa, é uma seleção com muita experiência, né? O que é impressionante em relação a Cabo Verde é que ao longo dos anos eles foram melhorando. Portanto, os resultados que eles tiveram no passado, e é bom não esquecer que no último Mundial, quer dizer, eles falharam por um triz, né? E também por uma questão formal, né? Porque tinham conseguido fazer a qualificação, pelo menos do ponto de vista desportivo, né? Então, eu acho que eles têm muita estabilidade para realmente chegar até o fim deste campeonato aqui. Mas eu ficaria satisfeito, naturalmente, se a final toda fosse disputada entre países africanos.
1: Mas sejamos realistas.
2: Vamos ver, vamos ver. Quer dizer, o que é interessante para mim é que é uma Copa que está a acontecer no meio de muitos sinais problemáticos do ponto de vista político, né? É verdade que a gente sempre tem dito que a política não devia entrar na Copa, mas sempre entrou, né? Com boicotes disto, mais aquilo. Mas agora estamos com uma situação, de facto, que põe à prova a própria coerência da FIFA, né? Por exemplo, essas notícias que estamos a ver, o árbitro da Somália que não deixaram entrar, depois a dança que está a acontecer com as seleções que chegam e que são revistadas na pista praticamente. Portanto, todas essas coisas que marcam, não sei, o processo de incivilização na América, que estão a ser exprimidas nisso aqui, levantam problemas muito interessantes, né? Porque é que, por exemplo, não há o tipo de discussão que houve quando se tratou de outros países, mesmo quando foi o campeonato na Rússia, né? Houve muita discussão que tinha muito a ver com a forma como a política na Rússia estava a ser feita. E há um certo sentido em que agora não é realmente diferente, né? Ou quando foi o Qatar também. Então, todas essas questões, pronto, desafiam a toda a gente a perguntar pela coerência, né?
1: Também há aqui uma questão que é a FIFA e o Mundial. A FIFA transformou o Mundial num negócio à escala global. E o que lhes interessa menos, o que lhes interessa menos nesta história parece ser o futebol, não é? Portanto, o que lhes interessa são outras coisas. O Gianni Infantino tornou-se num verdadeiro homem de negócios que só interessam outras coisas que não a parte desportiva da questão. Para além disso, também essa ideia de que a política não entra no futebol sempre me pareceu muito hipócrita, porque a única política que não entra no futebol será uma política de esquerda, ou seja, será para a defesa de... Para a defesa do desporto, para a defesa do espectador normal, daquele que gosta de futebol, e que os preços exorbitantes dos bilhetes fazem com que estejam afastados do estádio, que tenham que ver pela televisão, como estão a ver todos os outros. Eu estava a ler uma reportagem do Guardian e havia alguém que diz que morava a 40 minutos de um estádio e queria ver pela televisão porque, por exemplo, simplesmente não tem capacidade financeira para comprar bilhetes aos preços a que eles estão a ser praticados. E, portanto, acho que se está a secundarizar tudo isso. Mas depois, pronto, é um Mundial e eu faço questão de tentar ver o máximo de jogos possível porque essa é a festa, não é? Quer dizer, mas depois... Aqui também, continuando em relação aos africanos, a presença de Cabo Verde por si só é um feito histórico. E quando fala nessa ideia de que Cabo Verde poderá chegar à final, logicamente estará a exagerar um bocadinho, até porque o Cabo Verde ficou no grupo com Espanha, Uruguai e Arábia Saudita, ou seja, são adversários importantes, principalmente a Espanha e o Uruguai, os dois já vencedores do Campeonato do Mundo, do Mundial. A Arábia Saudita, que está cada vez mais a jogar um futebol de dimensão mundial, acha que se Cabo Verde conseguir uma vitória já se poderá fazer um balanço político positivo da sua participação?
2: Sim, olha, António, acho que já deu para perceber que eu sou muito otimista, né?
1: Eu
2: não estou a pensar nesses termos. Bom, para já, eu acho que o simples fato de Cabo Verde ter conseguido chegar à final da Copa, né? Portanto, a Copa, sim, já é muito, né? Isso é muito, mas... Eu acho que logrou isso por causa de um bom trabalho que fez. Então, não me surpreenderia se fizesse ainda mais do que isso aí. É verdade que não está num grupo, porque essas coisas também têm a ver com os grupos com os quais a gente calha, né? E não calhou num bom grupo. Podia ter calhado num grupo como o que a Alemanha tem, por exemplo, que não é um grande grupo, né? Mas não é o caso. Mas como aqui o princípio é um pouco como o princípio de um campeonato de taça, não é? É sempre um jogo, né? Então, no jogo tudo é possível. Não é um campeonato com duas voltas. No jogo tudo é possível. Depois entram fatores psicológicos. Não quero entrar nesses detalhes técnicos porque não quero expor a minha ignorância em relação ao futebol. Mas, quer dizer, para puxar um pouco as coisas para o lado que mais entendo, eu acho que o que está a ser vindicado aqui é um trabalho sólido, né? Então a gente quer ver esse trabalho realmente a ser recompensado. E eu acho que Cabo Verde tem tudo para que isso de facto aconteça. Tem dois jogadores, dois ou três, que ganharam a Taça de Portugal a partir com uma equipa da segunda divisão, né?
1: É, professor, tinha que me lembrar logo de coisas tristes para mim.
2: A mim também dói, né? Porque torço pelo Sporting, né? Então, tudo, eu acho que tudo isso é possível, mas de resto, eu penso que estão lá seleções africanas que têm se destacado pelo bom trabalho que têm feito ao longo dos anos. Portanto, pronto, os do Maghreb, né, o Egito e Marrocos, esses sempre fizeram um bom trabalho. Portanto, estão a colher aquilo que sempre fizeram. Mas as outras seleções, como a seleção do Senegal, por exemplo, a seleção do Ghana e a seleção da Costa do Marfim, também têm se destacado por um bom trabalho, né? A seleção sul-africana tem um pouco as características da seleção saudita, né? Que eles têm um campeonato local muito forte, e que beneficia da presença de jogadores de outros países, né? Isso eleva a qualidade do futebol. A grande surpresa para mim vai ser a grande incógnita, vai ser o Congo, né? Sei como é que o Congo vai se dar, mas fez uma boa campanha. Então, eu acho que nós estamos mesmo na presença de uma situação muito interessante para a gente avaliar o que significa trabalhar bem para chegar a um determinado lugar. E todas essas equipas africanas que estão lá, de facto, trabalharam muito bem. Isto é o resultado de trabalho de longos anos, né?
1: E por que Moçambique não está lá?
2: Bom, é essa a razão que eu dei, é resultado de bom trabalho ao longo de anos. Então, Moçambique ainda não fez esse trabalho. Já começou, né? Por exemplo, a seleção sub-17 qualificou-se para a Copa no Catar, né? Pela primeira vez, isso é um grande feito. Portanto, significa que, bom, pode não ser um bom trabalho que está a ser feito, mas isso significa que há talento, né? E às vezes é só isso que é necessário, né? Que apareça uma coorte boa, que tem potencial para fazer as coisas mudarem e, a partir do seu sucesso, encorajar melhorias, promover melhorias na forma como estas coisas são tratadas, né? O dia de Moçambique vai chegar.
1: Dos 26 convocados desta seleção de Cabo Verde, 14 nasceram fora das ilhas. 6 deles nasceram em Roterdão, nos Países Baixos, entre uma comunidade de cerca de 20 mil cabo-verdianos que aí vive. É uma tendência corrente dos países africanos recorrerem a jogadores com dupla nacionalidade. Por exemplo, metade da seleção de Marrocos 2022 nasceu fora do país e no jogo da meia-final perdida contra a França, dos 16 jogadores que entraram em campo, 9 tinham dupla nacionalidade. Curiosamente, do outro lado, entre os franceses, dos 13 utilizados pelo Didier Deschamps, 7 poderiam, se assim o quisessem, ter optado por jogar para uma seleção africana. Portanto, é dos dois lados. Aliás, neste Mundial, o Désiré Doué, do Paris Saint-Germain, que joga pela seleção da França, o seu irmão mais velho, que o Guela Doué, é internacional pela Costa de Marfim. Curiosamente, o tio deles, chamado Désiré Nomandier, foi árbitro internacional marfinense e também esteve no Mundial de 2014.
2: Ah, não sabia.
1: Portanto, okay. Isto para perguntar, não só esta coisa da nacionalidade e da naturalidade, que para mim acho que isto é relevante, mas sobre a falta de infraestruturas, da capacidade organizativa, do financiamento, para que o futebol em África tenha capacidade para desenvolver as qualidades dos seus melhores talentos no continente. Quer para alimentar os seus próprios campeonatos com futebolistas de qualidade, quer para fazer transferências que lhes tragam as mais-valias possam financiar o seu próprio futebol, não é? Porque o problema é que antes ainda se falava de algumas escolas, e ainda algumas, não é? Há algumas escolas, há, por exemplo, a escola de onde saiu o Sadio Mané, que saiu de uma escola de talentos em África, mas está-se a perder muito isso, ou seja, por exemplo, em relação a Portugal. Portugal teve vários jogadores da Guiné-Bissau que saíram muito jovens e que acabaram por se tornar internacionais portugueses, exatamente porque a falta de capacidade organizativa, ou seja, o talento perde-se também para outros países, porque não há capacidade para manter esse talento e para o desenvolver, não é? Quer dizer, porque o talento é uma coisa e depois é preciso desenvolver tudo o resto em cima desse talento, não é?
2: Sim, é a economia política do desporto internacional, né? Eu costumo chamar isto aqui de doping estrutural. Portanto, há um doping estrutural que a gente ignora, mas que está presente, sobretudo no futebol, né? No desporto de alta competição. Como é que ele se manifesta? Manifesta-se através de uma desvantagem estrutural. Sabe? Tipo, o doping, aquelas substâncias, né? A gente não pode tomar aquilo ali porque dá uma vantagem injusta, é o que a gente diz. Mas olha, se eu olho para a forma como um jogador alemão, um jogador inglês, um jogador francês, mesmo português, como ele cresce, né? Ele cresce com tudo. Né? Bem alimentado, bem cuidado do ponto de vista da saúde, com tudo o que ele precisa para evoluir, para se desenvolver como desportista, né? E essa não é a situação que é vivida por alguém que nasce e cresce no Ghana ou no Senegal. Eu sei de mim próprio que eu tive que aprender a jogar futebol duas vezes. Aprendi primeiro descalço, e depois, quando comecei a jogar num clube de futebol, tive que calçar as botas, né? E é uma nova aprendizagem, né? Coisas simples, a gente nem presta atenção a isso aí. Mas o futebol foi inventado na Inglaterra. E é por isso que é jogado no relevado. Mas aqui em Moçambique a gente não joga no relevado, a gente tem que forçar. É verdade, agora com a relva sintética as coisas melhoraram um bocado. Mas nem sempre é relva sintética, e há sempre uma diferença entre essa relva e a relva natural, né? Então, tudo isso aí são fatores de desvantagem para esses países. Não é só o fato desses países não poderem manter os seus talentos e dar as condições, não sei quanto. É a própria ideia do futebol, a própria ideia das regras do futebol, que está inquinada a favor de um certo grupo de países. Por exemplo, uma final entre, vamos na Alemanha, a Alemanha e Cabo Verde, não é uma final justa, né? Não há igualdade de armas, né? Porque para Cabo Verde chegar lá, Cabo Verde fez muito mais do que a Alemanha fez. Para o Marrocos chegar às meias finais na última Copa, teve que fazer muito mais do que a França e todos esses outros países, né? Portanto, há uma economia política do futebol que a gente ignora, mas que desempenha um papel muito importante nisto aqui.
1: Uhum. Ou seja, o futebol africano está condenado, como em outras áreas, a exportar a sua matéria-prima.
2: Infelizmente. Infelizmente, mas eu prefiro não dizer muito em relação a isso, senão alguém começa a falar de mim, né? Então, mas esse é um grande problema, né? É verdade que agora muitas seleções africanas também começam a procurar nacionais ou filhos, descendentes. A seleção moçambicana tem alguns jogadores, por exemplo, portugueses, mas que têm pais de moçambicanos e pronto, e integra, né?
1: Sim, sim. Sim, Cabo Verde também faz o mesmo, não é? Portanto, estes 14, né?
2: Sim.
1: E acho que faz muito bem, Bem, já o tema já vai longo, poderíamos continuar na conversa, mas acho que temos que passar ao segundo tema, que terá de ser forçosamente mais abreviado. A iniciativa da Edicentra Publicações de criar uma plataforma em Angola que faça a convergência entre entidades públicas, empresariado, academia e comunicação social pretende produzir conhecimento e pensamento estratégico sobre a África, algo que não abunda muito no continente, mais habituado a reagir às estratégias pensadas por outros em relação à África do que a impor o seu próprio pensamento estratégico aos outros continentes. O facto de contar com Carlos Lopes como primeiro orador abona a favor da seriedade da iniciativa, tendo em conta o facto de ser uma das vozes mais respeitadas dentro do continente africano no que diz respeito a um pensamento estratégico para a África. O debate, que terá lugar na próxima segunda-feira, 15 de junho, em Luanda, terá a moderação de José Otávio Serra Van Dunen, coordenador do SES, e do economista Alves da Rocha, diretor do Centro de Estudos e Investigação Científica da Universidade Católica de Angola. Professor, sem mais delongas, como olha para esta iniciativa? Acha possível que venha a produzir conhecimento prático que possa ser abraçado por governos africanos e transformado em políticas públicas?
2: Bom, são duas perguntas aí. Se vai produzir o conhecimento útil e prático, acho que sim. Tem tudo para isso aí. E conforme o próprio António disse, o fato de o primeiro orador ser uma pessoa da estatura do Carlos Lopes, não há melhor conhecedor dos desafios econômicos e políticos que são enfrentados pelo continente africano, melhor do que o Carlos Lopes, né? Portanto, uma pessoa com uma visão muito ampla e que conhece as instituições internacionais de uma forma excepcional. Então, isso abona a favor da seriedade desta iniciativa. Agora, se esse conhecimento vai ser utilizado pelos governantes, essa é a segunda pergunta, né? E essa aí a gente não tem como responder, porque infelizmente um dos maiores problemas que nós temos em África é justamente esse, é de tirar proveito do conhecimento que existe. Sabe, não é que haja falta de conhecimento em África, não é que não haja pessoas conhecedoras das coisas em África. Aqui em Moçambique, na Guiné, não sei, de todo lado há gente que conhece as coisas. Mas há um problema de tradução, né? Por quê? Porque a concepção que nós temos de governação continua a ser aquela que está muito orientada, espero não ser mal entendido aqui, mas está muito orientada para resultados, né? Querem resultados, mas para se ter resultados é preciso olhar para o processo, né? E o processo consiste sempre na criação de condições. E são poucos os governantes, na verdade, não conheço nenhum governante africano que se preocupa seriamente, que olha para a governação como a criação de condições para aqui, né? Para que eu possa fazer aquilo que preciso de fazer, né? Nós temos visto, eu tenho criticado muito isto aqui, eu tenho chamado a atenção para isso, que qualquer política pública tem três elementos, né? Tem os objetivos, aquilo que se quer alcançar, tem as políticas, são as medidas que precisam ser adotadas, né? E nós somos muito bons a pensar nos objetivos e nas medidas, né? Mas há uma terceira componente para a qual ninguém olha, e é a componente da criação de condições para que essas medidas sejam eficazes, né? Para que elas funcionem. Uhum. Né? Então, boa ideia criar, ter esta iniciativa, boa ideia produzir conhecimento. Mas agora, que condições é que os angolanos criaram para que este conhecimento aqui possa realmente ser utilizado, que tenha impacto? E essa é sempre o calcanhar de Aquiles de toda a iniciativa no nosso continente.
1: Isso terá muito a ver com o facto dessa terceira parte ser muito pouco visível, não é? Criar condições não ajuda muito politicamente.
2: Eu acho que tem muito a ver com isso aí, mas também tem a ver com uma certa limitação política, né? E talvez, não quero esticar muito o pescoço aqui, mas também eu havia de culpar um pouco o discurso do desenvolvimento. O discurso de desenvolvimento tem afetado muito, de forma negativa, a governação em África, né? Porque ele encoraja muito essa ideia de que a gente tem que olhar para os fins últimos, né? Então a gente começa a apreciar, a avaliar a política a partir das intenções, né? E não é a melhor maneira de fazer avaliação política, né? Não são as intenções, o processo é que conta, não é? As condições que são criadas, isso sim. Isso é o que conta. Mas nós estamos a viver num mundo que dá muito valor às intenções. O mundo do desenvolvimento faz muito isso aí. E os nossos governantes acabam caindo também nessa cilada, nessa armadilha. E eles avaliam tudo o que fazem a partir das boas intenções que anunciam, mas não a partir das condições que precisam de criar para que, de fato, essas coisas que querem fazer possam acontecer, né?
1: Isso só me faz lembrar das várias vezes em que os políticos fazem a inauguração da primeira pedra de determinados edifícios. Às vezes são 3 ou 4 vezes a primeira pedra, porque a primeira pedra é fácil, o resto é que é mais difícil.
2: Exatamente. É isso. Não, eu tenho visto isso um pouco por todo lado, né? É uma espécie de doença, até. Por exemplo, mesmo em Moçambique foi adotada uma nova legislação que é muito boa, é muito interessante, sobre o conteúdo local, né? Para que as coisas sejam transformadas aqui, para que se dê mais valor aos empresários locais e por aí fora. É uma excelente ideia. E está toda a gente a festejar isso aí. Agora, o curioso é que ninguém está a falar das condições que foram criadas para que isso realmente aconteça, né? Então, daqui a 5 anos, 10 anos, 15 anos, devemos estar ainda na mesma conversa, né? Precisamos de conteúdo local. Por quê? Porque a discussão não foi sobre essas condições, né? Então, há uma limitação política muito grande e ela volta a levantar-se, por exemplo, no caso desta excelente iniciativa angolana.
1: Damos por encerrado aqui a primeira parte deste podcast. Passemos então à conversa com o nosso convidado deste episódio, o investigador Rui Blanes. A 8 de maio, o Ministro da Justiça e dos Direitos Humanos angolano, Márcio Lopes, coordenador da Comissão para a Implementação do Plano de Reconciliação em Memória das Vítimas dos Conflitos Políticos em Angola, anunciou que tinha sido descoberta uma vala comum com ossadas de 600 pessoas no cemitério da Mulemba, mais conhecido como o Cemitério do 14, no distrito urbano de Ogiaenda, em Luanda. A Unidade Central de Criminalística em Luanda e as suas delegações provinciais foram incumbidas então de divulgar uma lista identificando as ossadas para permitir aos familiares de desaparecidos conflitos políticos em Angola saber finalmente o paradeiro dos seus familiares desaparecidos. Isto especialmente para as vítimas da purga que seguiu a alegada tentativa de golpe de Estado liderada pelo então Ministro da Administração Interna, Nito Alves, que terá levado à morte de milhares de pessoas em 1977. O número exato não é conhecido, pode ir de 2 mil até 40 mil. A notícia seria uma boa notícia, não fosse dar-se o caso das escavações não terem cumprido aparentemente o rigor científico que se exige nestes casos, do facto também não haver laboratórios forenses para poder identificar as ossadas em Angola e, portanto, não se poder anunciar desta forma algo que não se pode comprovar, nem haver dados de arquivo para fazer comparações de ADN para que se possa identificar com rigor as 600 pessoas identificadas pelo Jornal de Angola. No fundo, o que a Civicop e o Governo de Angola estão a fazer é causar mais dano e trauma aos familiares dessas pessoas, cujos restos dizem ter sido identificados, mas com métodos científicos, éticos e deontológicos condenáveis. Rui Blanes, antes de mais, obrigado por estar aqui neste podcast. Começava por perguntar o que pensa desta, mais este anúncio da Civicop e o que é que pensa desta situação.
3: Obrigado, boa tarde e um gosto de estar aqui convosco. Eu sou escutante assíduo do podcast. Pronto, eu interpreto isto como, de certa forma, uma continuidade com outros processos que têm acontecido no âmbito da Civicop, que têm privilegiado, digamos assim, a apresentação mais ou menos performatizada de resultados sobre algum cuidado no processo. Então este processo em concreto acho que acabou por, enfim, por ser mais grave no sentido de que estamos a falar também num conjunto assinalável de provas, ou seja, estamos a falar de 600 vítimas identificadas, portanto uma escala bastante relevante, mas mais uma vez marcada pelo mesmo tipo de problemas que aconteceram noutras escavações anteriores promovidas pela Civicop, e estou a pensar concretamente nas escavações que tiveram lugar nas Palmeirinhas, no sul de Luanda, e também na Jamba, também no contexto da violência, no contexto da UNITA, neste caso, e que, pronto, que resultou num processo que, mesmo para quem não está dentro ou não participa no processo como vítima, é bastante doloroso de ver, não é? Ou seja, estamos a falar, como António referiu, de uma série de procedimentos que chocam, só mesmo visionando a reportagem, que chocam, mas também por toda uma série de coisas que não são ditas ali, não é? Ou seja, só para dar um exemplo, o ministro Márcio Lopes anuncia numa reportagem que demoraram 5 anos a fazer uma pesquisa no local que já tinha, já teve em tempos, aliás, a famosa imagem do 27 de Maio, que é um mural a dizer aqui jazem as vítimas, estava a apontar precisamente para este espaço. Portanto, demorar a dizer aqui, estão aqui as vítimas, portanto, custa, pronto, é um bocado difícil entender como é que se demora tanto tempo para depois fazer um anúncio, pronto, num contexto de, enfim, de pompa e circunstância, mas sem realmente acomodar aqui a sensibilidade e o potencial trauma que as famílias dos sobreviventes e dos desaparecidos podem ter passado, não é? E, portanto, e depois, pronto, passa por todo este processo, digamos assim, do procedimento forense, que é muito duro de observar, não é? Que passa pelo manuseamento, enfim, do processo de escavação em si, que não segue as recomendações, digamos assim, da antropologia forense, as recomendações internacionais e as boas práticas, os processos de identificação e do manuseamento das provas. Pronto, tudo aquilo, pronto, é apresentado de forma bastante explícita, nesse sentido pronto, é transparente, não é? Na forma como apresentam, mas que na realidade, pronto, é duro de ver, não é? E sobretudo também, como António referiu aqui, a pressa com que se anunciou, digamos assim, os resultados, anunciaram os resultados sem realmente fazer todo um trabalho, ou ter tempo a fazer um trabalho de prova e contra-prova ao nível do ADN, não é? Ou seja, nós... Estas listas que apareceram, ou esta lista que apareceu de 600 pessoas, não foi feita a partir da confrontação ou da análise das pessoas que tinham dado familiares como desaparecidos, não é? Isto é uma prova que foi uma lista que foi construída a partir de testemunhos recolhidos internamente no âmbito da comissão, a partir de documentos mais ou menos históricos ou mais ou menos atuais, fornecidos pelos serviços secretos angolanos, desde então DISA até hoje, não é? E assim chega-se a este momento em que pronto, se decide publicar uma lista como uma lista das vítimas que estão no cemitério do 14 sem fazer essa prova. E depois acontece o que infelizmente se temia, que é a lista conter pessoas que estão vivas ainda e conter pessoas que foram assassinadas ou executadas no âmbito do 27 de Maio a milhares de quilómetros de distância, não é? Neste caso estou a pensar concretamente no Elisiário Vieira Lopes, no Mochico, e cujos restos mortais aparecem, alegadamente, pelo menos, em Luanda, não é? Portanto, pronto, este tipo de situações que, pronto, falando do ponto de vista dos familiares das vítimas, podiam ter sido evitadas na forma como isto podia ter sido gerido, não é?
1: Seria estranhíssimo executá-lo no Mochico e depois levá-lo para Luanda, para uma vala comum, onde ninguém é identificado, não é? Quer dizer, é um bocado estranho. Isto tem a ver com algum amadorismo ou é mesmo politicamente algo ativo? Ou seja, de vez em quando anuncia-se qualquer coisa que é para mostrar que há trabalho, mas mais nada do que isso.
3: Tem havido muita interpretação em relação sobretudo em relação ao timing destas coisas e à gestão da informação em relação a estes processos, né? Não tem sido muito, muito linear e pronto, e parte das acusações que se fazem a esta comissão tem a ver com a falta de, por um lado, uma falta de autonomia em relação às partes interessadas, historicamente, mas também em relação à metodologia. E neste sentido, quer dizer, uma possível interpretação é um amadorismo, pronto, podia ser a interpretação mais fácil. Há interpretações que ligam, que fazem uma ligação a estes timings destas grandes descobertas com, enfim, interesses políticos mais ou menos imediatos, que podem ter a ver com contextos eleitorais ou pré-eleitorais, né? Ver os momentos em que estes anúncios foram feitos. Por exemplo, no caso da Jamba surgiu esta questão, quando em 2023, pronto, o governo construiu-se toda uma publicidade em torno da escavação que estava a ser feita na Jamba. Tudo isto, pronto, aconteceu num momento em que interessava, pronto, desconstruir um bocado a UNITA no contexto pós-eleitoral, e então, pronto, uma leitura foi em agosto de 2023, que foi precisamente agosto, no mês de nascimento de Jonas Savimbi, e portanto há uma leitura que, enfim, pronto, são várias leituras. Outra é mais do que um madurismo, pode ser uma simples arrogância, né? No sentido de sentir que não há uma obrigação de correspondência com a realidade, não é? E com esta ideia quase autológica de dizer, bom, nós apresentamos isto e não precisamos de dar satisfação, não é? Ou seja, não tem razão para poder ter que explicar mais do que foi apresentado. E depois uma outra linha de interpretação, pronto, que é uma linha que eu também tenho estado a trabalhar, que é esta relação com a agenda dos direitos humanos, não é? Como Angola está integrada, obviamente, numa agenda africana e internacional e global dos direitos humanos, mas com uma dimensão um bocado perversa, que é, pronto, o país assina os protocolos, o país apresenta certo tipo de iniciativas e resultados ao nível dos direitos humanos que lhe permite depois não dar satisfação noutros aspectos, né? Ou seja, nós podemos fazer duas histórias concomitantes da Angola independente, que tem a ver com, pronto, uma Angola que está a seguir e a integrar-se, digamos assim, no regime e nas políticas globais de direitos humanos, ao mesmo tempo que é um país que está a violar constantemente direitos humanos, né? Ou seja, e há esta dimensão um bocado perversa da performatividade dos direitos humanos contra a prática dos direitos humanos. E uma ilustração disto é precisamente entender qual é o espaço ou não o espaço que organizações de luta pelos direitos humanos em Angola não ocupam. Ou seja, qual é a possibilidade, as condições de possibilidade ou impossibilidade deste tipo de organizações que se dizem de luta pelos direitos humanos em Angola, né? Portanto, é um conjunto de várias. Talvez a linha de interpretação mais fácil seria, pronto, isto é puro amadorismo, mas talvez seja mais do que isso, né? Para além disso, seja outras coisas também.
1: É um amadorismo profissional.
3: Talvez, sim. Estruturado e sistemático.
2: Por acaso, eu queria realmente colocar uma pergunta também em relação a essa questão do amadorismo, mas também em relação ao envolvimento de grupos cívicos, né? Porque uma coisa que é interessante nesta questão é que, apesar de tudo, o governo angolano teve a coragem de abrir esta coisa. Era impossível imaginar que um acontecimento tão trágico, tão doloroso e tão incômodo politicamente pudesse ser abordado com uma certa abertura por um governo que não é conhecido por ser aberto a este tipo de coisas, né? Então, a tese do amadorismo faz muito sentido sob esse pano de fundo, né? Mas também a questão pode ser realmente das condições, né? Até que ponto é que este é um processo social em Angola e não apenas um processo governamental?
3: Eu diria que, ou seja, realmente, pronto, esta comissão, esta criação desta comissão em 2019, por um lado, eu diria que apanhou muita gente de surpresa, não é? Na altura da sua criação, e até hoje, até se debate sobre o porquê de se ter criado isto, pronto, e aí podíamos abrir mais um debate em torno disso. Mas pronto, realmente respondeu, na realidade, respondia aos anseios de muitas associações de vítimas que foram, e de sobreviventes que foram sendo criadas ao longo dos anos, nas últimas décadas, e pronto, em Luanda com a Fundação 27 de Maio, mas em Portugal com toda uma série de organizações. E nesse sentido foi bem recebida, não é? E pronto, eu acho que também não se pode cometer o erro de fazer aqui uma abordagem blanket e achar que é tudo, que a motivação é só uma. Na realidade, eu reconheço que havia muita sinceridade neste propósito por parte de muitos dos intervenientes, não é? Basta recordar que o próprio Francisco Queiroz, o então Ministro da Justiça, também foi ele vítima de violência política. Pronto, também se fala também na hipotética influência da mulher de João Lourenço, da esposa de João Lourenço, digamos assim, nesta criação. Nunca foi tornado explícito, não é, o porquê desta iniciativa. Pronto, também há essa leitura, mais ou menos eleitoralista, até que ponto é que isto poderia também não responder a um contexto pré-eleitoral, pré-2022, no caso de Angola, não é? Pronto, e aqui, pronto, por um lado, voltando à questão do amadorismo, há uma dimensão, ou seja, uma leitura crítica, há aqui muito amadorismo, mas também há muita produtividade, ou seja, isto para determinadas pessoas dentro do regime cumpriu propósitos e cumpre propósitos, portanto, faz coisas. Por outro lado, também é importante ter em conta que, por muito que queiramos criticar este processo, na realidade, também como dizia o Elísio, aqui criou-se aqui um espaço que era um pouco impensável até 2019, que é um espaço de discussão pública em relação a este caso, né? E pronto, só para recordar que a Comissão Civicop foi criada como uma comissão genérica para vítimas de violência política, né? E portanto cabe toda a violência política que existiu entre 75 e 2002, ao fim da Guerra Civil. Mas pronto, na realidade tem sido dominada, por um lado, pela questão do 27 de Maio e por outro pela questão da UNITA, né? Mas em qualquer caso permitiu precisamente criar aqui um espaço de debate público, ou seja, nós desde então temos vindo haver toda uma série de intervenções, iniciativas e movimentos de expressão e de opinião em relação ao que aconteceu no 27 de Maio, que não, talvez não seria possível há 10 anos atrás, não é? E nesse sentido há que reconhecer que é um efeito positivo, não é? Claro que essa opinião, essa, também a sobreexposição e a sobreopinião também cria barulho e cria confusão e por aí fora, não é? Mas tem esse mérito também, não é? E então, pronto, o mérito onde é devido, esta permitiu aqui um espaço de sociedade civil, de intervenção da parte da sociedade civil. Mas pronto, por outro lado, também existem algumas críticas em relação a qual é que é a sociedade civil que está representada na Civicop, não é? E, de facto, desde o início do processo, houve uma série de associações de vítimas e sobreviventes que se desmarcaram do processo por não concordar ou por não se reverem nas iniciativas e por aí fora. Pronto, e há alguma suspeição também que existe em relação à própria Fundação 27 de Maio, que se ergueu em Angola como a representante oficial das vítimas, apesar de não ser necessariamente o caso, no sentido em que não representa todas as vítimas ou familiares de vítimas e desaparecidos, não é? Mas concordo, não é? Sim, existe um espaço novo criado a partir desta comissão.
2: Sim, e bom, e a questão agora também é saber o que seria um resultado ideal, né? O fato de ter sido aberto um espaço para debate, para reflexão pública sobre isto, parece-me um bom resultado. Mas depois disso, há mais alguma coisa que o Rui vê como sendo um bom resultado deste processo aqui?
3: Quer dizer, a resposta até é tão simples que dói, não é? Ou seja, que era simplesmente um procedimento normal, ou seja, que de facto, ou seja, pronto, voltando um bocado atrás, esta comissão foi constituída, como o próprio nome indica, num contexto de um plano de reconciliação, não é? Portanto, é uma comissão de reconciliação, mas não é necessariamente uma comissão de verdade e de justiça, não é? Portanto, não assumiu essa missão, não é? Por outro lado, mais tarde acabou por assumir constituir dentro dessa comissão uma comissão de averiguação e certificação de óbito das vítimas dos conflitos políticos, através da qual foi realizando toda uma série de atividades de entrega de certidões de óbito, funerais de Estado e por aí fora, não é? Foi o que aconteceu, por exemplo, com o Nito Alves. Mas, claro, nós vamos percebendo, e houve aqui uma série de intervenções por parte de vários especialistas e profissionais, e estou a falar a nível forense, que foram identificando que realmente, pronto, todas as recomendações foram atropeladas, não é? Em termos de um procedimento normal de dizer, ok, vamos, com a devida sensibilidade e cuidado, vamos identificar as vítimas, vamos criar um contexto de confiança para que os familiares possam reconhecer que estamos aqui a fazer um trabalho de cura através deste processo e de reconciliação, através de um trabalho sério. Isto não passou, ou seja, como é que se faz uma comissão de verdade ou de justiça? Quer dizer, há vários caminhos itinerários, há uma jurisprudência e há uns casos anteriores que podiam ter sido considerados, o caso da África do Sul, o caso da Ruanda, também na América Latina, toda uma série de processos. Argentina, Chile, Brasil, pronto, podia ter havido aqui todo um conjunto de lições que podiam ter inspirado o processo. Mas a solução passava simplesmente por isso, por um contexto onde se construísse uma confiança suficiente entre os diferentes agentes e atores dentro deste contexto, para que sintam algum tipo de justiça, não é? Se não na via por via da investigação, não é? Porque, pronto, é uma decisão política, pode ser aceita ou contestada, mas também reconhece que é difícil fazer uma investigação, um apuramento, quase 50 anos depois, digamos assim, de quem é que são as vítimas e os perpetradores, não é? E como é que morreu a pessoa A ou B. Tudo isto é muito complicado. Portanto, para a maioria das vítimas, cada familiar de vítima ou desaparecido tem a sua ideia do que é uma justiça ou um fechamento em relação a este processo, não é? Para alguns pode passar por eu quero saber a verdade, por outros pode passar por dizer eu quero um pedido de desculpas, e que foi o que aconteceu, foi a tomada de posição do presidente João Lourenço em 2021. Para outros passaria por uma compensação económica, que é legítima, dizer já a mim não me devolve o meu familiar, mas pronto, a compensação, nem que seja como um ato simbólico, para mim é suficiente. mas em qualquer caso faltou aqui um diálogo alargado que cumprisse uma série de passos simples, mas fundamentais para construir confiança para isto. Mas o governo, pronto, optou, o governo, porque claro, eu estou aqui a conjugar a Civicop com o governo de Angola, né? Porque não, infelizmente não há essa separação, que seria o ideal, né? poder fazer uma comissão que incluísse atores autónomos, independentes, eventualmente internacionais ou não, mas não foi essa a opção. Optou-se por estas vias mais simbólicas, dos atos de entrega de óbito, fazer toda uma série de... Talvez vou ser um bocado cínico aqui, mas fazer um pouco de show com algumas iniciativas. Estou-me a lembrar, por exemplo, de um momento particularmente difícil em que, pronto, entregaram certidão de óbito às filhas do Nito Alves e de Saidi Mingas, para já sem essa prova e contraprova ADN, mas também juntando-as sem aviso prévio. Por exemplo, houve ali toda uma série de questões que foram, enfim, usadas para fins mais propagandísticos e publicitários, e realmente isso é muito doloroso de ver, né? Pronto, portanto, a solução passaria por pronto, fazer um processo mais normal nesse sentido e não controlado e dominado por uma série de objetivos mais performance pública, não é?
1: Eu tenho que intervir aqui por causa do tempo. Precisávamos falar um bocadinho da sua investigação, desse livro que está preparado sobre os acontecimentos do 27 de maio para ir publicar no próximo ano. Pode levantar um bocadinho o véu sobre essa investigação? O que é que... Para já tem editora e já tem título?
3: Nem uma coisa nem outra, porque estou... tem um título provisório, não é? Que tem a ver com um conceito que eu vou buscar a um escritor espanhol, o Javier Cercas, que é, pronto, a ideia da anatomia de um instante, não é? Esta ideia de como um dia em particular em Angola mudou radicalmente a vida de milhares de pessoas.
1: Livro muito bom, diga-se sim, passagem, sim. Sobre os acontecimentos, sim. Do 23F, sim.
3: Exatamente, também uma tentativa de golpe de Estado.
1: Exatamente.
3: Não é?

0: tenta, faz uma retrospeção em relação ao que é que, não só o que é que aconteceu naquele dia, mas aqui assumindo também uma posição um pouco de pronto, porque no fundo a literatura que existe sobre o 27 de maio, que vem, que felizmente está a crescer e tem havido uma publicação crescente em torno deste tema, continua muito numa lógica, de certa forma, um pouco maniqueísta e posicionada a favor, contra, um lado ou outro. E a pesquisa que se está a tentar fazer aqui é um bocado de tentar triangular várias perspectivas e construir um retrato mais social, digamos assim, mais plural e de certa forma, mais complexo e obviamente, aceitando contradição nas perspectivas e nas experiências, não é? Em relação ao que é que aconteceu, obviamente olhando para as causas, não é? E aqui, pronto, há aqui toda uma série de elementos que costumam aparecer em relação ao 27 de maio, que têm a ver com, enfim, dimensões de talvez da economia política, de análise militarística, por aí fora. E eu acho que é preciso complementar. Eu sou antropólogo de formação, então quero complementar isto também um pouco com uma perspectiva mais de baixo para cima, não é? Ou seja, da experiência numa construção social de um processo, ou como é que as pessoas viveram esse processo até ao 27 de maio, não é? Havia ao lado do protagonismo político e militar, não é? E que pode meter todas estas questões, a geopolítica internacional, da Guerra Fria, da Angola como proxy, guerra civil, a situação militar, situação da segurança por aí fora, a crise económica, mas também esse lado social, não é? O que é que se estava a viver na Angola pós-independência, não é? E como é que as pessoas que não tinham nada a ver com todos estes processos políticos e militares viveram esta questão. Para depois, pronto, e incorporar isso também na anatomia do 27 de maio, que é, ok, há aqui vários protagonistas, mas também há pessoas que estavam lá e viram e testemunharam sem ser necessariamente protagonistas. Então isto é uma espécie de patchwork, não é? De tentar estruturar aqui toda uma série de perspectivas para tentar construir uma história social daquilo e depois também refletir um pouco sobre a história da memória em relação ao 27 de maio, ou seja, como é que o 27 de maio foi sendo recordado e não recordado e silenciado, né? Nós temos um livro da Lara Paulsen de há 10 anos atrás, sensivelmente, que falava, pronto, nesta questão da censura e do silêncio em torno deste processo, e hoje estamos num momento diferente, não é? Então, o que é que isto faz à memória do 27 de maio, não é? Toda esta trajetória de 50 anos em que tivemos diferentes momentos em que houve tentativas de reivindicação ou tentativas de silenciamento em relação a este processo. Portanto, o livro tenta, de certa forma, socializar e pluralizar toda esta memória, não é? Porque, pronto, voltando um pouco atrás, há aqui toda uma série de teses e teorias, umas que apontam, não é? Porque é que se deu o 27 de maio, não é? Questões que têm a ver com questões raciais, questões de protagonismo político, questões de rivalidades, há aqui toda uma série de questões ideológicas, questões de espionagem, de serviço secreto. Pronto, há aqui toda uma série de teses que, no fundo, não é obrigatório escolher uma em detrimento da outra, senão entendê-las todas na sua conjunção e como elas foram participando neste processo, não é? Portanto, é um pouco por aí que se está a escrever o livro. E aproveitando também este momento de que, felizmente, nesse sentido, o 27 de maio já pode ser uma coisa pública, um debate público e não um debate fechado, não é?
1: Rui, já não temos mais tempo. Temos que acabar por aqui, porque é finito.
0: Passou num instante.
1: Basta num instante. Muito obrigado por esta conversa. Foi um prazer
0: Não.
1: tê-lo aqui connosco. Muito obrigado e
0: Eu é que
1: continuo a
0: agradeço.
1: escutar o podcast.
0: Claro, claro. Eu é que agradeço.
1: Já agora
0: E agora...
1: aproveitemos.
0: Exatamente. E vou partilhar com os colegas para toda a gente ouvir.
1: Um abraço então.
0: Ok. Muito obrigado, então. Um abraço.
1: Quase a chegar ao fim de mais este episódio de Na Terra dos Cacos, o podcast do Jornal Público sobre temas africanos, só nos resta mesmo deixar aqui as nossas sugestões antes das despedidas. Professor, o que é que nos trouxe desta vez?
2: Bom, eu trago música desta vez. Como estou em Moçambique, a música fica ainda mais presente no meu imaginário e eu vi que haverá um recital Afro Jazz, um festival chamado Festival Entre Quintas, acho que vai ser em Portugal, no dia 27 de junho, e vai estar lá um músico moçambicano, um grande amigo e que já esteve conosco aqui no podcast, que é o Stuart, né?
1: Sucuma, sim.
2: Ele vai estar lá a

0: atuar e acho que seria uma excelente coisa. Vai ser na localidade de Casa Cadaval, em Muj, e acho que vai ser uma coisa muito interessante. É o Recital Afro Jazz, Festival Entre Quintas.
1: Ok, eu pela minha parte venho falar de um livro que será lançado amanhã, quinta-feira, no Centro Cultural de Cabo Verde, em Lisboa. Trata-se de Afrocalipse, o novo livro de Mário Lúcio Souza, o cantor, compositor e escritor cabo-verdiano, que chegou a ser Ministro da Cultura de Cabo Verde. Editado pelo Dom Quixote, Afrocalipse é um romance sobre um ditador africano que recusa eleições e vive à custa da miséria do seu povo. Baseia-se em factos reais, mas recuso identificar-se com algum país ou ditador em concreto, quem quiser que vista a carapuça. Dito isto, só nos resta agradecer por ter gostado da nossa companhia para chegar até aqui. Voltamos daqui a 15 dias com um novo programa. Não se esqueça que na próxima quarta-feira tem crónica da professora Elísio Macano nas páginas do Público. Professora, como sempre, foi um prazer falar consigo.
0: Para mim também foi um grande prazer, António.
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1: Não me importava que esta fosse a última música que ouvia. Come Fly With Me, na versão de Frank Sinatra com a Count Basie Orchestra, com arranjo e direção musical de Quincy Jones, faz parte de um disco célebre, Sinatra et Sands. Este disco, primeira gravação ao vivo do Frank Sinatra, resulta de uma temporada em 1966 que estes músicos tiveram no casino The Sands em Las Vegas, juntando no mesmo palco três figuras fundamentais da música do século XX. A voz, como Sinatra era conhecido, estava no apogeu da sua carreira. Aqui, o crooner também é entertainer, sendo célebres as frases em que Frank Sinatra interage com o público.
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La Lei de la Vida, ou Uma Verdade, título sugestivo de uma composição que Guillermo Klein escreveu quando tinha 13 anos. Ele tem um estilo muito próprio de escrever para este tipo de formação, Big Band. Querer, nome do álbum, é como um livro de contos em que cada canção tem um mundo único, conciso e belo. Este álbum foi lançado recentemente, em março de 2026.

perfeição. E o noutro, um enorme amor pelo cancioneiro brasileiro. Nesta música, Águas de Março, estão juntos dois dos maiores vultos da música brasileira, Tom Jobim e Elis Regina. A parte final da canção tem um daqueles momentos de beleza e espontaneidade que ficaram registados para a eternidade. É raro encontrar momentos como este. Desfrutem.

Frithers é sofisticação. Provavelmente um dos pianistas com um som e um touch mais particular, muito elegante. Foi meu professor. Escolhi Evanescence, tema original de Frithers, que evoca Bill Evans e que faz parte do álbum ao vivo que gravou no Village Vanguard em 1997. O Village Vanguard é um templo para os músicos de jazz. Foram inúmeras as gravações históricas que ocorreram neste clube e o clube tem um som único que se sente na gravação. As gravações ao vivo têm estas características, absorvem o som do local e são momentos irrepetíveis que ficam para a posteridade.

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Tinha que incluir uma canção portuguesa nesta seleção. E a minha escolha recaiu sobre a música de Zeca Afonso, Teresa Torga. Em 2024, na celebração dos 50 anos do 25 de Abril, a Câmara Municipal de Matosinhos encomendou-nos um concerto para grande público para marcar a data, em que convidamos o Salvador Sobral para cantar connosco e em que a música foi escolhida por 8 individualidades portuguesas oriundas dos mais diversos quadrantes. Esta música, em particular, foi escolhida pela minha querida Manuela Azevedo. Teresa Torga ainda é uma música atual. A frase "A mulher na democracia não é biombo de sala" foi uma afirmação feminista naqueles tempos e ainda hoje o é. Na voz do Salvador Sobral e no arranjo do José Pedro Coelho, encontro uma nova abordagem para esta canção. Infelizmente, choveu copiosamente no dia do concerto e tivemos que alterar a localização. Foi terrível ver tanta gente à chuva a tentar entrar no concerto. Podem ou ver esta música no YouTube.

Pat Metheny Group é o expoente máximo do jazz sinfónico. Durante muitos anos ouvi o álbum Travels repetidamente, admirando as composições mais complexas do que a forma canção, as harmonias inesperadas, as improvisações de Pat Metheny e Lyle Mays e o groove contagiante. Nunca me hei de esquecer a primeira vez que os ouvi ao vivo no Coliseu do Porto. Ainda hoje, considero essa experiência como um dos melhores concertos que já assisti. A capa do disco Travels tinha fotografias que me abriam o imaginário de uma América que ainda não conhecia. Música perfeita para viagens, deixo-vos a faixa que dá nome ao disco, Travels.

foi com honra e dedicação que desempenhei as funções do programador de jazz da Porto 2001, capital europeia da cultura. No ano em que se celebram os 25 anos deste acontecimento, em que é claro e notório que existe um antes e um depois, tive a sorte de trabalhar e tornar-me amigo de Pedro Burmester. Enquanto diretor artístico da Casa da Música, convidou-nos desde logo a ensaiarmos nas instalações e apresentarmos-nos em concertos na casa. Desde 2005 que a Casa da Música também é a nossa casa. Pedro Burmester é sobretudo músico e pianista de exceção. Não podia faltar nesta seleção de músicas, portanto. Escolhi a interpretação das Variações de Goldberg de Bach, um disco editado em 2024. Escolhi a área inicial, magistralmente interpretada, que funciona como um prelúdio para o que segue no restante do disco: beleza e rigor.

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1: The Gospel Truth é a verdade nu, tema principal do filme Hércules da Walt Disney, versão portuguesa. De 1995 a 1997, fui diretor musical da Walt Disney em Portugal. O meu trabalho consistia em fazer castings a cantores e cantoras portugueses, gravar os textos para posteriormente serem enviados e escolhidos em Los Angeles, cuidar que a letra estivesse em lip-sync com o desenho animado e dirigir os coros. A exigência era enorme, desde os castings às versões finais, que tinham que ser comparadas com a versão original. As cinco musas, nesta versão da Disney, com música de Alan Menken, eram cantoras de gospel. Em Portugal, foram interpretadas por Sara Tavares, Calliope, musa da poesia épica, Ana Paula Oliveira, Mel Pomme, musa da tragédia, Rita Guerra, Pália, musa da comédia, Susana Félix, Terpsichore, musa da dança, Sandra Fidalgo, Clio, musa da história. Elenco de voz de luxo, trabalho muito divertido de fazer.
2: Há muito tempo, numa terra longínqua da antiga Grécia, existiu a idade do ouro de poderosos deuses e de heróis extraordinários. E o mais forte e poderoso de todos esses heróis foi o grandioso Hércules. Mas como é que reconhecemos um verdadeiro herói? Bem, é isso que a nossa história
3: vai... Estão a ouvi-lo? Até parece que a história é uma tragédia grega.
4: Anima-te, meu! Continuamos nós, querido.
2: Podes falar, miúda.
4: Nós somos as musas, deusas da arte e proclamadoras de heróis.
5: Heróis como Hércules?
3: Querida, queres dizer músculos? Gostava que me desse música com o seu...
4: A nossa história começa muito antes do tempo de Hércules. Há muitos, muitos anos.
6: 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Que aqui corriam dias sem cor. Que andavam cá gigantes rudes, titãs do terror. Isto era um solo mau. E os nossos pés andavam cá sempre, fugindo ao caos e a morte.

Algum do repertório que o Manuel Jorge Veloso escolheu foi impossível de encontrar em partituras, por isso tivemos que recorrer ao magnífico trabalho de transcrição que Telemarques fez para podermos tocar estas peças. Pura arqueologia musical. Esta peça, com composição e arranjo de Eddie Sauter, aqui tocada pela Ray McKinsey Orchestra, está entre uma das descobertas mais impressionantes que tive.

Lush Life. Billy Strayhorn escreveu esta canção quando era adolescente. Ainda hoje é uma das baladas mais difíceis de improvisar para os músicos de jazz, devido à complexidade harmónica que a rodeia. Companheiro de longa data de Duke Ellington, escreveu música em seu nome, ou em coautoria com Duke, algumas das peças mais importantes para Big Band. Esta versão que proponho, do álbum After Midnight, é com a Rebecca Martin na voz, Larry Grenadier no contrabaixo e com um arranjo suntuoso do Guilherme Klein e a Orquestra Jazz Matosinhos. A Rebecca Martin, além de ser uma cantora fantástica, é uma extraordinária intérprete de canções do cancioneiro musical americano.

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0: Manhã TSF de sexta-feira, bom dia, são 6:30, 5:30 nos Açores e em destaque o fogo no armazém em Montemor, o Novo, de Ana Ferreira.
1: O incêndio que estava a destruir esse armazém de reciclagem na zona industrial de Aduém, Montemor Novo, está agora em fase de resolução. O fogo começou pelas 6 da tarde, propagou-se a uma zona de mato. Está, como disse em resolução, de acordo com a página da internet da Proteção Civil Nacional, 5 bombeiros ficaram feridos, são 3 estão em estado ligeiro, 2 foram assistidos no local. A Proteção Civil do Alentejo Central adianta à agência Lusa que estes 5 feridos receberam toda a assistência possível. Há também a notícia de que no local ainda estão 38 operacionais auxiliados por 15 viaturas. A triagem dos pedidos de asilo ao Estado português vai mudar com a entrada hoje do novo Pacto para as Migrações e Asilo da União Europeia. A partir de agora, quem quiser entrar nos Estados-membros vai ser sujeito a uma avaliação com regras comuns, como diz o secretário de Estado da Imigração, Rui Armindo Freitas.
2: Harmonizando as regras entre países, a Europa, o espaço Schengen, fica mais forte para conseguir dar asilo a quem verdadeiramente merece e ter a capacidade de muito rapidamente afastar todos quantos possam pedir asilo, mas não tenham direito a ele.
1: A harmonização das regras entre todos os Estados-membros assegura assim instrumentos capazes de gerir de forma mais eficaz a circulação de pessoas. O Parlamento debate hoje o pedido de autorização do Governo para criar a prestação social única. O Chega já acordou com o PSD a descida do diploma à especialidade sem votação. A PSU vai agregar 13 apoios não contributivos que existem atualmente. Pressupõe também a prestação de serviços de solidariedade social até ao máximo de 15 horas por semana, exceto para quem tenha uma capacidade superior ou igual a 80%. Ainda no Parlamento e depois de vários adiamentos é hoje votada uma lista conjunta PSD, Chega e PS para a eleição de 4 novos juízes candidatos ao Tribunal Constitucional e também a candidata proposta pelo PS para a Provedoria da Justiça, Luísa Neto. Estes 2 atos eleitorais realizados por voto secreto requerem a aprovação por maioria de 2/3, ou seja, 154 votos favoráveis. Em Lisboa, a noite será de folia para comemorar o Santo António. O desfile das marchas populares vai descer pelas 9 da noite, à Avenida da Liberdade até ao Rossio. Há também muitos arraiais na zona histórica da cidade. O intendente Yuri Rodrigues, da PSP de Lisboa, diz à TSF que para garantir a segurança foi reforçada a presença policial. Deixa também algumas recomendações a quem vai celebrar.
3: A nossa principal recomendação é essa, que as pessoas tenham um consumo moderado e responsável e que respeitem o próximo e também, muito importante, que respeitem os moradores e que respeitem o direito ao descanso dos mesmos.
1: Um Santo António seguro, diz a PSP. A seleção portuguesa de canoagem tem hoje 14 tentativas de acesso a finais dos europeus de Montemor-o-Velho. As atenções recaem no K4-500 de Gustavo Gonçalves, João Ribeiro, Messias Batista e Pedro Casinha. O quarteto foi campeão europeu e mundial no ano passado e agora vai tentar, na semifinal, apurar-se para a prova decisiva. O México venceu a África do Sul por 2-0 e a Coreia do Sul bateu a República Checa por 2-1. Dois resultados que marcaram o arranque do Mundial de Futebol de 2021. Hoje é a vez das estreias dos co-anfitriões Canadá, com a Bósnia-Herzegovina no grupo N, em Toronto, às 8 da noite, hora de Lisboa, e também Estados Unidos-Paraguai. Paraguai, um encontro marcado para Los Angeles do grupo D, transmitido à hora portuguesa, à hora de Lisboa, 2 da manhã. A seleção portuguesa essa realiza hoje o último treino em Oeiras e à tarde parte para os Estados Unidos. O primeiro jogo está agendado para quarta-feira, frente à República Democrática do Congo.
0: Leonor Ferreira, os temas em destaque nesta manhã de sexta-feira, que promete ser muito quente no continente, com máximas que podem chegar aos 40 graus em Évora, 39 graus de máxima para Beja, 38 para Braga e também para Santarém, 37 graus máxima para Coimbra e para Lisboa, 35 é máxima para o Porto, 31 para Faro, 23 para o Funchal, 22 para Ponta Delgada.
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0: A notícia não escolhe a hora certa.
1: Não, neste caso eles é que escolhem a hora, portanto, não há nada a fazer. E portanto vamos acompanhar o todo, não só com a nossa equipa, mas também com a equipa de comentadores da TSF, que aliás já estiveram aqui ontem à noite, estivemos aqui no pontapé de saída do Mundial, e enquanto íamos seguindo o México, a África do Sul, que por acaso começou bem, um jogo inaugural com 3 expulsões, quer dizer, a coisa promete. Mas estivemos aqui a acompanhar com o Marinho, o João Nuno Coelho e o José Pedro Marques, e estamos aqui a dissecar ao raio-x este campeonato do mundo, e vamos continuar hoje. Vou ter a Sofia Oliveira no Diário do Mundial logo à tarde, e vamos acompanhar diariamente, como eu digo, isto depois montando operações específicas para os dias dos jogos, mas isso depois vamos especificar. Passa a redundância.
0: A análise do Mário Fernando, editor de desporto da TSF. Hoje também aqui perceber o que é que os nossos ouvintes podem contar aqui com o acompanhamento ao par e passo que a TSF irá fazer deste Mundial. Bom dia, Aníbal Luís, está aposentado, Liga-nos Leiria. Bem-vindo ao Fórum TSF.
2: Bom dia, Manela Cássio. Bom dia ao Fórum. Manela Cássio, eu acho que a seleção, um dos problemas que tem, chama-se Ronaldo. Chama-se Ronaldo porque o Ronaldo, ele não abdica ter que sair, e enquanto ele pensar assim, a seleção tem que jogar para ele. Portanto, é um problema que a gente não consegue resolver. Segundo, o Jorge Mendes, eu não sei, mas o senhor talvez tenha e pode saber, tem quase 90% dos jogadores deles todos na seleção, e eu pergunto porquê? Não há mais jogadores sem ser do Jorge Mendes. E terceiro, o treinador. Porquê é que a gente tem que ter um treinador estrangeiro? Se temos bons treinadores portugueses, porquê é que a gente agora, quando acabar este ciclo, não contrata um treinador português? É tudo, e boa sorte para Portugal.
0: Obrigado, Aníbal Luís, pela sua participação aqui no Fórum TSE. Respeito o Facebook da rádio e o contributo do Miguel Scott, que escreve: sinceramente, não acredito muito que Portugal chegue a lugares de destaque neste campeonato do mundo. Vai ser a despedida de mundiais, de alguns jogadores, e de certo modo é o caminho para a renovação, se para isso existir a vontade dos dirigentes em colocar valores acima das pretensões de quem ainda quer bater recordes. E só mesmo isso, em detrimento do valor ou interesse de uma seleção, onde emergem muitos e bons jovens valores. E acrescenta depois o Miguel Scott que o futebol não se confunde com a política. A política é que se imiscui no futebol, no desporto em geral e em muitas outras situações. Já tivemos casos em Portugal onde antigos dirigentes políticos chegaram ao presidentes de clubes, onde políticos acabam a dirigir federações, ligas, etc. Onde existe poder, dinheiro e pretensões, são os políticos que irão estar na linha da frente, conclui o Miguel Scott. Eu pego aqui nesta frase para iniciar a conversa com o João Nuno Coelho, para nos ajudar também neste debate. Bom dia, João Nuno, bem-vindo ao Fórum. Temos seleção para estar na linha da frente do Mundial?
3: Essa é a grande pergunta, e que vai ser respondida nos próximos dias, porque realmente, digamos que há argumentos contraditórios. Por um lado, necessariamente uma seleção que tem os jogadores que a seleção portuguesa tem e que venceram, por exemplo, a Liga das Nações, que não sendo a prova principal da UEFA, tem relevância, e vencemos a Liga das Nações no ano passado. E como eu disse, por exemplo, olhando para o valor estimado do plantel da seleção portuguesa, está no quarto lugar do ranking virtual, nesse particular, segundo o site Transfer Market, é óbvio que isso indica uma seleção que lutará pela disputa das decisões finais. Depois, parece-me que, em termos práticos, há alguns problemas na seleção portuguesa, e que não são de agora, que limitam, digamos assim, as aspirações. Concordo com o nosso ouvinte anterior de que Ronaldo se transformou num problema para a seleção. Infelizmente, o Ronaldo, como todos nós, também envelhece, não tem necessariamente as qualidades que tinha há 10 anos. Ainda ontem estava a fazer uma análise do Mundial de 2018, quando Ronaldo faz aquele hat-trick à Espanha, logo no jogo inaugural. da seleção portuguesa, ele tinha o seguinte registro: tinha jogado os últimos 30 encontros pela seleção sem qualquer derrota.

0: tinha perdido com a Suíça, mas ele não estava porque estava lesionado. E nesses 30 jogos tinha marcado 29 golos. É um dado absolutamente impressionante. Estamos a falar de algo que aconteceu há 8 anos, mas Ronaldo nessa altura tinha 33 anos. Neste momento as coisas são completamente diferentes. Não se pode exigir mais a Ronaldo. O que penso é que tem que haver uma gestão diferente do papel do capitão na seleção portuguesa.
1: E parece que o selecionador percebeu isso ou faz essa leitura?
0: Eu penso que o selecionador é pressionado por outros valores que não os apenas desportivos. Mas não é só o selecionador. Quando a própria FIFA corta 2 jogos de suspensão a Ronaldo, que ele teria cumprido por agressão a um jogador da Irlanda, ele tinha cumprido 3, reduziram apenas para 1, de uma forma, digamos que cirúrgica, para que Ronaldo pudesse jogar. A partir do primeiro jogo deste Campeonato do Mundo, é um bom sinal desse tipo de pressão. Ou seja, Ronaldo, a marca Ronaldo é superior à própria marca Portugal. Estamos a falar em termos puramente de marketing e de questões financeiras. Mas sabemos que elas hoje em dia no futebol têm um papel preponderante. Portanto, o Ronaldo acaba por quase que se impor na seleção como um valor fundamental. E isto depois exigiria que houvesse essa capacidade de gestão, que teria que partir também do próprio Ronaldo, essa é que é a verdade, e não parece que isso aconteça. Já tivemos sinais, por exemplo, no Euro 2024, quando Portugal já estava apurado, Ronaldo deveria, como o resto da equipa, descansar para o jogo dos oitavos de final com a Eslovénia, e a verdade é que jogou o jogo todo contra a Geórgia para marcar um gol, porque era importante para ele marcar em todos os europeus em que tinha participado e bater mais um recorde. É esse género de situação que eu penso que devia ser evitado, mas não me parece que isso vá acontecer. E ainda agora tivemos os jogos particulares em que Ronaldo foi um dos elementos mais utilizados, quando se pedia claramente que, por exemplo, Gonçalo Ramos no segundo jogo pudesse jogar mais tempo, ele que no Paris Saint-Germain fez poucos minutos durante toda a época. Para além disso, parece-me que há outro aspecto fundamental que torna a equipa portuguesa mais débil do que foi em tempos recentes. Ainda não encontramos o substituto para Pepe para fazer companhia a Rubem Dias no centro da defesa. O próprio Rubem Dias vem de um final de época muito complicado em que não jogou no Manchester City porque esteve lesionado. E, portanto, tenho muitas preocupações também com o centro da defesa portuguesa. Agora, se conseguimos resolver estes problemas, e eu penso que isso pode ser conseguido, desde que haja um jogador que se assuma como suficientemente competente para fazer acompanhar a Rubem Dias, veremos se Renato Veiga pode ser esse jogador, eventualmente Tomás Araújo, e se houver a tal gestão mais inteligente do papel de Ronaldo, aí sim penso que Portugal pode estar numa segunda linha de favoritos, juntamente com seleções como a Inglaterra, como a Alemanha, como o próprio Brasil e a Argentina, porque, na minha opinião, lá em cima, neste momento, em termos de favoritismo, e atenção, isto é tudo muito, muito bonito, mas é tudo teórico, porque depois, quando os jogos começarem, as coisas são diferentes, ainda para mais num Mundial com características muito especiais, 48 seleções, 104 jogos, são mais 40 jogos do que é habitual nos campeonatos do mundo, com 32 seleções, condições climáticas muito complicadas, e portanto, para já estamos no capítulo da teoria. Acho que se Portugal estiver nessa segunda linha de favoritos e se comportar de acordo com esse estatuto, pelo menos vai chegar à fase das decisões. E eu penso que é isso que se deve exigir a uma seleção como a portuguesa, porque depois, se chegar a uns quartos, umas meias finais, depois o futebol é muito rico em fatores aleatórios e, portanto, nesse ponto, depois podem acontecer coisas boas. e a seleção portuguesa tem qualidade para que lhe aconteçam essas coisas boas.
1: Obrigado, João Nuno Coelho, por nos dares aqui a tentar perceber até onde poderá chegar a seleção portuguesa. Ora, em Houston já se sentem os efeitos do Mundial de Futebol, na capital do estado de Texas, é lá que Portugal se vai estrear na competição frente à República Democrática do Congo, o jogo está marcado para dia 17, e a TSF falou com a Lídia Almeida Xia, que vive nos Estados Unidos há 42 anos, 29 em Houston. Ela é a administradora do grupo de Facebook Português em Houston, e entrevistada pelo jornalista Paulo Fernandes Ribeiro, ela ajuda-nos a perceber como é que esta gigantesca cidade está a viver este clima do Mundial e como é que se começa a habituar à chegada de muitos amantes do futebol.
2: Olha, por acaso já vi aqui um post em que as pessoas já estão a queixar da condução em Houston, porque a malta que vem não está habituada ao trânsito em Houston e então não entram nas autoestradas com a agressividade que nós usamos, por exemplo. Então há muitas filas para entrar para as autoestradas e há mais trânsito, principalmente no centro da cidade, onde vai haver, portanto, sítios para os fãs, não é? Para os apoiantes, vários. E também perto do estádio, não é? O estádio é enorme, é um bocadinho afastado do centro da cidade, um bocadinho mais para o sul, mas também imenso, imenso trânsito. Aliás, eu vou trabalhar segunda-feira e já estou a pensar que tenho que ir uma hora mais cedo, por causa disso. Mas é natural, é de esperar.
3: A Lídia reside perto do centro, conhece o estádio, teve alterações, a preparação, digamos, para este Mundial?
2: O estádio é o estádio do futebol americano dos Texans, foi minimamente alterado por dentro, mas cá fora tem uma zona enormíssima que abriu, se não me engano, hoje, mas que já se mostrou na televisão e já se viu como é que está, muito preparada para acolher todos os apoiantes das equipas, é tudo grátis e há muitas zonas de sombra, porque já sabe o tempo aqui. É sério, ou seja, há muita umidade e muito calor. Por sinal, esta próxima semana, já havia previsão, não vai estar muito, muito calor, vai estar nos 32, 35, normalmente nesta altura já estaríamos 35 a 40, mas parece que vamos ter alguma umidade e um bocadinho de chuva também, portanto períodos de chuva tipo trovoada, mas depois passa. É um tipo tropical, mais ou menos, diferente do nosso. E sei que algumas equipas já se estão a sentir um bocado atacadas com isso. Aliás, até tenho receio que a nossa, mas nós somos fortes. Eu acho que vai correr tudo bem.
3: Como é que é a comunidade portuguesa em Houston, Lídia?
2: Olha, a primeira coisa que posso dizer é que é completamente diferente das outras. E porque não temos nem clubes, não temos associações, não temos organizações, não temos nenhum supermercado, nenhuma loja que venda comida portuguesa, não temos nenhum restaurante que seja português. Esta é a quarta cidade maior do país, temos à volta de 5 milhões de habitantes. Já devíamos ter qualquer coisa assim, mas não temos. Eu já estou aqui há 29 anos. Nos Estados Unidos há 42, mas em Houston mesmo há 29, já vi o nascimento e o falecimento de 4 restaurantes que se diziam portugueses, que não era bem, e de facto só há um que realmente não é autêntico. De modo que, com muita pena nossa, não temos as conveniências, não temos tudo que as outras comunidades portuguesas noutros estados e noutras zonas têm, como por exemplo Nova Jersey, Massachusetts, Connecticut, Nova York, até na Califórnia, na Flórida, até na Pensilvânia. Eu já visitei muitos dessas zonas, aliás, vivi os primeiros 9 anos em Massachusetts, onde havia a comunidade portuguesa, onde eu saía de casa e estava nas traseiras do clube português e tinha peixaria, tinha padaria, aliás, duas, tinha um talho, tinha lojas portuguesas, trabalhei num restaurante português nos primeiros 4 anos, de modo que aqui não há absolutamente nada disso. Então, o que se nota é que a imigração para aqui foi um bocadinho diferente. É uma coisa mais recente, não temos tanta gente, são pessoas mais profissionais que vêm trabalhar para algumas companhias portuguesas, como a EDP Renováveis ou outras companhias, e, portanto, não temos o mesmo espírito e a mesma vontade, provavelmente, da coletividade. Mas é interessante porque quando eu organizo os piqueniques portugueses aqui com as amigas minhas, vê-se e nota-se uma enorme participação. Fazemos isso anualmente, já faço desde 2008, e começamos com 40 pessoas e agora já temos 120, 100, depende da altura do ano e de como é que estão as coisas. Mas há muita participação e todas as pessoas gostam muito, mas há realmente grandes diferenças entre a comunidade em Houston e a comunidade nas outras zonas.
1: Lídia Almeida Xia, administradora do grupo do Facebook Portuguesa em Houston, entrevistada na noite informativa da TSF, o jornalista Paulo Fernandes Ribeiro, ajudando-nos a conhecer melhor esta cidade e a comunidade portuguesa. Mesmo a terminar aqui o debate, deixo o convite aos nossos e às nossas ouvintes para, mais logo, aqui na TSF, a partir das 6 da tarde, acompanharem o Diário do Mundial.

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1: São 11h58, menos uma hora nos Açores.
2: É uma exigência do Chega e o PSD admite pensar melhor sobre os prazos para que os imigrantes possam ter apoios sociais. Foi durante o debate no Parlamento sobre a prestação social única. Durante a discussão, a Ministra do Trabalho comparou o canal de denúncias para abusos na PSU com os canais para denunciar corrupção. Uma falha de energia paralisou esta manhã durante algum tempo o trabalho nos hospitais, nos centros de saúde e nas farmácias. Os serviços partilhados do Ministério da Saúde asseguram à TSF que tudo está a pouco e pouco a voltar ao normal. São quase 30 anos, uma vida dedicada aos outros. Conhecemos a seguir a dedicação dos voluntários no Hospital de Santa Maria.
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1: Temperaturas de agora, estamos com 20 graus em Ponta Delgada, 21 no Funchal, 27 em Faro, 27 em Lisboa, 32 no Porto. Avançamos agora para a edição ao meio-dia com o Paulo Dias.
2: Vestem bata branca, mas as riscas azuis na gola e no bolso ajudam a distinguir voluntários e médicos. No Hospital de Santa Maria há menos de 200 voluntários distribuídos por praticamente todos os serviços. São estes homens e mulheres que ajudam a combater a solidão ou a alimentar doentes a quem muitas vezes já pouco resta. No ano em que a Associação dos Amigos do Hospital de Santa Maria está a celebrar 30 anos, a repórter da TSF, Guilhermina Sousa, percorreu os corredores do maior hospital do país, guiada por quem há muito tempo se dedica a cuidar dos outros.
5: Olá, bom dia. Olá, bom dia. Então, está à espera de ir para o bloco. A senhora tem quantos anos? 97 anos, mas tem uma cabecinha de ouro.
6: Maria da Luz tem uma perna e um braço partidos. Espera há quase um mês para ser operada. Caiu na rua. Do tempo no hospital, só tem elogios para quem tem cuidado dela.
7: Este senhor é um anjo.
5: Não tenho asas.
6: Luís Martins é voluntário na ortopedia há 17 anos. Trabalhou quase toda a vida como comercial e nem na reforma quis ficar parado.
8: A galinha não gosta de capoeira. Então eu agora, depois de reformado, passo a minha vida num café.
9: Não.
8: Eu vou fazer ser voluntário. Eu vim aqui, inscrevi-me até hoje.
6: Foi também já na reforma que Ronald Ramos chegou ao voluntariado. Por mero acaso, depois de uma ida ao hospital que não correu bem.
10: Tive uma colega que me disse, em vez de estás a reclamar, porquê que não vais para lá ajudar? Vai para lá ajudar para que essas coisas não aconteçam. Eu disse, primeiro, eu lido muito mal com doenças. Segundo, eu sou bancário, não sou enfermeiro, nem sou médico, nem sou nada disso. O que é que me quer? Mas vai lá, eu vim, preenchi uma ficha e disse, nunca mais me vão chamar. Me chamaram. E aí eu entrei em pânico.
6: Nada que não se tenha resolvido e hoje, 24 anos depois, Ronald coordena o voluntariado na urgência. Música. Na sala das pulseiras verdes, os 84 anos de Júlia Marques desesperam pela hora de voltar para casa.
7: Eu não estava para me ter ido embora ontem, mas estava com uma dor numa perna.
9: Sim.
7: E não pude sair. Hoje já fui de casa, às vezes já estou um bocadinho melhor. Estou farta de estar aqui também.
9: Há quanto tempo está aqui?
7: Há 4 dias. Já parece um ano.
9: 4 dias numa maca.
6: Além de Júlia, há outras 6 pessoas à espera, deitadas em macas. Um deles é a imagem típica de um problema cada vez maior nas urgências. Os mais velhos, abandonados por quem devia cuidar deles.
10: Por exemplo, os lares. Isto não é dizer mal dos lares, mas é um facto. Quando a pessoa precisa de vir ao hospital, põe a pessoa na urgência e vão-se embora. E ficam à espera que a gente telefone a dizer a pessoa está ok, está despachada, podem vir buscá-los. E então, no Natal, é um descalabro. E quantas vezes a gente telefona e diz, olha, sua mãe está despachada. Ah, agora não. Logo à noite a gente, eu vou buscá-lo.
11: Dona Inocência, diga-me uma coisa, como se sente hoje?
12: Eu sinto mais ou menos, mas tenho poucas forças, não? Estou ainda cá há pouco tempo e eu antes não vivia aqui.
11: Vivia onde?
12: Eu sou missionária. Estive 36 anos em Moçambique. Sou missionária dominicana do Rosário.
6: Num dos serviços de medicina, Inocência, quase só pele e osso, luta contra um cancro já muito avançado. Mas a doença não lhe levou a memória, nem o bom coração.
12: Pois, olha, pois é a promoção da mulher, ou ajudar as crianças que não têm nada e que vêm-se. Pronto, podem estudar, arranjamos. Tentamos arranjar um apadrinhamento à distância para que ajudem, pessoas daqui ajudem as crianças de lá a estudar.
6: Alda Afonso queria ser médica, não conseguiu, mas os 16 anos que leva de voluntariado enchem-lhe a vida de histórias para recordar.
13: Uma senhora muito nova, com uma neoplasia do ovário, a cancro do ovário, em que ela resistiu porque o filho ia fazer 18 anos, a filha ia casar e ela conseguiu. Ela foi ao casamento e nós sabíamos porque este tipo de doentes quer cumprir sempre um objetivo e cumpre o objetivo. E no fim de cumprir o objetivo, parte em paz.
2: Reportagem de Guilhermina Sousa, a sonoplastia de André Tenente, uma versão alargada desta reportagem passa na TSF depois das 15h e está também disponível no site da TSF. O Hospital de Santa Maria, o maior do país, foi afetado esta manhã, à semelhança de outros hospitais e centros de saúde e farmácias, também por uma falha informática que paralisou os serviços, impedindo o acesso aos processos clínicos dos utentes, à prescrição de medicamentos e também à requisição de exames. Os serviços partilhados do Ministério da Saúde garantem numa resposta à TSF que teve tudo a ver com uma falha de energia que causou estas dificuldades, mas garantem que estão a ser repostos a pouco os acessos a estes serviços. A entidade responsável pela gestão, desenvolvimento e segurança de todos os sistemas de informação e infraestruturas tecnológicas do Ministério dos Serviços Nacional de Saúde espera mesmo em breve que tudo regresse à normalidade. O PSD está disponível para discutir um prazo para os imigrantes terem acesso aos apoios sociais. A medida foi colocada em discussão pelo Chega no debate sobre a prestação social única. O governo admite também rever a norma polémica que obriga a fazer trabalho social quem tem incapacidade inferior a 80%. Francisco Nascimento.
14: A prestação social única tem caminho traçado, pelo menos para os próximos 10 dias. Baixa à especialidade sem votação, por acordo entre Luís Montenegro e André Ventura, mas PSD e Chega mostram no Parlamento que há mais caminho por fazer. André Ventura insiste.
15: É insustentável que alguém chegue a este país sem nunca ter contribuído e possa receber uma prestação social.
16: Nós estamos a falar de um regime não contributivo da Segurança Social, que já tem um regime expressamente previsto para aqueles que vêm para cá e escolhem o nosso país, não poderem receber esta prestação logo à início, quando cá chegam, precisamente para evitar esse efeito de chamada. E pergunto-lhe, está o senhor disponível para separar aquilo que é regime contributivo e não contributivo? E nós estaremos disponíveis para olhar para o prazo que o senhor tanto quer falar.
14: O prazo de que falou Hugo Soares é um tempo de exclusão para que os imigrantes não recebam apoios sociais. A resposta de André Ventura foi afirmativa. O líder parlamentar do PSD mostrou-se ainda disponível para a norma que obriga a trabalho social quem tem menos de 80% de incapacidade. A ministra Maria do Rosário Palma Ramalho insiste que o ponto polémico foi retirado da lei atual.
17: As referências às deficiências e às pessoas com cancro não são uma novidade deste diploma. Decorrem do atual regime do RSI desde 2012 e quando os senhores estiveram aqui não o quiseram alterar.
14: Palavras dirigidas ao PS, o socialista Miguel Cabrita responde com várias questões.
18: Quantas pessoas deixarão com estas mudanças de receber apoios? Qual será o impacto na prestação? Quanto vai baixar em média? Não é sequer pensável que o Governo lance esta medida sem ter estas estimativas. Esta alteração legislativa tem, além disso, muitas normas remetidas para a regulamentação e para a portaria.
17: Sempre aconteceu assim. Todo o R no RSI também é remetido para portaria. Não há aqui nada de novo.
14: Mas nem Joana Cordeiro, da Iniciativa Liberal, se mostra convencida.
19: A Iniciativa Liberal não pode aceitar que uma reforma dos apoios sociais seja escrita apenas a duas mãos, entre o PSD e o Chega, por regulamentos e portarias, depois do Parlamento passar esse tal cheque em branco.
14: Alfredo Maia, do PCP, cola o governo ao Chega.
20: O PSD atua como muleta do Chega, porfiando com este nos sentimentos mais retrógrados, mesquinhos e perigosos.
14: A prestação única é uma das obrigações de Bruxelas para o PRR, mas o governo acrescentou a necessidade de trabalho social.
2: Um debate marcado por alguma atenção sobre a prestação social única, a proposta que desce à especialidade sem votação. Mais de 30 mil alunos em Lisboa podem ficar sem desconto nos almoços escolares. A proposta da Câmara Municipal de Lisboa vai ser votada na próxima quarta-feira por iniciativa do vereador da Educação, vereador eleito pela Iniciativa Liberal. A ideia é acabar com o desconto de 50% para os alunos que não são abrangidos pela ação social escolar. A medida seria aplicada desde a educação pré-escolar até ao ensino secundário. O Partido Socialista já anunciou voto contra. Em declarações à TSF, a vereadora Alexandra Leitão sublinha que o corte nos descontos afeta a maioria dos alunos em Lisboa.
21: São cerca de 60% dos alunos todos, porque a maioria dos alunos não tem nenhum escalão da ação social escolar. Portanto, são dezenas de milhares, seguramente. Isto é num contexto em que nós temos combustíveis a aumentar. Temos agora o anúncio das taxas de juros a aumentar. O preço à habitação nunca foi tão caro na cidade de Lisboa e, portanto, a retirada de qualquer apoio neste contexto não é, de facto, compreensível e não é sequer explicada na proposta. E por isso o que o Partido Socialista vai fazer é, não só nesta parte da proposta, não acompanhar a proposta, como apresentar uma proposta de alteração no sentido da gratuidade destas refeições, que aliás estava no programa eleitoral.
2: Alexandra Leitão defende que as refeições escolares deviam ser uma prioridade para a Câmara Municipal de Lisboa. A vereadora socialista considera um erro as opções que têm sido feitas pelo Executivo de Carlos Moedas.
21: Parece-nos uma situação que precisaria de justificação, inexplicável. E agora tenho que dizer isto, sobretudo num contexto em que recentemente temos assistido a opções de despesa muitíssimo erradas da nossa perspectiva. Estou a falar de coisas como apoiar eventos altamente exclusivos que não chegam à população toda, estou a pensar no chiquenique, mas não só. É uma opção, a nosso ver, errada sobre como utilizar os recursos financeiros da Câmara e depois, quando se utilizam recursos financeiros da Câmara para coisas como essa, depois falta para coisas como as refeições escolares, que deveriam ser, essas sim, a prioridade.
2: As críticas de Alexandra Leitão, vereadora do Partido Socialista na Câmara de Lisboa. A TSF acaba de falar com o vereador da Educação em Lisboa, eleito pela Iniciativa Liberal, Rodrigo Melo Gonçalves. Confirma que os alunos que não estão abrangidos pela ação social escolar vão perder os 50% de apoio nas refeições nas escolas da capital, mas ele faz também uma correção em relação aos valores que constam da notícia avançada hoje pelo Expresso.
0: Deixam de ter apoio os agregados familiares com um filho cujo rendimento seja superior a 1.826 euros por mês. Rendimento bruto. No caso de dois filhos, o apoio cessa se o rendimento exceder os 2.740 euros por mês. O problema de notícia é que equipara o rendimento de referência àquilo que é o rendimento tributável do agregado familiar. E isso, as contas para os escalões do abono de família não são feitas assim. O rendimento de referência não é equivalente ao rendimento do agregado familiar.
2: O vereador da Educação da Câmara Municipal de Lisboa rejeita também as críticas que escutámos há instantes de Alexandra Leitão, vereadora do Partido Socialista.
0: Nós estamos a falar de medidas da ação social escolar. Elas visam apoiar quem mais precisa. Não visam apoiar toda a gente. Não faz sentido a Câmara Municipal de Lisboa subsidiar refeições a agregados familiares que ganham, por exemplo, 100 mil euros por mês. Que é isso que o PS está a propor.
3: Não haverá aqui uma troca de prioridades da Câmara em financiar estes eventos e depois acabar por racionar de outra forma os apoios que faz a quem mais necessita?
0: Não, a questão não se pode pôr nestes termos, até porque nas medidas de ação social e de socioeducativas que a Câmara está a propor agora, nós reforçamos um conjunto de apoios designadamente a alunos com necessidades educativas especiais, reforçamos apoios no próprio terceiro escalão que não existiam antes e, portanto, essas comparações, lá está, é o aproveitamento político que fazem sempre destes casos, infelizmente, mas que não têm razão de ser.
2: Uma acusação que Rodrigo Melo Gonçalves deixa ao Partido Socialista, aproveitamento político desta questão. O vereador da Educação da Câmara Municipal de Lisboa, defendendo que não faz sentido a Câmara apoiar refeições de quem não precisa. O vereador da Educação do Município de Lisboa confirma também nestas declarações à TSF que os alunos que não estão abrangidos pela ação social escolar vão perder o apoio de 50% em relação à refeição nas escolas. Mário Campos foi escolhido pelo Governo para ser o próximo diretor-geral da Autoridade Tributária e Aduaneira, depois de uma década como subdiretor-geral para a área dos sistemas de informação na Autoridade Tributária. É o anúncio feito pelo Ministério das Finanças. Mário Campos tem 51 anos e vai assumir funções a partir de 1 de agosto. A Seleção Nacional fez esta manhã o último treino antes de seguir viagem ao início da tarde para os Estados Unidos. Antes da partida, o selecionador nacional Roberto Martínez e um jogador vão estar na conferência de imprensa daqui a minutos, meio-dia e 20. São declarações que a TSF vai acompanhar em direto. Depois desta conferência de imprensa, a seleção segue para São Bento. Vai ser recebida pelo primeiro-ministro. Portugal vai fazer o jogo de estreia no Mundial de Futebol na próxima quarta-feira, frente à República Democrática do Congo, Mundial este ano com três países anfitriões, Estados Unidos, Canadá e também o México. Na discussão esta manhã no Fórum da TSF, Miguel Poiares Maduro, ex-presidente do Comitê de Governança da FIFA, destacou que nesta competição, neste Mundial, é cada vez mais o dinheiro que importa.
22: No coração da forma como funciona a FIFA, está um conflito de interesses sistémicos, se quisermos entender dessa forma. Ou seja, a FIFA é ao mesmo tempo, e é quase um caso único no mundo, eu direi, em termos de economia e de funcionamento de mercados, o regulador do mercado do futebol, mas não apenas determinando as suas regras esportivas, o que é um penalti, o que é que não é um penalti, mas determinando como funcionam os mercados económicos relacionados com o futebol, a venda dos direitos televisivos, que competições é que podem ocorrer ou não, quem é que pode ser um futebolista, quem é que pode praticar aquele desporto profissionalmente, quem não pode, os clubes que podem ou não ser licenciados. Portanto,
2: Miguel Apoiás Maduro insiste na crítica à FIFA por fechar os olhos aos problemas que estão a acontecer por causa das políticas de imigração de Donald Trump.
22: A FIFA, nas organizações que organizam, em particular no Mundial e no Mundial masculino, tem um enorme poder negocial com os Estados que acolhem os Mundiais e normalmente regulam vários aspectos. Por exemplo, é verdade que os Estados que acolhem os Mundiais permanecem com o direito soberano sobre o controle das suas fronteiras, mas comprometem-se, por exemplo, a facilitar a entrada de todos aqueles que seja que a FIFA indique que são atletas, árbitros e tudo isso. Aquilo que nós estamos a ver é a FIFA a querer exercer esse poder em certas matérias, mas noutras não. Porquê é que o faz? Faz porque, no fundo, a FIFA invoca o que a própria FIFA diz, que é um dos princípios que a rege, que é o princípio da neutralidade política, mas, na realidade, faz uma aplicação muito seletiva desse princípio. Invoca esse princípio para se opor a qualquer tipo de forma de regulação pública da sua atividade. Mas, ao mesmo tempo, quando entende ser conveniente, promove uma relação de favoritismo e de proximidade com certos interesses políticos. E é isso que nós vimos entre Infantino e Trump e explica várias das coisas que estamos a ver.
2: A política e o futebol é também por causa das medidas norte-americanas para a imigração que a Amnistia Internacional está particularmente atenta a este Mundial de Futebol, garantia no fórum de Miguel Marujo, porta-voz da Amnistia em Portugal.
1: A nossa maior preocupação prende-se com aquilo que temos visto nestes últimos dias, de um padrão até que se pode verificar nos problemas com os vistos de um jogador suíço, por exemplo, curiosamente negro. De interrogatórios a um jogador iraquiano, a outro membro da comitiva do Iraque que viu a sua entrada negada, as revistas a jogadores do Senegal e da seleção do Uzbequistão, e o caso mais gritante, que é o do árbitro somali, Omar Artan, que tinha a documentação válida, tinha um visto diplomático dado ao seu país, e ainda assim os Estados Unidos e Trump barraram a entrada por alegadas ligações ao terrorismo, nada fundamentadas. Não se pode falar de um campeonato de mundo sem a presença do mundo.
2: Porta-voz da Amnistia em Portugal lembrou também o que se passa com a seleção do Irão.
1: Temos o exemplo muito concreto da seleção do Irão, que foi, apesar de ter os seus três jogos nos Estados Unidos, foi obrigada a permanecer a pernoitar e a treinar no México. Temos outras situações que ainda são muito imprevisíveis, nomeadamente dos receios que existem de raids do ICE, que pode fazer raids não só nos estádios, como à volta dos estádios, como em locais em que são transmitidos os jogos. E, por isso, todos os receios são fundamentados. E, enquanto o Mundial decorrer, certamente haverá muita gente com medo de celebrar e festejar e sair à rua.
2: Miguel Marujo, porta-voz da Amnistia Internacional em Portugal, os direitos, liberdades e garantias na mira das preocupações da Amnistia com este campeonato do mundo, jogado também nos Estados Unidos. Nos europeus de canoagem em Montemor-o-Velho, Gustavo Gonçalves, João Ribeiro, Messias Batista e Pedro Casinha garantiram um lugar na final K4 500 metros, com um triunfo nas meias finais da prova. O K4 feminino português, ao contrário, vai falhar a final dos 500 metros. Este K4 feminino fez sétimo lugar na qualificação. Entretanto, também nesta competição em Montemor-o-Velho, Beatriz Fernandes garantiu a presença na final de C1 200 metros. Lisboa prepara-se para o Santo António, as marchas mais logo à noite na Avenida da Liberdade, o desfile e também os arraiais vão ter presença visível da polícia, garante o comandante da 1ª Divisão da PSP de Lisboa, o intendente Yuri Rodrigues.
4: Estes dois momentos, como prevemos que venha muita gente participar em ambos, para assistir e para se divertirem nos diversos arraiais, vamos naturalmente ter um dispositivo policial reforçado para responder àquilo que são as exigências de segurança de uma cidade que vai ter muita gente com o objetivo de se divertir neste dia e fazer parte da festa.
2: A PSP apela à moderação no consumo de álcool para reduzir os comportamentos de risco.
4: A nossa principal recomendação é essa, que as pessoas tenham um consumo moderado e responsável e que respeitem o próximo e também, muito importante, que respeitem os moradores e que respeitem o direito ao descanso dos mesmos. Também vamos ter, por causa de uma questão de segurança, muitos cortes à circulação rodoviária e, portanto, também outra recomendação muito importante que fazemos às pessoas é que não tentem deslocar para o centro da cidade, em especial a Avenida da Liberdade e a Zona Histórica, com viaturas pessoais. Tentem utilizar a oferta forçada de transportes públicos ou se tiverem viatura própria, que se estacionem mais na periferia e depois se desloquem a pé para os locais que pretendem.
2: E nesta noite de Santo António em Lisboa, o metro vai estar a funcionar até às 3 da manhã. Os Santos Populares acontecem também um pouco por todo o país, de norte a sul e nas ilhas. Há agora uma aplicação que serve de guia, chama-se Festas Populares, junta às informações sobre a programação e local em que decorrem os vários arraiais, tasquinhas e concertos, também durante todo o ano. O criador desta aplicação, Stefano Duarte, explica que a ideia surgiu para juntar informações que estavam espalhadas pela internet.
5: Surge de necessidade, porque para quem vive em Lisboa sabe que existe uma festa diferente em cada bairro, um arraial diferente, e é sempre muito difícil conseguir perceber qual é que é o artista que vai lá estar no dia, a que horas. Portanto, toda a programação está muito dispersa em várias fontes, quer seja redes sociais, sites de juntas de freguesia, etc. E então surgiu de uma necessidade pessoal de querer concentrar num sítio único toda essa programação.
2: A aplicação é gratuita e funciona como um mapa interativo, permite a qualquer utilizador gerir eventos para serem incluídos na plataforma. Neste momento, a aplicação tem perto de 20 mil pessoas a usar o sistema.
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0: Bom dia, são 11:30.
1: E agora vamos aos factos no Polígrafo TSF com as jornalistas Sara Beatriz Monteiro e Fátima Valente.

0: online, futebol e a visita do Papa à Espanha. Estes são alguns dos temas que vamos analisar hoje no Vamos aos Factos. Eu sou Fátima Valente e, pela primeira vez, hoje junta-se a nós a diretora executiva do Polígrafo, Salomé Leal. Olá, Salomé. Hoje começamos com uma questão sobre Mourinho e o mercado de treinadores.
1: Olá, Fátima. Um prazer. E é verdade, o Real Madrid parece que já formalizou a intenção de pagar 15 milhões de euros ao Benfica para contratar o nosso Special One, José Mourinho. E esta é uma das grandes notícias da semana. Por cá, a pergunta foi: será que este é o valor mais alto de sempre numa cláusula de rescisão de um treinador? Depois vamos ainda verificar se a Carris recomendou reduzir a velocidade dos elétricos de Lisboa para 5 km por hora por falta de manutenção. Vamos falar também da inevitável visita do Papa Leão XIV à Espanha e depois responder a uma questão do dia-a-dia sobre a qual ainda existem muitas dúvidas, e que é: será que alimentar animais na rua pode ou não dar coima em Portugal?
0: E ainda temos a habitual figura da semana.
1: Sim, desta vez ligada a um esquema de burlas online que utiliza a imagem do Presidente da República. Portanto, nem de propósito, depois do 10 de junho, António José Seguro é a figura da semana.
0: Vamos então começar com a saída, agora que é oficial, de José Mourinho do Benfica. O Real Madrid vai pagar 15 milhões de euros aos encarnados e diz-se que nunca um clube pagou tanto a outro por um treinador. É mesmo assim?
1: Não, este não é o valor recorde e nem sequer é recorde para José Mourinho, porque o próprio Real Madrid já pagou mais pelo Special One em maio de 2010, quando desembolsou 16 milhões de euros ao Inter de Milão para o contratar. Isto depois de o clube italiano ter conquistado a Liga dos Campeões justamente no Santiago Bernabéu. Depois, em 2011, o Chelsea pagou também 15 milhões de euros ao Futebol Clube do Porto por André Villas-Boas, depois de uma época em que os Dragões ganharam o campeonato, Taça de Portugal, Supertaça e Liga Europa. Mas os valores mais altos são mesmo desta década, ambos a rodar os 25 milhões de euros. Em 2021, o Bayern Munique pagou este valor ao Leipzig por Julian Nagelsmann. Em 2022, o Chelsea fez o mesmo ao Brighton por Graham Potter. A conclusão é que é falso que os 15 milhões do Real Madrid sejam o valor mais alto de sempre. O recorde situa-se nos 25 milhões de euros e já foi atingido em duas transações.
0: E do futebol passamos para a política. Nas redes sociais, o vereador do Chega na Câmara de Lisboa, Bruno Mascarenhas, acusou a Carris de falta de manutenção na linha de ferrovia urbana. Bruno Mascarenhas diz que isso teria levado a empresa a reduzir a velocidade dos elétricos para 5 km por hora. Confirma-se?
1: Confirma-se, sim. A Carris emitiu, de facto, uma recomendação interna para reduzir a velocidade de circulação dos elétricos para cerca de 5 km por hora em determinados troços. Estamos a falar da ferrovia situada na Praça 25 de Abril de 1974, em Algés. A razão evocada está mesmo relacionada com problemas na ferrovia, na linha de ferrovia urbana, por falta de manutenção adequada. Portanto, talvez por fazer parte da autarquia, Bruno Mascarenhas estava mesmo bem informado. Vale ainda a pena assim dizer que a velocidade naquele segmento do trajeto já era bastante reduzida. Portanto, estamos a falar de uma redução dos 10 km para os 5 km por hora. Ainda assim, a alegação de Mascarenhas não deixa de ser verdadeira.
0: Vamos também falar da visita oficial do Papa Leão XIV à Espanha. Nesta visita, o Papa fez um apelo ao fim da polarização e da cultura divisiva e depois começou a circular nas redes sociais uma imagem que alegadamente mostrava o Papa a posar junto de uma mulher ocidental e de outra mulher islâmica. É uma imagem real?
1: Não, não é, e quem a vir percebe porquê. Isto é mais um sinal do avanço da inteligência artificial. O Polígrafo verificou que a imagem foi manipulada a partir de uma fotografia original que não inclui as duas mulheres com as características que circulam nas redes sociais. Portanto, uma surge completamente tapada e a outra com um decote bastante visível. Na fotografia original, o chefe da Igreja Católica está, na verdade, acompanhado pela família real espanhola. A imagem foi então alterada para sugerir uma mensagem sobre as diferenças culturais entre o Ocidente e o Islão, aproveitando, claro, o contexto da visita papal à Espanha. Não que fosse preciso, mas as ferramentas que detectam inteligência artificial também confirmam a nossa tese. A imagem é manipulada.
0: E voltando voltamos para Portugal, vamos também falar de um alerta que anda a circular nas redes sociais. É um alerta que diz que alimentar animais vadios na rua pode dar coima em Portugal por razões de saúde pública e danificação de património. É verdade?
1: É verdade, mas com algumas nuances importantes. Isto é um hábito que todos temos e, de facto, não existe uma lei nacional ou a nível nacional que proíba esta prática. Agora, existem sim, e é preciso ter atenção, regulamentos municipais que variam muito de concelho para concelho. Por exemplo, em Lisboa e Oeiras, por exemplo, espalhar alimentos na via pública que possam atrair animais errantes pode dar coimas até aos 8 mil euros para pessoas coletivas, ou seja, empresas. Em Coimbra, esse valor pode chegar aos mais de 22 mil euros e no Porto, pronto, as coimas são muito mais baixas e estão entre os 75 e os 350 euros. E só quando esse fornecimento de alimentos cause focos de insalubridade. Ou seja, a nossa conclusão é verdade que pode dar coima, mas depende do município.
0: Todas as semanas, aqui no Vamos aos Factos, destacamos uma personalidade que esteve envolvida num caso de desinformação e desta vez a figura da semana é o Presidente da República, António José Seguro. E tudo por causa de um vídeo fabricado com inteligência artificial.
1: Exatamente, Fátima, circulou nas redes sociais um vídeo que imita um noticiário da CNN Portugal, produzido, como disseste, com recurso à inteligência artificial. No vídeo, alegava-se que o filho do Presidente Seguro tinha sido agredido por um homem que não conseguia aceder a uma aplicação de investimento, alegadamente promovida pelo chefe de Estado, e que prometia ganhos de, atenção, 2 mil euros por dia. Para ativar o acesso ao sistema, pedia-se, claro, um depósito inicial de 250 euros. O site associado pedia ainda registro para uma alegada análise de portfólio confidencial, um sinal ou vários sinais clássicos de recolha de dados pessoais para fins fraudulentos. Não há qualquer registro em meios credíveis da alegada agressão e não é a primeira vez. No Polígrafo já desmentimos esquemas idênticos com a imagem de Seguro e de outros líderes políticos.
0: E foi exatamente sobre isso que falaste com David Silva Ramalho, ele que é advogado na Moraes Leitão, advogado em contencioso criminal e especializado em cibercrime e prova digital. O que é que te disse este advogado?
1: Bom, desde logo explicou que crimes é que estão em causa neste tipo de esquema e podem ser alguns.
2: Os crimes em causa neste tipo de ilícitos variam em função da sua configuração, mas neste caso o mais evidente é a burla, que afeta o património das pessoas que investem erroneamente nestas plataformas, a falsidade informática, que pode ser através da criação das páginas falsas ou através da utilização da imagem do Presidente em vídeos de inteligência artificial falsificados, e depois, dependendo da configuração, pode haver outros, pode haver bullying informática, pode haver acesso ilegítimo, mas haverá sempre

chama-se Animal e faz parte do quarto álbum de originais dos britânicos Def Leppard, data de 1987. Terceira e última parte de bastidores com Bon Jovi e ainda o clássico The Final Countdown para os Europe. Resta ainda dizer uma vez mais que a Mantra Nostrum atua amanhã no Teatro de Ribeira Grande pelas 21h30. A entrada é grátis, mas carece de levantamento de bilhete, um concerto a não perder. O Marco Pimentel foi responsável tecnicamente pelo programa. Eu sou José Francisco Andrade. Voltamos na próxima semana, terça e sexta-feira, depois das notícias das 4 da tarde.

0: Boa tarde, são 5h58, menos uma hora nos Açores. Foram condenados a pena de cadeia efetiva os quatro rapazes influencers acusados de agredir e violar uma menor no ano passado em Loures. Dois foram condenados a 7 anos e meio de cadeia, os outros dois a 8 anos de prisão efetiva. Marco Silva assume que, como treinador do Benfica, o objetivo é ser campeão e ficar 3 anos no Estádio da Luz. Ele também reconhece que este é o maior desafio da carreira dele. O PSD quer debater na conferência de líderes o exemplo que Hugo Soares admite que não é o melhor exemplo que os deputados dão com debates como o desta tarde em tom demasiado elevado e com demasiada troca de acusações.
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0: Para este sábado, a previsão de sol, mas a partir da tarde, aguaceiros e trovoada no interior norte e centro, e há uma descida das temperaturas máximas no sul e no litoral oeste, com 34 graus em Lisboa, 31 no Porto e 26 graus em Faro. Nos Açores, períodos de chuva nos grupos central e oriental, temperatura máxima de 23 graus em Ponta Delgada. Na Madeira, períodos de céu nublado e máxima de 24 graus no Funchal. Daqui a pouco o Diário do Mundial, agora a edição das 6 da tarde. Ana Cristina Henriques. O Tribunal de Loures condenou a pena de cadeia efetiva os quatro rapazes influencers acusados de violar uma menor no ano passado. Na sentença que está no site do Tribunal, ficamos a saber que eles vão ter de pagar também uma indemnização de 50 mil euros. Dois destes rapazes foram condenados a 7 anos e meio de cadeia, os outros dois a 8 anos de prisão. Os arguidos foram todos condenados por violação gravada e por pornografia de menores. Como existe a possibilidade de recurso, o juiz decidiu que 3 destes rapazes vão ficar em prisão preventiva. O magistrado entende que há perigo de fuga, já que eles têm familiares no estrangeiro, mas o juiz também receou que, caso ficassem em liberdade, pudessem ter algum contacto com a vítima. Só um dos rapazes é que fica em liberdade, à espera da confirmação ou não da pena pela relação de Lisboa. O Semanário Expresso, que tem a notícia também e que cita uma fonte judicial, escreve que o juiz justificou estas penas pesadas aplicadas aos quatro rapazes devido ao facto do relatório anual de segurança interna ter registado um aumento substancial dos crimes de violação, uma subida recorde. Há ainda um outro motivo, o facto de terem gravado vídeos e de se terem gabado daquilo que tinham feito. A violação desta menor em Loures, no ano passado, foi filmada. O vídeo teve mais de 32 mil visualizações nas redes sociais. Na altura, ninguém alertou as autoridades. A Polícia Judiciária entrou depois em campo. Agora, estes quatro rapazes influencers são condenados a penas efetivas de cadeia e ao pagamento de uma indemnização de 50 mil euros à vítima. Apresentado esta tarde como treinador do Benfica, Marcos Silva diz que se trata de uma honra, de um orgulho, mas também de uma grande responsabilidade. Ele sublinhou que para a carreira dele este é um momento ideal para ser treinador de uma equipa como o Benfica, admitindo que a parte emocional foi muito importante na decisão que tomou. Quando se foi a primeira, a segunda ou a terceira escolha para Marcos Silva, isso não é importante. Bruno Sousa Ribeiro, ele diz que o convite do Benfica foi claro, e ele tem um objetivo também claro ao vir para o Estádio da Luz.
4: Discurso ambicioso e já a pensar nesse objetivo claro que é títulos, sobretudo conquistar o título de campeão nacional pelo Benfica. Falou nessa ambição várias vezes, Marcos Silva não tem dúvidas que está em condições de ser campeão pelo Benfica.
5: Para mim é muito simples responder a essa questão e não há problema nenhum em a fazer, e se quiser perguntar se fui a segunda ou a terceira também não tenho problemas nenhum com isso.
4: Não era este o registro de Marcos Silva que queríamos ouvir para já, mas sim ouvir Marcos Silva dizer que vai lutar pelo título.
5: Sem dúvida, o Presidente falou há pouco e quem está neste clube tem que pensar dessa forma, não faz sentido de pensar de uma forma diferente a dimensão do Benfica, a sua grandeza, o número de títulos que tem. É com o objetivo claramente acrescentar sempre algo, isso não faria sentido aqui estarmos. Os títulos fazem parte da história do Sport Lisboa e Benfica e é com esse objetivo.
4: Ora, Marco Silva foi ainda questionado sobre o que é que pode fazer o Benfica na Liga Europa. Marco Silva também mostrou clareza no discurso, diz que é objetivo, o Benfica é candidato a conquistar a Liga Europa.
5: O Benfica tem que ser um candidato e, sem dúvida, concordo plenamente. Foi necessário ter esta conversa com o Presidente quando percebi ontem aquilo que foi a comunicação. Estamos claramente de acordo nesse aspecto. A dimensão do Benfica a isso obriga, mas obriga em primeiro lugar a ser capazes de ter uma pré-época capaz de organização, para estarmos preparados para o primeiro jogo e depois, sim, após os primeiros 6 jogos, poder estar na fase de grupos e redefinir objetivos que passam por ser candidatos, sem dúvida. Não?
4: Agora sim, vamos ouvir essa declaração que tem que ver com o facto de ser segunda ou terceira opção. Marco Silva responde.
5: Não, para mim é muito simples responder a essa questão e não há problema nenhum em a fazer, e se quiser perguntar se fui a segunda ou a terceira também não tenho problemas nenhums com isso. Primeira vez que o Presidente do Benfica comunicou comigo e falámos, perguntou-me claramente se eu queria ser o treinador do Benfica, se eu estava disposto a voltar a Portugal para representar o Sport Lisboa e Benfica, e nesse momento estava à procura de treinador. E o que me foi perguntado, se estás disposto a vir, se achas que é o momento para regressares a Portugal e representares o Benfica, serás o treinador do Benfica. Portanto, quando isto acontece, quer dizer que o Benfica estava à procura de treinador e quer dizer que eu era a primeira opção para o Presidente do Sport Lisboa e Benfica.
4: Primeira opção para o Presidente do Benfica, a partir do momento em que José Mourinho já não iria ser treinador do Benfica. Marco Silva, como disseste, e bem, Ana Cristina Henriques, disse que é o maior desafio da carreira. Admite que teve várias hipóteses de regressar ao futebol português, mas que não se proporcionou e que agora também acabou por escolher. Pelo coração, a parte profissional teve um grande peso na decisão do novo treinador do Benfica. Marco Silva já está a trabalhar na nova época, admitiu isso mesmo, não quer falar de reforços para já, embora admita que o plantel tem de ser reforçado. Sudakov conta com ele, foi uma ideia clara que deixou aqui também junto ao Estádio da Luz, diz Marco Silva que admira muito o talento do internacional ucraniano. Marco Silva deixou ainda bem vincado também que conta com grande parte da equipa técnica que o acompanhava no Fula.
0: Reportagem de Bruno Sousa Ribeiro com a apresentação do novo treinador do Benfica, ele que deixou claro que é preciso quebrar o ciclo do Benfica sem ganhar títulos, e Marco Silva afirma que acredita muito, mas mesmo muito, que pode fazer do Benfica de novo campeão. Quanto ao Mundial de Futebol, está a estrear uma bola que promete surpresas por causa de pequenos detalhes que, como se costuma dizer, podem fazer toda a diferença. Por exemplo, a bola tem um sensor que recolhe dados em tempo real e por isso vai ser amiga dos árbitros para as decisões. Mas esta nova bola é também mais rápida, oferece menos resistência, faz mais curvas do que as anteriores. Para passos longos e em força, ao estilo, por exemplo, de Bruno Fernandes, está à vista uma aliada preciosa. Mas do outro lado há também uma bola que vai ser uma dor de cabeça para os guarda-redes, que vão ter de estar muito mais atentos, Gabriela Batista.
6: A Trionda, assim se chama a bola do Mundial de Futebol, ainda não é uma estrela deste campeonato, mas pode ganhar protagonismo. Além do sensor que tem dentro e que vai transmitir em tempo real dados sobre tudo o que acontece sempre que um jogador toca na bola, a Trionda, explica o professor de aerodinâmica Luís Essa, pode também trazer surpresas.
7: E estou com grande curiosidade de ver se não vamos ver a mata de cantos diretos. Porque a bola, para os jogadores que deem muito efeito à bola, a bola curva tanto que estou curioso se não vai haver muitos jogadores a tentarem meter cantos diretos.
6: Esta bola, dividida em quatro gomos, tem uma superfície rugosa, com pequenos detalhes em relevo, o que explica o professor Luís Essa, vão fazer toda a diferença.
7: A própria bola tem umas estrelinhas e uns símbolos de cada um dos países organizadores espalhado pela bola toda de forma irregular. São pequenos detalhes que vão fazer a bola. Por exemplo, se estiver a girar numa determinada direção, estas bolas, por exemplo, vão curvar muito mais do que as anteriores.
6: O professor de aerodinâmica do Instituto Superior Técnico diz que na seleção há um jogador que vai gostar muito da Trionda.
7: Vejo o Bruno Fernandes a gostar muito desta bola, porque tendo a bola menos resistência à mesma velocidade que as outras, vai conseguir fazer passos a longa distância mais facilmente, porque com a mesma força com que ele dava nas outras bolas vai ter maior distância e vai ter remates mais fortes os jogadores que...
6: Já os guarda-redes
7: vão sofrer com bolas bastante mais rápidas a chegar à baliza do que é habitual e vão ter menos tempo de reação. A bola vai andar a uma velocidade significativamente maior para a mesma força com que eles batem.
6: A Trionda vai ser uma bola mais rápida e fazer a diferença, principalmente nas chamadas bolas paradas. A altitude, o vento e a umidade podem condicionar o comportamento da bola.
7: Vai ter, porque aerodinamicamente aquilo que precisa de atingir para ter mesmo a redução da resistência depende das propriedades do ar. Por isso, quando for para, em altitude, esse efeito ainda vai ser maior.
6: Quanto ao sensor que integra a Trionda, Luís Essa diz que, do ponto de vista da aerodinâmica, não terá qualquer influência nos jogos.
0: A bola chama-se Trionda, Tri, numa referência aos três países que organizam o Mundial, e Onda, numa referência à onda humana que dança pelos braços dos adeptos nos estádios. A bola tem as cores das três nações e elementos simbólicos dos países, como a folha de aço do Canadá, a águia do México e a estrela dos Estados Unidos. Hugo Soares, o líder parlamentar do PSD, admite que não é propriamente o melhor exemplo aquele que tem sido pelos deputados em plenário. Isso voltou a acontecer hoje, durante o debate em que foi chumbado um projeto de lei apresentado por cidadãos para combater crimes de ódio. Foram também recusadas as iniciativas semelhantes que foram propostas pelo Partido Livre, pelo Bloco e pelo PAN. O debate foi várias vezes interrompido por causa dos apartes entre as bancadas e foi de tal maneira que o PSD diz agora que quer levar o assunto à Conferência de Líderes, Judite Menezes e Sousa.
8: O anúncio de Hugo Soares surgiu quase no final de um debate onde, sobretudo, as bancadas do Chega e dos partidos da esquerda parlamentar trocaram acusações de hipocrisia e outros apartes críticos que motivaram vários momentos de interrupção. A troca de argumentos mais acesa foi protagonizada por Fabián Figueiredo, do Bloco de Esquerda, e Cristina Rodrigues, hoje deputada do Chega, mas que entrou no Parlamento eleita pelo PAN em 2019, tendo depois passado para o Chega em 2022. A deputada veio acusar a esquerda de hipocrisia.
9: Se eu hipoteticamente disser que Maomé é pedófilo, posso apanhar 8 anos de prisão. No entanto, se um grupo de imigrantes andar a importunar sexualmente, andar a coagir pessoas para atos sexuais, a moldura penal é de 1 ano no primeiro caso e 3 anos no segundo. Hipocrisia!
10: Senhora deputada Cristina Rodrigues, queria lhe perguntar se sabe quem apresentou o projeto de lei que agravava a moldura penal dos crimes de ódio e os densificava com base na discriminação racial. Eu ajudo. Era uma senhora deputada, olhe para aqui, sentava-se ali e curiosamente é igual a si. Está agora hipocritamente no Chega.
9: Entre essa autoria agora, há uma coisa muito importante, muito importante. Foi a geringonça.
10: perguntar se há atas das reuniões tidas que a senhora deputada Cristina Rodrigues, que negociou em nome do PAN e como deputada individual os orçamentos do Estado.
11: Muito obrigado,
10: da chamada geringonça que viabilizou.
8: E seguia elevado o tom dos decibéis, Hugo Soares, do PSD, interveio.
12: Eu levarei mesmo este tema à Conferência de Líderes, porque creio que o exemplo que nós estamos a dar à Câmara e ao país não é de todo o melhor exemplo e o exemplo que nós queremos dar.
8: No debate em que Rita Matias do Chega levou para a tribuna um sapo de louça associado à rejeição da comunidade cigana, tanto o Chega como o CDS rejeitaram que exista racismo em Portugal. Na votação, chumbaram todos os projetos que pretendiam agravar as penas para crimes de discriminação e ódio, incluindo aquele apresentado por um conjunto de cidadãos. Apenas passaram para a comissão, sem votação, os diplomas do PSD, que recomenda que os crimes de ódio sejam autonomizados no relatório anual de segurança interna, e também do Chega, que pretende impedir que a definição de crime de ódio restrinja a liberdade de expressão.
0: Num debate parlamentar, mais uma vez, num tom demasiado elevado. O Presidente da República marcou para segunda-feira ao meio-dia a posse dos novos juízes do Tribunal Constitucional. A informação foi transmitida pelo próprio António José Seguro aos jornalistas à saída da Aula Magna da Reitoria da Universidade de Lisboa, onde esteve esta tarde a participar numa cerimónia que comemorou os 100 anos da Ordem dos Advogados. O Parlamento elegeu hoje 4 novos juízes para o Tribunal Constitucional através de uma lista conjunta que foi apresentada pelo PSD, pelo Partido Chega e pelo PS, isto depois de sucessivos adiamentos desta eleição ao longo da atual sessão legislativa.
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2: Decorre hoje, na aula magna da Reitoria da Universidade de Lisboa e com a presença do Presidente da República, António José Seguro, uma sessão comemorativa do centenário da Ordem dos Advogados. Talvez por isso me tenha vindo à memória um episódio de há muitos anos. Pouco tempo depois do 25 de abril de 74, o aparecimento de uma proposta ao projeto de lei instituindo o segredo de Estado suscitou um enorme movimento de discussão e de repúdio por parte, designadamente, dos advogados portugueses e da sua ordem. Ora, num dos debates então realizados, enquanto vários advogados, designadamente alguns dos que se tinham distinguido na defesa pro bono de presos políticos durante o regime fascista, debatiam acesamente o assunto, um desses advogados mantinha um estranho silêncio. Até que, instado por vários colegas, o advogado em questão, o Dr. Francisco Salgado Zenha, exclamou: "Meus caros colegas, compreendo a vossa emoção, mas muito pior do que o segredo de Estado é o estado de segredo que continuamos a ter. E, na verdade, um Estado e uma sociedade que se dizem democráticos não podem nem viver da omnipotente e omnipresente opacidade da ação dos seus órgãos civis, nem assentar a sua atividade numa lógica de restrição dos direitos, liberdades e garantias dos cidadãos e de ataque a quem os defende, ou seja, aos advogados. Singularmente é, porém, no campo da justiça que vai e cada vez mais imperando essa lógica da opacidade e da restrição dos direitos e de quem os procurar defender, sempre considerados e tratados como empecilhos à ação dos diversos órgãos do poder, se não mesmo como forças de bloqueio. Na verdade, é o Ministério Público que sistematicamente usa e abusa do segredo de justiça para não prestar contas e impedir que se conheça o que anda a fazer ou a não fazer em certos processos, mesmo com 10 ou 15 anos de duração, como há alguns que existem no DCAP, ou até já fintos, como os que moveu contra o juiz Ivo Rosa, ou então com natureza meramente administrativa, como aquele que corre, melhor, não corre, no Tribunal Constitucional e relativo à declaração de extinção do Chega. É o Conselho Superior da Magistratura que, pasme-se, já teve de ser condenado nos tribunais administrativos para disponibilizar o acesso e a informação de certos dos seus processos e decisões, e cujo presidente, que é também o presidente do Supremo Tribunal de Justiça, teve mesmo de ser condenado numa multa compulsória por cada dia que passasse sem cumprir aquelas condenações. Como é o caso do governo, que esconde quem são os árbitros nomeados para os tribunais arbitrais em que se discutam questões das parcerias público-privadas, e que também esconde e não quer que se averigue a sério quais as causas de, só nos primeiros 5 meses deste ano, e como anunciou a APAR, a Associação Portuguesa de Apoio ao Recluso, já terem morrido nas prisões portuguesas 28 reclusos. Simultaneamente, prepara-se uma dita reforma da justiça que só tem uma lógica: é de restringir ainda mais os direitos dos cidadãos que a ela recorram e a de ameaçar e amordaçar os advogados no exercício dos seus direitos de defesa, designadamente com multas astronómicas de mais de 10 mil euros que nenhum cidadão comum pode pagar. Deste modo, também, para não dizer sobretudo, no campo da justiça e no dos direitos dos cidadãos que aquela deveria servir para proteger, estão a regressar os tempos do quero, posso e mando e da perseguição aos sinistros profissionais que, em nome dos mesmos cidadãos, não se calam nem ajoelham e não hesitam em denunciar, argumentar, alegar, reclamar e recorrer. Mas, tal como aprendi com grandes advogados e grandes homens, como Adelinda Palma Carlos, Ângelo de Almeida Ribeiro e António Pires de Lima, quem nesta profissão tenha medo, que pendura a toga e se dedica à pesca. Porque, e parafraseando Ari dos Santos, advogado castrado, não.
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0: Boa tarde, são 5:30.
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0: ao fim de um lugar especial. Os vistos, ninguém quer saber se há água suficiente no Alentejo para regar mais uma merda de um campo de bolo. Onde velhos ricos vão tentar enfiar uma bolinha em... não sei quantos buraquinhos.
1: Neste TSS Cinema abrimos com o cinema português. Cinema português do luxo. 18 buracos para o paraíso do João Nuno Pinto. Três mulheres, um incêndio no Alentejo, três pontos de vista. Desespero e angústia feminina num olhar sobre lutas de classe na sociedade portuguesa. Beatriz Batarda, Rita Cabassi e Margarida Marinho são as atrizes maravilha deste drama que nos interpela. É um filme potente, potentíssimo. Falei com a Fernanda Polo, a argumentista. Será que a sua parceria com o companheiro e realizador João Nuno Pinto é uma ideia de moeda com duas faces, a ligar o feminino e o masculino? Recordar que a Fernanda já tinha escrito Mosquito.
2: Sim, eu acho que para quem assiste depois consegui encontrar esse ângulo. Mas eu também acho que os dois filmes são tão diferentes um do outro. Pode-se tentar achar onde é que estão as coisas de um e de outro ali no filme. Mas sim, acho que são olhares que se complementam. Desculpe.
3: Eu precisava de falar convosco por causa da situação da minha mãe.
4: Sim, sim, Susana. Não se preocupe.
2: Eu tinha muito interesse em trabalhar... essa ideia de uma diferença de classes numa sociedade que parece que está tudo resolvido desse ponto de vista. Sem levar para a questão colonial exatamente, ou sem levar para outras questões mais históricas, o que se passa hoje, né? Como se essas... E claro, eu venho de um país que isso é muito mais latente, e eu acho que trago isso sim da minha vivência.
1: A argumentista que veio do Brasil confessa estar entusiasmada com o cinema português destes dias.
2: Ultimamente eu tenho visto bastante cinema português e tenho gostado especialmente assim, de assistir. Tenho saído de filmes muito diferentes, com realizadores com olhares muito frescos, e tenho gostado bastante, na verdade.
1: 18 Buracos para o Paraíso será de certeza um filme que tem de entrar na lista dos melhores deste ano.
5: Surprise! We are going on a jet.
6: What?
5: All aboard, please.
1: E na plataforma Apple TV, uma obra que encantou Cannes, um Apple Original. Voo noturno para LA, uma história para todas as idades, de John Travolta. É a sua primeira realização. O astro de Hollywood pega numa memória de infância e faz uma homenagem pelo prazer da aviação comercial. Tudo se passa quando ele, em pequeno, viaja com a mãe num voo noturno infindável para Los Angeles. Consagra-se o luxo dos voos numa outra era, quando havia um sentimento de esperança da América dos anos 60. Este objeto de doce nostalgia é feito com uma generosidade notável, cinema de processos simples e que sabe sempre o seu destino. Travolta é um realizador de mão cheia, mas no Festival de Cannes não quis dizer se vai continuar a filmar atrás da câmara.
7: If you found out we weren't alone, if someone showed you.
1: Nos cinemas já se encontra o Dia de Revelação, o novo de Steven Spielberg, um regresso aos seus ETs, desta vez com um desplante religioso que é fascinante. A história de um grupo de pessoas que tenta revelar provas de que não estamos sozinhos no universo. Spielberg junta um elenco não menos fascinante, Emily Blunt, Josh O'Connor e Colin Firth, num registro de thriller de paranoia. Tem ação, algum humor e o habitual sentido de deslumbramento. É um filme que nos pede para acreditar, um objeto verdadeiramente emocional e com algum porte de cinema experimental, mesmo sem perder as demandas do blockbuster. Diria que é o grande acontecimento cinematográfico desta primavera. Despedidas, ainda tem para alertar os portuenses para um ciclo no Teatro Campo Alegre, uma espécie de best of the Wong Kar-wai, o cineasta de Hong Kong, que tem culto assinalável entre nós. A sala programada pela Medeia dá-nos uma amostra daquilo que de mais relevante este esteta fez. Está claro para o imortal Chungking Express, mas também cabem Ao Sabor da Ambição, 2046, Felizes Juntos, Fallen Angels, Anjos Caídos e esse mítico, disponível para amar com o par Maggie Cheung e Tony Leung. É sempre bom voltarmos a estas histórias de amor e desencontros. Para a semana há mais relatos cinéfilos. Até lá, vão mesmo às salas. Há mar e mar, mas o cinema é sempre um porto seguro.

0: Mas eu, pelo cachê que apresentou.
1: Na próxima jornada temos uma África do Sul debilitada, tem menos dois.
0: Verdade. É que eu acho que Chequia e África do Sul estão mesmo muito distantes do que conseguimos ver da Coreia do Sul e do México.
1: Certo.
0: Portanto, eu se calhar estou mais à espera de uma disputa pelo primeiro lugar entre a Coreia do Sul e o México do que propriamente uma disputa pelo segundo entre a Chequia e a Coreia do Sul. Isto só mesmo pela imagem que as equipas deixaram na primeira jornada, mas repito, esta África do Sul também ficou muito aquém do que já vi fazer noutras partidas.
1: Obrigado, Sofia. Vamos conversando ao longo deste campeonato do mundo, não só aqui no Diário do Mundial, mas também noutros espaços que dedicamos ao campeonato do mundo. Mundial que estreia nesta edição uma bola que incorpora um sensor que recolhe dados em tempo real e pode ajudar os árbitros nas decisões que tomam. Mas além desta inovação tecnológica, a Trionda, assim se chama a redondinha deste Mundial, foi concebida para ser mais previsível e muito precisa. Pode tornar-se, por isso, uma aliada dos avançados e um pesadelo para os guarda-redes, Gabriela Batista.
2: A Trionda, assim se chama a bola do Mundial de Futebol, ainda não é uma estrela deste campeonato, mas pode ganhar protagonismo. Além do sensor que tem dentro e que vai transmitir em tempo real dados sobre tudo o que acontece sempre que um jogador toca na bola, a Trionda, explica o professor de aerodinâmica Luís Essa, pode também trazer surpresas.
3: E estou com grande curiosidade de ver se não vamos ver a mata de cantos diretos. Porque a bola, para os jogadores que deem muito efeito à bola, a bola curva tanto que estou curioso se não vai haver muitos jogadores a tentarem meter cantos diretos.
2: Esta bola, dividida em quatro gomos, tem uma superfície rugosa, com pequenos detalhes em relevo, o que explica o professor Luís Essa, vão fazer toda a diferença.
3: A própria bola tem umas estrelinhas e uns símbolos de cada um dos países organizadores espalhado pela bola toda de forma irregular. São pequenos detalhes que vão fazer a bola. Por exemplo, se estiver a girar numa determinada direção, estas bolas, por exemplo, vão curvar muito mais do que as anteriores.
2: O professor de aerodinâmica do Instituto Superior Técnico diz que na seleção há um jogador que vai gostar muito da Trionda.
3: Vejo o Bruno Fernandes a gostar muito desta bola. Porque tendo a bola menos resistência à mesma velocidade que as outras, vai conseguir fazer passos a longa distância mais facilmente, com a mesma força com que ele dava nas outras bolas, vai ter maior distância e vai ter remates mais fortes os jogadores que...
2: Já os guarda-redes
3: vão sofrer com bolas bastante mais rápidas a chegar à baliza do que é habitual e vão ter menos tempo de reação. A bola vai andar a uma velocidade significativamente maior para a mesma força com que eles batem.
2: A Trionda vai ser uma bola mais rápida e fazer a diferença, principalmente nas chamadas bolas paradas. A altitude, o vento e a umidade podem condicionar o comportamento da bola.
3: Vai ter, porque aerodinamicamente aquilo que precisa de atingir para ter mesmo a redução da resistência depende das propriedades do ar. Por isso, quando for para, em altitude, esse efeito ainda vai ser maior.
2: Quanto ao sensor que integra a Trionda, Luís Essa diz que, do ponto de vista da aerodinâmica, não terá qualquer influência nos jogos.
1: Isto é só uma primeira abordagem, mas logo depois das 21h30 da noite pode haver na íntegra esta conversa da Gabriela Batista sobre a Trionda, que se chama-se assim porque tem, por um lado, o tri, uma referência aos três países de sede, e onda porque evoca a famosa onda humana feita pelos adeptos nos estádios e que, de resto, se popularizou no México, justamente, durante o Mundial de 1970. O Campeonato do Mundo vai prosseguindo e nós continuamos a apresentar os lados mais diferenciados de cada seleção, sendo que, no caso da Jordânia, é mais uma estreia nos Mundiais de Futebol.
4: O futebol na Jordânia tem muito apoio da família real. O príncipe Ali Bin Al Hussein já foi presidente da Federação Jordana e até candidato à presidência da FIFA.
5: I run because I believe that FIFA needs change. And I had the courage to fight for change when others were afraid.
4: A seleção jordana participa pela primeira vez num campeonato do mundo desde que atingiu as meias finais da Taça Asiática, surpreendeu ao eliminar a Coreia do Sul nas meias finais. Altamari, o grande craque da seleção, um jogador que atua no Rennes de França, foi decisivo contra a Coreia e é conhecido como Messi Jordano.
6: I start to train about this mentality when I was in

0: It's mean everything for me now. I am in the final.
1: O que tem feito a Jordânia, muitos apelidam a seleção de conto de fadas, já que é considerada inferior às favoritas seleções asiáticas. Fóruns e redes sociais, a seleção ganhou muitos adeptos neutros por ser underdog. As ruas de Amã, o fair play é contagiante.
2: Where are you from?
3: I'm from South Korea.
2: South Korea, nice. What happened in Korea with Ghana?
3: Ah, yesterday.
2: Yesterday match.
1: Depois da vitória contra a Coreia, muitos não tiveram problemas em dizer: agora sou da Jordânia desde pequenino.
4: Sousa Ribeiro, com a sonorização de Paulo Jorge Guerreiro, o conto de fadas da Jordânia. À margem do Mundial de Futebol, atenção, porque continua na estrada o Grande Prémio Jornal de Notícias. Teve hoje a terceira etapa, partida e chegada a Gondomar. Fábio Costa é o vencedor da terceira tirada. O ciclista da Feira dos Faz Boa Vista sucede a Santimesa. E o Miguel Taveira passa a ser o novo camisola amarela.
5: Uma corrida dura em Gondomar, com 156 km debaixo de mais de 35 graus de temperatura. Condições que obrigaram Fábio Costa a não perder de vista a estratégia montada.
6: Favorecer-nos aos dois. E aqui no final estivemos atentos às movimentações. Eu consegui responder à movimentação do Arta Meniz, da Nicolar e do Afonso Silva. E ganhámos ali uns metros que foram preciosos para abordar aqui o sprint final. E eu sabia que era o homem mais rápido.
5: O ciclista da Feira dos Faz Boa Vista deu-se bem numa etapa com três subidas de montanha, mas a duas etapas do fim, a última é a que mais preocupa.
6: O contrarrelógio acaba por matar um bocadinho as minhas expectativas do que seria uma vitória na geral. Mas é assim, aquilo que o André Cardoso nos disse hoje de manhã foi: hoje temos a possibilidade de vestir de amarelo e vencer a etapa. E depois logo vemos. Não vamos estar a pensar agora já no que vai acontecer para a frente. Hoje é um dia feliz, amanhã será mais um dia feliz, aconteça o que acontecer. Vamos arrancar de amarelo e é um orgulho para todos nós.
5: Uma camisola amarela celebrada efusivamente, inclusive é com uma pessoa muito especial que abraçou Fábio Costa logo após a reta da meta.
6: É uma tia minha, ela gosta muito de ciclismo, acompanha-me para quase todo lado. Ainda no primeiro dia estava em Viana do Castelo também a ver-me e eu fico muito feliz por, principalmente, não só quando as coisas correm bem, a estarem presentes, mas também quando as coisas correm mal. Isso é reflexo de que as pessoas, são essas pessoas que para mim importam, tudo o resto é, digamos, paisagem.
5: A terceira etapa do Grande Prémio Jornal de Notícias fica marcada por uma fuga de 134 km, que começou logo no segundo. Os fugitivos chegaram a ser 13, mas nenhum deles aguentou a liderança na região do Douro.
4: Amanhã a penúltima etapa começa e acaba em Valongo. O Diário do Mundial fecha as portas por hoje.
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13: Canárias e Islândia têm mandado missões a Portugal através do programa Erasmus+, para assinalar o modelo nacional de ensino profissional e obter inspiração para os respectivos sistemas de ensino. No arquipélago espanhol, cerca de 21,5% da população ativa, com a idade entre os 25 e os 64 anos, estudou através da via profissionalizante. Já na Islândia, são cerca de 34,9% amigos alunos de secundário superior que acedem ao mercado de trabalho através do ensino profissional. Um número só superado por Portugal, onde 40 a 40 45% dos alunos do ensino secundário frequentam cursos de formação profissional, de acordo com estudos da Fundação Francisco Manuel dos Santos. Na última visita ao país, com mais de uma centena de profissionais, Amadeu Diniz, presidente da ANESP, Associação Nacional das Escolas Profissionais, fez saber que o país foi pioneiro na implementação do EQUAVET, o Programa Europeu de Referência para a Garantia da Qualidade de Ensino e Formação Profissional.
10: Todas as escolas temos implementado, que é o sistema do EQUAVET, que é um sistema de gestão da qualidade, um sistema, um modelo europeu, e que as escolas todas têm implementado, no sentido com uma série de indicadores de resultado, normalmente, do número de alunos que se inscrevem nos cursos em cada escola, as percentagens de transição, as percentagens de conclusão e, essencialmente, também, é muito importante, que são a percentagem de empregabilidade que estes alunos obtêm 6 meses após a conclusão da escolaridade obrigatória do 12º ano. Era um sistema que deveria estar já implementado em toda a União Europeia. Alguns países atrasaram-se muito. Portugal foi provavelmente o país da União Europeia que o implementou de imediato. Neste momento, todas as escolas têm ensino profissional, as escolas profissionais têm um modelo implementado, e os países europeus estão agora a descobrir que têm que evoluir para nesse sentido, e vêm cá também para ver como é que nós ultrapassamos as dificuldades, quer na sua implementação, e também como é que nós fazemos a monitorização ao longo do ano da implementação do modelo. Este processo é um processo que pressupõe à partida a melhoria contínua dos procedimentos pedagógicos e administrativos da escola. Isto veio facilitar muito o modelo pedagógico, porque agilizou muito o trabalho de parceria, do trabalho colaborativo, por um lado, e por outro lado também colocou o foco de todo o trabalho pedagógico no aluno e nos trabalhos que as equipas pedagógicas de cada um dos grupos, de cada uma das turmas, têm que desenvolver ao longo dos 3 anos. O ensino profissional português tem uma finalidade, que é que nenhum aluno fique para trás. Ou seja, cada aluno tem um ponto de partida diferente do outro. Nós somos um reflexo da nossa sociedade, os alunos são todos diferentes, e cada escola tem que implementar um modelo que permita que o ritmo de aprendizagem dos alunos seja diferenciado. Há alunos que estão num patamar muito mais elevado que outros, e é preciso fazer aqui um modelo que permita a todos atingirem os objetivos que estão definidos.
13: Para já, o modelo de ensino profissional em território português está a se levantar curiosidade a responsáveis por sistemas de ensino de outros países, desde o norte ao sul da Europa.
12: Ficamos com Ana Maria Ramos e com mais uma edição de Negócios em Português.

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0: 7h58, menos uma hora nos Açores.
1: O secretário-geral da ONU recomenda cautela com as informações que indicam a existência de um eventual acordo de paz entre Estados Unidos e Irão. Guterres lembra que não se confirmaram notícias anteriores nesse sentido. Foram condenados a penas de cadeia efetiva os 4 influencers acusados de violarem uma menor no ano passado em Louros. Por existir perigo de fuga e de contacto com a vítima, 3 deles ficam em prisão preventiva à espera do resultado de um eventual recurso da sentença. O novo treinador do Benfica quer uma equipa dominadora a jogar. Marco Silva assume que o objetivo é ser campeão e ficar 3 anos no Estádio da Luz.
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0: Temperaturas há momentos, Funchal e Ponta Delgada 21 graus, Faro 25, Lisboa e Porto 29 graus. Edição das 8 horas, Ana Cristina Henriques.
1: António Guterres admite que as notícias podem dar alguma esperança, mas mesmo assim o secretário-geral da ONU pede prudência face às informações que sugerem que estará muito próximo um acordo de paz entre os Estados Unidos e o Irão. O primeiro-ministro do Paquistão, que tem sido mediador das conversas, escreveu nas redes sociais que foi alcançado um texto definitivo e consensual de um acordo de paz. No entanto, Stéphane Dujarric, o porta-voz de António Guterres, na conferência de imprensa diária em Nova Iorque, destacou que o secretário-geral já ouviu notícias destas anteriormente e que não foram confirmadas.
2: Nós vimos o anúncio. Vimos também o anúncio do presidente dos Estados Unidos ontem. Acho que, tendo em consideração a sensibilidade do assunto e o facto de que estivemos próximos anteriormente, vamos abster-nos de qualquer comentário. Mas penso que estamos encorajados pelo tom geral do que andamos a ouvir.
1: Mas mesmo assim, a recomendação é de prudência. O primeiro-ministro do Paquistão assegurou que está a colaborar estreitamente com ambas as partes para concretizar os próximos passos, salientando que a paz nunca esteve tão próxima como agora. O presidente dos Estados Unidos dizia ontem que tinha alcançado aquilo que ele definiu como um grande acordo de paz com o Irão, ainda por formalizar, e que poderia ser assinado já este fim de semana na Europa. Donald Trump chegou mesmo a referir que seria o vice-presidente J.D. Vance a encarregar-se de ir à cerimónia da assinatura. No entanto, tal como comentou o porta-voz de António Guterres, esta é apenas uma das muitas vezes em que Donald Trump se refere nestes termos ao acordo para acabar com a guerra no Médio Oriente. O Irão negou que tivesse chegado a um acordo depois da mensagem de Donald Trump, mas já hoje o ministro dos Negócios Estrangeiros do Irão afirmou que o memorando de entendimento com Washington nunca esteve tão próximo. O chefe da diplomacia iraniana acrescentou que todos os detalhes vão ser comunicados publicamente quando for caso disso. Esta última aproximação acontece depois dos Estados Unidos e do Irão terem trocado uma nova ronda de ataques esta semana, na sequência do abate de um helicóptero norte-americano pelas forças iranianas no Estreito de Hormuz. Marco Silva não quer saber se foi a primeira, a segunda ou a terceira escolha. O que lhe importa agora, como treinador do Benfica, é quebrar o ciclo da equipa sem vencer campeonatos. Marco Silva, na cerimónia esta tarde, em que foi apresentado como o novo técnico do Clube da Luz, não esteve com meias palavras e assumiu que quer ser campeão. Bruno Sousa Ribeiro.
3: Um discurso ambicioso. É o maior desafio da carreira, até porque o grande objetivo é devolver o título de campeão nacional ao Benfica.
4: Sem dúvida. O presidente falou há pouco e quem está neste clube tem que pensar dessa forma. Não faz sentido de pensar de uma forma diferente a dimensão do Benfica, a sua grandeza, o número de títulos que tem. É com o objetivo claramente acrescentar sempre algo, isso não faria sentido aqui estarmos. Os títulos fazem parte da história do Sport Lisboa Benfica e é com esse objetivo.
3: O título nacional é objetivo e a Liga Europa também entra nas contas. O Benfica é candidato.
4: Estando lá, olhando para aquilo que é a dimensão da Liga Europa e a dimensão do Sport Lisboa Benfica e a dimensão dos clubes, e teremos que olhar bem para lá, estão lá grandes clubes também. O Benfica tem que ser um candidato e, sem dúvida, concordo plenamente. Nem sequer foi necessário ter esta conversa com o Presidente. Quando percebi ontem aquilo que foi a comunicação, estamos claramente de acordo nesse aspecto.
3: Quanto ao facto de ser a segunda ou terceira opção, Marco Silva responde.
4: Para mim é muito simples responder a essa questão e não há problema nenhum em a fazer. E se quiser perguntar se fui a segunda ou a terceira, também não tenho problemas nenhums com isso. Primeira vez que o presidente do Benfica comunicou comigo e falámos, perguntou-me claramente se eu queria ser o treinador do Benfica, se eu estava disposto a voltar a Portugal para representar o Sport Lisboa e Benfica, e nesse momento estava à procura de treinador. E o que me foi perguntado, se estás disposto a vir, se achas que é o momento para regressares a Portugal e representares o Benfica, serás o treinador do Benfica. Portanto, quando isto acontece, quer dizer que o Benfica estava à procura de treinador e quer dizer que eu era a primeira opção para o presidente do Sport Lisboa e Benfica.
3: Já na parte final da longa apresentação, Marco Silva fez questão de falar ao coração dos adeptos, para lhes dizer o seguinte.
4: Que é o maior desafio da minha carreira neste momento, pelo momento da minha carreira, pelo momento que o Benfica atravessa, eu considero este o maior desafio da minha carreira.
3: Marco Silva reconhece que a parte emocional teve um grande peso na decisão de treinar o Benfica. Quanto à nova época, Sudakov é para segurar e garante que não há contratações do Fulham.
1: Marco Silva, que disse nesta apresentação que ser treinador do Benfica é uma honra e um orgulho, mas também uma grande responsabilidade. O Tribunal de Loures condenou a pena de cadeia efetiva os 4 rapazes influencers acusados de violarem uma menor no ano passado em Loures. Vão também pagar uma indenização de 50 mil euros. Um deles foi condenado a 7 anos e meio de cadeia, o outro a 7 anos de prisão e os outros 2 foram condenados a 8 anos de cadeia efetiva. Todos condenados por violação agravada e por pornografia de menores. 2 deles foram também condenados por agressão, aqueles que foram condenados a 8 anos de cadeia. O semanário Expresso escreve como existe a possibilidade de um recurso. 3 dos arguídos ficaram em prisão preventiva à espera do resultado desse eventual recurso e ficam em prisão preventiva porque o juiz entende que há perigo de fuga, já que estes 3 rapazes em concreto têm familiares no estrangeiro. Mas o magistrado também receou que pudessem ter algum contacto com a vítima caso ficassem em liberdade. Só um deles é que vai aguardar em liberdade a confirmação ou não da pena pela relação de Lisboa. O Expresso, que cita uma fonte judicial, também escreve que o juiz justifica estas penas de cadeia efetiva com o aumento recorde dos crimes de violação no ano passado. É um valor recorde que foi assinalado no relatório anual de segurança interna. Há ainda um outro motivo: o facto destes rapazes terem gravado vídeos e de se terem gabado daquilo que tinham feito. A violação foi filmada, o vídeo teve mais de 32 mil visualizações nas redes sociais. Ninguém alertou as autoridades. A Ordem dos Médicos está preocupada com as sucessivas substituições de diretores clínicos e conselhos de administração no Serviço Nacional de Saúde. A Ordem, em comunicado esta tarde, lembra que foram substituídos 50 diretores clínicos desde 2024, o ano em que foi generalizado o modelo das unidades locais de saúde, que juntam hospitais e centros de saúde. E estas 50 substituições de diretores clínicos para a Ordem é um valor que deve merecer uma reflexão séria. O bastonário Carlos Cortes, neste comunicado, destaca que as dificuldades do Serviço Nacional de Saúde não se resolvem com mudanças sucessivas de nomes. Os problemas resolvem-se com médicos em número suficiente, equipas completas e com estabilidade, autonomia técnica, boa organização e condições de trabalho que permitam fixar profissionais no Serviço Nacional de Saúde e, em particular, sublinha Carlos Cortes, com o facto de os profissionais serem valorizados. Fábio Costa venceu a 3ª etapa do Grande Prémio de Ciclismo JN. É assim o novo camisola amarela, o que Miguel Tavares.
5: Uma corrida dura em Gondomar, com 156 km debaixo de mais de 35 graus de temperatura. Condições que obrigaram Fábio Costa a não perder de vista a estratégia montada.
6: Favorecia-nos aos dois. E aqui no final estivemos atentos às as movimentações, eu consegui responder à movimentação do Duarte Muniz, da Nicolar e do Afonso Silva, e ganhámos ali uns metros que foram preciosos para abordar aqui o sprint final, e eu sabia que era o homem mais rápido.
5: O ciclista da Feira dos Faz Boa Vista deu-se bem numa etapa com 3 subidas de montanha, mas a 2 etapas do fim, a última é a que mais preocupa.
6: O contrarrelógio acaba por matar um bocadinho as minhas expectativas do que seria uma vitória na geral. Mas é assim, aquilo que o André Cardoso nos disse hoje de manhã foi: hoje temos a possibilidade de vestir de amarelo e vencer a etapa, e depois logo vemos. Não vamos estar a pensar agora já no que vai acontecer para a frente. Hoje é um dia feliz, amanhã será mais um dia feliz, aconteça o que acontecer, vamos arrancar de amarelo, e é um orgulho para todos nós.
5: Uma camisola amarela celebrada efusivamente, inclusive é com uma pessoa muito especial que abraçou Fábio Costa logo após a reta da meta.
6: É uma tia minha. Ela gosta muito de ciclismo, acompanha-me para quase todo o lado. Ainda no primeiro dia estava em Viana do Castelo também a ver-me e eu fico muito feliz por, principalmente, não só quando as coisas correm bem, a estarem presentes, mas também quando as coisas correm mal. E isso é reflexo de que as pessoas, são essas pessoas que para mim importam, tudo o resto é, digamos, paisagem.
5: A terceira etapa do Grande Prémio Jornal de Notícias fica marcada por uma fuga de 134 km, que começou logo no segundo. Os fugitivos chegaram a ser 13, mas nenhum deles aguentou a liderança na região do Douro.
1: Três camisolas amarelas em três dias neste Grande Prémio JN. Amanhã a penúltima e meia etapa começa e acaba em Valongo.
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0: ao fim de um lugar especial. Pelos vistos, ninguém quer saber se há água suficiente no Alentejo para regar mais uma merda de um campo de golfe. Onde velhos ricos vão tentar enfiar uma bolinha em... não sei quantos buraquinhos.
1: Neste TSS Cinema abrimos com o cinema português. Cinema português do luxo. 18 buracos para o paraíso do João Nuno Pinto. Três mulheres, um incêndio no Alentejo, três pontos de vista. Desespero e angústia feminina num olhar sobre lutas de classe na sociedade portuguesa. Beatriz Batarda, Rita Cabassi e Margarida Marinho são as atrizes maravilha deste drama que nos interpela. É um filme potente, potentíssimo. Falei com a Fernanda Polo, a argumentista. Será que a sua parceria com o companheiro e realizador João Nuno Pinto é uma ideia de moeda com duas faces, a ligar o feminino e o masculino? Recordar que a Fernanda já tinha escrito Mosquito.
2: Sim, eu acho que para quem assiste depois consegui encontrar esse ângulo. Mas eu também acho que os dois filmes são tão diferentes um do outro. Pode-se tentar achar onde é que estão as coisas de um e de outro ali no filme. Mas sim, acho que são olhares que se complementam. Desculpe.
3: Eu precisava de falar convosco por causa da situação da minha mãe.
4: Sim, sim, Susana. Não se preocupe.
2: Eu tinha muito interesse em trabalhar... essa ideia de uma diferença de classes numa sociedade que parece que está tudo resolvido desse ponto de vista. Sem levar para a questão colonial exatamente, ou sem levar para outras questões mais históricas, o que se passa hoje, né? Como se essas... E, claro, eu venho de um país que isso é muito mais latente, e eu acho que trago isso, sim, da minha vivência.
1: A argumentista que veio do Brasil confessa estar entusiasmada com o cinema português destes dias.
2: Ultimamente eu tenho visto bastante cinema português e tenho gostado especialmente assim, de assistir. Tenho saído de filmes muito diferentes, com realizadores com olhares muito frescos e tenho gostado bastante, na verdade.
1: 18 Buracos para o Paraíso será de certeza um filme que tem de entrar na lista dos melhores deste ano.
5: Surprise! We are going on a jet.
6: What?
5: All aboard, please.
1: E na plataforma Apple TV, uma obra que encantou Cannes, um Apple Original. Voo noturno para LA, uma história para todas as idades, de John Travolta. É a sua primeira realização. O astro de Hollywood pega numa memória de infância e faz uma homenagem pelo prazer da aviação comercial. Tudo se passa quando ele, em pequeno, viaja com a mãe num voo noturno infindável para Los Angeles. Consagra-se o luxo dos voos numa outra era, quando havia um sentimento de esperança da América dos anos 60. Este objeto de doce nostalgia é feito com uma generosidade notável, cinema de processos simples e que sabe sempre o seu destino. Travolta é um realizador de mão cheia, mas no Festival de Cannes não quis dizer se vai continuar a filmar atrás da câmara.
7: If you found out we weren't alone.
1: Nos cinemas já se encontra o Dia de Revelação, o novo de Steven Spielberg, um regresso aos seus ETs, desta vez com um desplante religioso que é fascinante. A história de um grupo de pessoas que tenta revelar provas de que não estamos sozinhos no universo. Spielberg junta um elenco não menos fascinante, Emily Blunt, Joshua Connor e Colin Firth, num registro de thriller de paranoia. Tem ação, algum humor e o habitual sentido de deslumbramento. É um filme que nos pede para acreditar, um objeto verdadeiramente emocional e com algum porte de cinema experimental, mesmo sem perder as demandas do blockbuster. Diria que é o grande acontecimento cinematográfico desta primavera. As despedidas ainda têm para alertar os portuenses para um ciclo no Teatro Campo Alegre, uma espécie de best-of de Wong Kar-wai, o cineasta de Hong Kong, que tem culto assinalável entre nós. A sala programada pela Medeia dá-nos uma amostra daquilo que de mais relevante este esteta fez. Está claro para o imortal Chungking Express, mas também cabem Ao Sabor da Ambição, 2046, Felizes Juntos, Fallen Angels, Anjos Caídos e esse mítico, disponível para a marca, o par Maggie Cheung e Tony Leung. É sempre bom voltarmos a estas histórias de amor e desencontros. Para a semana há mais relatos cinéfilos. Até lá, vão mesmo às salas. Há mar e mar, mas o cinema é sempre um porto seguro.

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0: Estamos de volta com mais uma edição das entrevistas curtas na Sursti ACF e o convidado desta semana é o músico e compositor Nuno Flores. Nuno, muito obrigado por teres aceito o convite para estares aqui na Sursti ACF e para nos falares um pouco também da tua carreira. Quinta do Bill, Os Corvos e muitas outras coisas que estás a fazer também neste momento, mas eu iria um pouco também ao início do teu trabalho também, e nomeadamente com os Quinta do Bill, uma banda que conquistou o país inteiro com o seu trabalho musical. Como é que foram esses anos vividos por ti nos Quinta do Bill?
1: Foi ótimo. Desde já agradeço o convite, é com imensa honra que aceitei o vosso convite da TSF. Bem, foi uma experiência muito gratificante, porque nos tempos áureos, estávamos em 1994, quando o disco saiu, Os Filhos da Nação. O disco foi gravado em 1993 e foi lançado em 94 e logo estourou. E nós não estávamos à espera. Nunca pensámos que a música fosse um hit da maneira que foi. Isso proporcionou-nos, através da editora, que era a Polygram, que mais tarde se veio transformar em Universal, num fenómeno. O fenómeno que nos fez fazer cerca de 150 concertos por ano, coisa única, acho que nenhuma banda nacional conseguiu, na altura, fazer 150 concertos todos os anos. Nós tínhamos 30 concertos em julho, mais 30 em agosto e mais 30 em setembro. E era porque os pedidos eram tudo ao sábado e nós não multiplicávamos. Se tivéssemos feito duas ou três Quintas do Bill, se tivéssemos feito uns clones naqueles sábados, imagino sábado dia 14, estava a Quinta do Bill a tocar em três cidades ou quatro cidades ao mesmo tempo. Mas pronto, isso não é possível.
0: Entretanto, também criastes os Corvos, também outra banda que também teve sucesso e com uma sonoridade completamente diferente também. Esse também foi um projeto também arrojado para ti na altura.
1: Os Corvos já vinham de um quarteto de cordas que eu tinha, que o nome chamavam-se e chamam-se Quarteto de Cordas Amadeus. Foi um quarteto de minha autoria. Ainda como músico e estudante da Escola Superior de Música de Lisboa, decidi, juntamente com os colegas, criar um quarteto de cordas, não só para nos apresentarmos em música de câmara, mas também para podermos entrar no mercado do entretenimento. Coisa que, na altura, havia um certo tabu, porque os nossos professores tentavam formatar os seus alunos para ingressar nas orquestras nacionais e internacionais, e era esse o foco, era formar músicos para ou serem solistas ou serem membros de orquestras profissionais. Ora, um músico que decidisse entrar no mundo do entretenimento era visto um pouco com maus olhos pelos outros, porque esse mercado era sempre um pouco mal visto, não é? Ou seja, a pessoa vender só entretenimento é assim um pouco. Só que eu não tinha esses preconceitos, eu quebrei um bocado essas barreiras, e o que está à vista é que hoje em dia todos os jovens estão a fazer isto, não é? Tocam em diversificados, variadíssimos eventos de todos os estilos, de todos os feitios, sejam festas de aniversário, seja acompanhar DJs, festas de empresas, corporativo para as farmacêuticas. E é assim, os Corvos, formei-os juntamente com o Pedro Teixeira da Silva, que era um violinista de excelência, porque eu tinha acabado o curso com 20 valores, o Cazé no violoncelo e o Tiago Flores para segundo violino. Éramos todos muito amigos e decidimos não fazer só casamentos e essas festinhas de aniversário e tal, decidimos levar o grupo um pouco mais além. Gravámos um disco em homenagem ao Chute e Pontapés. Eles adoraram a ideia. E pouco depois estávamos a encher o grande auditório do Centro Cultural Belém, que foi um feito. Nunca nenhum quarteto de cordas tinha conseguido encher a sala principal do CCB. Foi muito gratificante.
0: Vocês procuraram também ser um bocadinho mais arrojado nas interpretações que faziam, trazem uma sonoridade mais crua, não é? Talvez também por serem diferentes e serem alternativos naquilo que estavam a fazer, daí também esse sucesso.
1: Sim, nós fomos buscar a imagem do Brandon Lee, o filho do Bruce Lee, para nos caracterizarmos. O show-off, no fundo, o músico ou um ator de cinema, seja o ator de teatro ou os músicos, gostam de ter um figurino para nos transformar de forma a que nos sintamos artistas. Nós vamos para cima do palco e não gostamos de ir para cima do palco com a roupa que estamos no dia-a-dia, não é? Ou seja, no dia-a-dia, por acaso, gosto de andar de calção, chinelo e andar à vontade na praia, gosto de plantar árvores e às vezes estou de galochas e estou com as galochas cheias de lama e estou a plantar árvores. No fundo, nós decidimos todos ter um figurino de forma a que as pessoas, talvez criar uma certa ilusão às pessoas que somos artistas, temos um figurino, eles são loucos, eles são irreverentes, estes músicos devem ser bons porque vestem-se desta maneira.
0: Acaba por ser uma componente importante para o espetáculo também, não é?
1: A parte cénica é, no fundo, é para que tudo funcione na perfeição, não é? Os Kiss pintavam a cara, imagino se os Kiss não tivessem aquelas pinturas, provavelmente eu acho que aquela saga não teria ido tão longe, ainda se mantém até hoje, não é? E os Corvos eram um pouco isso, as pessoas iam para os concertos, os nossos fãs, atrás da banda, e caracterizavam-se como nós
0: às andávamos... vezes imitávamos.
1: Era, e fazia o som do corvo também.
0: Continuas a trabalhar também com outros músicos. Nesta altura, o que é que está assim também a ocupar mais tempo musicalmente?
1: Durante muito tempo, eu quando com a minha saída dos Corvos, eu arranquei para o Brasil, iniciei uma nova carreira no Brasil e comecei a tocar com o Carlinhos Brown. Inclusive, ele deu-me uma hospedagem em casa dele, ou seja, convidou-me para ficar lá em casa. Trabalhámos juntos no estúdio dele, gravei variedíssimas obras, inclusive o Capitães de Areia tem lá o meu nome nos créditos. O filme que adaptado do romance do Jorge Amado foi a Cecília Amado, que é a neta dele, quando tinha 35 anos, decidiu levar à cena o filme Capitães de Areia, que resultou muito bem, e eu, juntamente com Carlinhos Brown,
0: musicaram o filme.
1: Participei, sim, na parte, fiz sonoplastia e tudo, ou seja, portas a abrir com o som do violino, ou seja, aquelas portas a abrir, a ranger, eu fazia nas cordas a ranger. Foi uma experiência super, mesmo inovadora, muito interessante. O arrojamento, não é? Foi arrojado fazer sonoplastia com um violino, não é? Imagino um som de uma porta a abrir, se pedirem-me para fazer isso com um violino, acho que isso é fantástico. E muitos outros, a meio do filme, muitos outros pormenores assim de suspense, sempre com o violino, dava uma imagem e eu tinha com aquela imagem criar uma melodia. Foi uma experiência muito inovadora para mim, mas que eu com essa experiência ganhei muito. Eu gosto de ganhar experiência com o percurso que faço. Através do Carlinhos Brown, ele foi-me apresentando a Marisa Monte, já fui ao palco com a Ivete Sangalo, depois com os Titãs, a Cidade Negra, participei no Sarau do Brau, em que o convidado era Tony Garrido do Cidade Negra. Entretanto, Cidade Negra veio a Portugal, já me convidaram para tocar com ele, toquei dois concertos com o Cidade Negra, e por aí vai, o Caetano Veloso, uma canja, os Raimundos, uma palhinha lá em Diadema, ao pé de São Paulo, com os Titãs, também estive em Natal num concerto com eles, tenho isto tudo documentado no YouTube. Gosto de ficar com o registro para ser um contador de histórias um dia mais tarde.
0: Essa particularidade, tu me falaste há pouco, para um músico é um desafio muito grande, ter imagem à frente e ter que criar algo para completar aquela imagem a nível musical ou de efeitos sonoros, e requer muita capacidade do músico também para conseguir chegar a esse patamar. Para além desse desafio e dessa aventura na qual te viste envolvido, alargou-te os horizontes e já te preparou para outras coisas no futuro que possam aparecer dentro dessa área? Já te sentes mais bem preparado?
1: É, vamos ficando mais fortes. No fundo, cada experiência é uma aventura e é um desenvolvimento pessoal, vai dando segurança para depois num futuro. Ou seja, a situação é também o correr atrás, ou seja, fazer com que as coisas aconteçam, ou seja, não ficar, não é só pedir a Deus e depois esperar que as coisas apareçam assim por obra do Espírito Santo. No fundo é a pessoa mexer os meios e fazer tudo para que aconteça. Às vezes é uma palavra, é um agradecimento, é uma frase, lançar o repto e dizer, epá, era giro, era engraçado fazermos isto, era interessante podermos fazer isto mais vezes. Ou, por exemplo, o Nem Mato Grosso costumava ficar hospedado na pousada de um amigo meu, ali perto de Pipa, na Baía Formosa. Ou seja, eu fui lá passar umas férias à pousada, ele convidou-me e o Ney já lá estava, já conversámos e já disse, Ney, é pá, um dia que ele veio a Portugal, já lhe telefonei e já disse, é pá, se quiseres uma canja, uma palhinha, pá, nem te levo nada. Ou seja, não fiquei à espera que ele se lembrasse de mim, entendes? Ou seja, no fundo é um conselho que eu dou aos mais jovens, tem que correr atrás. Eu também já estou para me aposentar, ou seja, também já estou a querer desacelerar um pouco para deixar lugar aos mais novos e também aproveitar um pouco mais a contemplação do belo, observar o pio de uma coruja, o cantar de um passarinho, um pôr do sol, um nascer do sol. Acho que é o melhor que a vida pode ter, é a pessoa sentir-se de uma forma totalmente tranquila. Porque nós às vezes, até quando estamos a plantar árvores, que é uma coisa que eu gosto imenso de fazer, todos os meus amigos falam acerca disso, dizem que eu sou um ganda maluco, só que mesmo nas árvores estou com vontade de ver o trabalho rapidamente feito, de ver aquilo tudo verde, tudo a crescer o mais rápido possível, as raízes a enraizarem e a ter muito verde à minha volta.
0: Acaba por ser uma terapia para ti também.
1: É um exercício físico, no fundo acaba por ser um exercício físico. Eu tento ver como exercício físico, como ginásio ou como uma academia, como se diz no Brasil.
0: Falaste em dar espaço aos mais novos, já tens no teu horizonte algum substituto destas novas gerações que possa vir a seguir também um pouco do trabalho que tu fizeste e nomeadamente dos músicos que te acompanharam também?
1: Eu tenho um filho que toca harpa desde os 5 anos, ele está com 26, ele já está no mercado também, do showbiz, já faz os seus trabalhinhos. A nível de violinistas, há muitos, pá, agora há muita coisa boa, há muitos violinistas bons, muita gente a tocar bem, e também têm ferramentas certas, não é? Hoje em dia com o YouTube, a pessoa... basta ver os grandes, né? Por exemplo, se for um violoncelista, põe os Tuchelos, os dois irmãos do violoncelo, ou mesmo um dos irmãos a sol, que é o Hauser, basta só inspirar-se naquele estilo, escolher aquele repertório e ir para a frente. Há uns anos atrás não se imaginava que um violoncelo pudesse fazer um concerto sozinho com músicas assim mais comerciais, né? No fundo é música clássica mais comercial, que é um bocado a fórmula que utiliza o André Rieu, com aquelas orquestras luminosas. Epá, e a malta gosta, é o que interessa. Eu acho muito saudável as pessoas irem a concertos de música clássica. Eu quando vou saio de lá de alma cheia. Eu por acaso assisto muito aos concertos do André Rieu.
0: Teríamos muito mais para conversar e acerca da tua experiência também. Olha, para o final desta entrevista ia-te pedir dois temas escolhidos por ti.
1: Se calhar o primeiro, aquele mais zen, que ainda nem tem nome. É assim uma onda mais... os brasileiros dizem zen, mais zen. mas no fundo é mais zen. É uma música espiritual, assim, de relaxamento, em que costumamos fazer uns retiros de yoga para meditar e para desacelerar, destressar, e fazemos essa música sem palco, tocamos no meio das pessoas, a malta do yoga, as pessoas das energias alternativas, tal e tudo, que possivelmente esses é que estão no caminho certo, ou seja, como dizia o grande Agostinho da Silva,